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6: De volta o seu programa MP Boa aqui na 100.3 Rádio Folha FM, a rádio das pessoas que amam Roraima. São exatamente 20 horas e 6 minutos na capital mais linda do norte do Brasil, Boa Vista, capital do estado de Roraima. Alô para você que está em qualquer canto da cidade aí curtindo o programa MP Boa, o melhor da música popular brasileira e também do nosso pop rock nacional. Para você, amigo de aplicativo, motorista de aplicativo, que está aí na sintonia pelo dial, curtindo aí a 100.3, a Folha FM e o seu programa MP Boa. Hoje, na apresentação, até o dia de hoje, até o dia 18, estará aqui na apresentação seu amigo Roger Lima. Para você que não me conhece, eu apresento o programa Overnight, o melhor das décadas de 80 e 90, todo sábado a partir das 8 da noite, 20 horas, aqui na melhor, na 100.3, sempre no horário nobre do flashback, aqui com seu amigo Roger Lima. E hoje eu estou aqui apresentando, enquanto nosso amigo Fábio Tarcísio curte as suas férias, eu estou aqui no comando do MP Boa. 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Muito obrigado a você que está mandando mensagem aí no WhatsApp da 100.3. É o nosso 991-15-2155. E quem já mandou mensagem é o grande Dierson Maciel. Ele está aqui ligadinho, curtindo o programa MP Boa. E ele manda aqui os parabéns pelo programa também, pela playlist que está excepcional. Valeu, meu amigo Dierson Maciel. Alô também especial para quem está aí curtindo o programa MP Boa. Bernadette, também a Decilene Raposo, o Rodrigues, a Mari Lúcia Laus, Giedra, Dinalva, a grande Adalícia Uchoa, Eldon, Chico, Raquel Rodrigues, todos ligadinhos curtindo o MP Boa. Também mandar um alô especial para o meu irmão Pedro Júnior, que está aí na sintonia curtindo o MP Boa hoje com seu amigo Roger Lima. E a gente vai atender um pedido aqui do nosso querido ouvinte. Ele é o Radashi. O Radashi está ligado sempre na programação da 100.3. Ele pediu essa música aqui do Melin, Meu Abrigo. E a gente começa agora o bloco com este pedido musical do Hadashi. Para você, meu amigo Hadashi, Melin, meu abrigo.

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4: De volta o seu programa MP Boa aqui na 100.3 Rádio Folha FM, a rádio das pessoas que amam Roraima. Na capital são exatamente 20 horas e 36 minutos. 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Que bom que você está aqui na frequência 100.3, a melhor do estado de Roraima. Alô para você aí no município de Bonfim, pelas ondas da 94,7, curtindo aí a Folha FM através da 94,7 em Bonfim. Para você no município de Normandia também, grande abraço. Muito obrigado a você que está aí na cidade, a você motorista de táxi, motorista de aplicativo, que nos dá carona com a sua audiência. Muito obrigado mesmo, muito obrigado para quem está participando da live aqui do programa MP Boa. Quero mandar um alô também para quem está ligadinho, a nossa ouvinte Fernanda Lima, ao Maurizan Fontes, está lá ligadinho, curtindo, sempre transitando aí de de Letem à capital de Georgetown. Ele está ali trabalhando nesse trecho. Ao meu amigo Cláudio Santana, ali da Vica Distribuidora, representante da Haskell Cosméticos. A dona Flávia Uchoa, também a sócia proprietária e esposa do meu amigo Cláudio Santana. Alô para a gerente ali da Vica, Margarete. Ela sempre ligadinha, curtindo toda a programação da Folha FM. Ao Ives Araújo, alô Ives, ali no bairro Pricumã. Também o Juvenal Elis Gardênia, a gente sempre está ligadinho aqui. E o nosso ouvinte Osmar, também na sintonia. Eu quero mandar um alô agora. Quem mandou mensagem no WhatsApp da 100.3 é a Rosinete. Boa noite, Roger. Estou aqui com o meu esposo, o Francisco Cesário, no sítio Nova Vida, em Mucajaí. Só na audiência do MP Boa. Toca pra gente uma música do Raul Seixas. Então, Rosinete, pra você, meu amigo Pedro, Raul Seixas.
5: Atenção.

Estamos chegando ao final do seu programa MP Boa de hoje. Hoje no comando, seu amigo Roger Lima. Para você que não me conhece, eu apresento o programa Overnight, que vai ao ar todo sábado a partir das 20 horas aqui na 100.3, com o melhor das décadas de 80 e 90. Quero te convidar a me fazer companhia amanhã, novamente aqui, nesse mesmo horário, a partir das 19 horas, com mais um MP Boa. Fica agora com o sorteio do Roraicap. E até amanhã, fique com Deus. Deixando a minha última para você curtir, Eu Quero Sol Nesse Jardim, com a banda Catedral. Encerrando o MP Boa de hoje.

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0: gente! Sejam todos bem-vindos a mais uma extração do nosso Roraicap pela sua TV Ativa, canal 20.1, afiliada à TV A Crítica de Manaus. Por aqui, renovando as esperanças com as premiações que só o Roraicap tem para você. Em mais uma segunda-feira, você acompanhando pela TV, rádio e internet. Boa noite, Letícia Fernandes.
1: Boa noite, Sinara Cabral. Boa noite, Ruiz. Boa noite, Fernanda. Boa noite para você aí de casa. Mais um programa do Roraicap que está apenas começando. Então, muito boa sorte para você. Energia positiva, porque hoje, Sunaira, Ruiz, Fernanda e você aí de casa, só no quarto prêmio tem 120 mil reais. É muita grana. E como todos os meses, eu sempre tenho que fazer esse papel de fofoqueira. Não gosto, viu, gente? Não gosto, não. Aqui é isso, eu gosto sim. Quero dar um spoiler. Se prepara, porque daqui a pouquinho vem uma coisa muito forte. Um babado muito grande. Então, ó, fique aí. Para iniciar o nosso programa de hoje, vamos ver quem foi que faturou nos giros da sorte da semana passada.
2: Vamos conhecer agora os 20 ganhadores dos Giros da Sorte. Solimar, do bairro Jardim Caranã. Núbia, do Raiar do Sol. Tiago, do bairro Centenário. Claudete, do Aparecida. Carla, do bairro Tancredo Neves. Clarice, do Asa Branca. Marinete, do bairro Raiar do Sol. Ivanilda, do município de Bonfim. Francisco, do bairro Doutor Silvio Leite. Heloísa, do Asa Branca. Rubem, do bairro Santa Teresa. Sebastião, do Liberdade. Maria, também do bairro Liberdade. Claudina, do município de Rorainópolis. Luna, do bairro Raiar do Sol. Jefferson, do Caimbé. Alan, do bairro Jardim Floresta. Ronson, do Cauamé. Joyce, do bairro Calunga. E Diego, do Cauamé. Parabéns aos ganhadores dos Giros da Sorte. Acredite, o próximo pode ser você.
0: Tá aí, minha gente, esses foram os 20 ganhadores dos Giros da Sorte da semana passada. Pessoas estas que, é claro, são felizes. Por quê? Porque além de ganhar no Roraicap, primeiramente ajudaram a APAE Brasil. E é isso que acontece sempre. Toda vez que você adquire o seu título de capitalização, é isso que você faz. Você ajuda, você auxilia, você contribui com as nossas APAEs. Nós temos duas aqui em Roraima, para nossa alegria. Aqui em Boa Vista, uma sede e também uma sede em Alto Alegre. Breve, breve, muitas outras. Faça o bem que a sorte vem.
1: Muito bem, e estão aqui conosco para a realização do nosso programa de hoje e também completando o nosso time nosso time da sorte aqui no estúdio, os nossos auditores independentes. Se faz presente aqui conosco o senhor Cícero Lima. Boa noite, Cícero.
3: Boa noite.
1: Também se faz presente o senhor Carlúcio Carvalho. Boa noite, Carlúcio.
4: Boa noite.
1: O Cícero Lima é representante da Capemisa Capitalização e o senhor Carlúcio é representante da Sérgio Stam. Senhor Carlúcio, hoje, dia 31/8/2026, tudo certo, tudo conferido, podemos começar o nosso programa?
4: Sim, está autorizado nesse sorteio.
1: Muito obrigada, senhores. Por aqui, autorização já foi dada, tudo certo, tudo conferido. Mas antes, eu quero reforçar para você aí de casa que o Roraicap é um título de capitalização da modalidade filantropia premiável autorizado pela SUSEP. E agora chegou aquele momento da gente ver quem foi que levou o primeiro prêmio no último sorteio.
5: Vamos então conhecer, gente, a sortuda que tá levando para casa o quarto prêmio da nossa edição, um total aí de 71 mil reais. Estou aqui, gente, com a Mariana, que mora lá no bairro Araceres. Ela comprou e acreditou e tá levando para casa essa premiação. E ela me contou que ela compra Roraicap há muito tempo, Mariana.
6: 7 anos tem jogando Roraicap. Mas só acreditar, né? Fé em Deus, vai dar certo.
5: Gente, ela comprou o título dela na feira. Ela falou que toda vez que vai lá, compra.
6: Todo domingo comprou. Desculpa. É na feira.
5: Vamos iniciar então a nossa prestação de contas e conhecer os ganhadores da nossa última edição. Tô aqui com o primeiro prêmio, gente, que foi dividido para dois ganhadores, e um dos sortudos é o Jucinei, que mora lá no bairro Jockey Club. Comprou e acreditou e tá levando para casa R$1.500. Mas o Jucinei já é de casa, como é que é isso?
3: Já, é a terceira vez que eu já ganhei o prêmio da Foraicap, super feliz, né? Quem sabe o próximo, um valor mais alto, que eu espero. Fico muito feliz, entendeu?
5: Ei, me conta, tu já ganhou o Giro da Sorte, o que mais ganhou?
3: Ganhei o Giro da Sorte e dois, acho que o terceiro prêmio ou foi o segundo.
5: Ah, meu filho, então daqui a pouco o quarto prêmio vem, não vem não, Jusinei?
3: Se Deus quiser, ele vai abençoar.
5: Eita, me conta, tu compra sempre o Roraicap ou tu escolhe edições específicas ou toda semana tu tenta?
3: Não, eu passo, durante o mês eu compro duas vezes. Sempre na bancazinha lá do Joque, lá com a senhora assim.
5: Eita, então foi a Tânia, gente, que deu sorte pra ele. A gente sempre fala no nosso Instagram sobre ponto pé quente e ela realmente é pé quente. Jusinei, me conta, R$1.500 foi dividido e o que é que tu vai fazer?
3: Eu vou acrescentar ele na poupança pra ele deixar lá quietinho. Na hora que precisar, ele tá à disposição.
5: Ah, bom demais. Então, pra gente finalizar, deixa um recado pra quem tá assistindo a gente, então. O que que eu preciso fazer, Jusinei, pra ser uma mulher, um homem de sorte?
3: Precisa sair de casa, ir até a banca, comprar e acreditar. E fazer uma oraçãozinha que Deus vai sempre abençoar.
2: Quem também levou pra casa o primeiro prêmio foi o Ítalo, do bairro Equatorial.
0: Tá aí, gente. Primeiro ganhador da semana passada, você conferiu. Na verdade, foi para dois ganhadores. Daqui a pouco você vai conhecer os outros da semana que passou. Mas agora, aqui está o painel com as nossas bolinhas organizadas. Bolinhas que ficam expostas, primeiramente, para depois estarem dentro do globo. E aí sim, a gente pode começar o nosso primeiro prêmio de hoje.
2: No primeiro prêmio de hoje, vamos sortear R$2.000. Boa sorte!
0: Isso aí, pra começar, R$2.000. Então vamos nessa. Chega pra cá, queridíssimas Roraicats. Pra gente iniciar de fato todos os procedimentos cabíveis do nosso Roraicap. Exposição das bolinhas no painel e agora bolinhas de dois em dois, em pares, entrando no globo pelas nossas Roraicats.
1: Simbora! Hoje o nosso programa promete muitas emoções e eu já quero desejar aquele boa sorte especial pra você que está nos acompanhando em Rorainópolis, Caracaraí, Alto Alegre. Boa sorte para você de Mucajaí. Chega mais para você que está nos acompanhando em Cantar, Bonfim, Pacaraima. Boa noite para você de Amajari, Normandia, Iracema, Caroebe, alô, alô, São João da Baliza, São Luís do Anauá. E para você aqui da capital, Boa Vista. Simbora, é mais uma edição de prêmios que está apenas começando.
0: E a nossa emoção, Letícia Fernandes, também se expande para todos que acompanham pelas emissoras de rádio. Aqui em Boa Vista nós temos a Rádio Folha 100.3, temos também a Rádio 93 FM, a Rádio Alto Astral 91,9 FM está lá em Rorainópolis, a Rádio Ramos está em Caracaraí, é a 95,7 FM. Também estamos online pelo Facebook, pelo Instagram e pelo YouTube, e você também pode acompanhar a nossa transmissão pelo aplicativo Roraicap. Assista ao vivo. Fique à vontade para escolher.
1: Primeiro prêmio na tela, valendo R$2.000.
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0: E vamos nessa. Chega mais que a emoção semanal tá na tela, tá no rádio, tá na internet. Começamos com o número 20. Primeiro número, número 20. Marca número 20, 2, 0. Próximo número 4. Unidade 4, marca número 4. Marca número 4, já tem o quarto prêmio, inclusive, né? Marca 26, 2, 6. Número 26, marca 26. Próximo número 23. 2, 3. Número 23, marcando número 23. Agora tá na tela, 59. 59, número 59, marca 59. Número 27. 2, 7. Número 27. Marcou 27. Partiu pro número 8. Número 8, marca número 8. Levo 8 pro painel, levo 8 pro painel, chega mais. 42-42. Número 42, marca número 42, marca 60. 60, número 60. Marcou 60, chegou 46. 46, tá na tela, tá na mão. 46, já foi pro painel. Tá aí pra você o 17. 17, número 17, marca 17. Chegou o número 2. Unidade 2, de R$2.000, tá valendo. Marque agora o 39. Tem 39 no seu título aí? Marca 39. Próximo número, 35. 35, marca 35, marca 35. Tá no aplicativo, é? Marca 44. 44, 44, marca 44. E chama, chama que vem. 57. 57, número 57, marca 57. Opa, 40, tá na área. 40, 40, marca número 40. Próximo número, 19. 19. Número 19. Marca 19. Marca mais um aí, tá na mão. Tá na mão, 24. 24, número 24, marca 24. Quem acredita na sorte tá por aqui. Tá marcando com a gente, 31. 31, número 31, marca 31. Levou pro painel, abriu espaço, olha o 15. 15, número 15, marca número 15, já foi também. 25, 25, número 25, marca número 25. Próximo número, 41. 41, número 41, marcou 41, partiu pro 10. Número 10, 10, número 10, marca número 10. Vai chamando que a sorte vem. 58, 58, número 58, marca 58, marca 3, unidade 3, marca número 3, levou pro painel, abriu espaço, chegou o número 1, número 1 de primeiro prêmio, valendo 2.000, marca 47. 47, número 47, marca número 47, tá chamando, chama! 21, 21, número 21, marca número 21, ei, R$2.000 ajuda, hein? Oh, se ajuda, marca 13, 13, número 13, marca número 13, chama o próximo número, não perca a esperança, marca 34, 34, número 34, marca número 34, próximo número 53, 53, número 53, marca 53, leva pro painel que tem gente chegando aí, tem gente chamando seu número, chamaram, 52, apareceu, 52, marca 52, marca número 52, manda mais um, é o próximo número que pode ser o seu, 38, 38, número 38, marca 38, olha a sorte batendo a sua porta, a alegria toma conta, marca 5, unidade 5, marca número 5, marcou o número 5, deu bom pra você, chama o próximo aí, 28, 28, número 28, marca número 28, a emoção toma conta, primeiro prêmio só, tá começando, marca 16, 16, número 16, marca número 16, chama o próximo número aí, é, pode chamar, tá na mão, na tela, 6, meia dúzia, marca número 6, marca número 6, eu disse 6.
1: Opa, segura aí o 6, Sunaira, porque já temos 3 títulos na espera de uma bola.
0: Menina, começou assim já grandão com 3 títulos, é? Então revela, número 9, unidade 9, marca número 9, marca número 9.
1: E agora são 11 títulos esperando o número.
0: Próximo número, pode revelar, o pessoal quer marcar e ganhar também, 18, 18, marca número 18, marca número 18.
1: Ganhou!

0: vamos conferir as informações do primeiro prêmio. Total de bolas chamadas, 40 bolas chamadas. E o último número que deu muita sorte foi o número 18. E o primeiro prêmio foi para o cupom 054453. 054453. Revelando. E quem está faturando os R$2.000 do primeiro prêmio é o Osmi, morador do bairro Asa Branca. Parabéns, Osmi. Ele que garantiu esse título de sorte, foi o título físico, através da tenda do bebê, a tenda da felicidade. Parabéns ao nosso contemplado do primeiro prêmio de hoje. Assim, abrindo os nossos sortudos, o time de sortudos do programa de hoje. E falando nisso, semana passada o nosso programa foi daquele jeito. Uma maravilha, muitas emoções. E agora chegou o momento da gente conferir quem foi que levou o segundo prêmio do nosso último sorteio.
1: Vamos dar continuidade então à nossa prestação de contas. Eu estou aqui com o nosso segundo prêmio. O Clenilson comprou através do aplicativo e tá levando para casa, ó, R$3.000. E falou para mim que só foi um título.
2: Sim, só um título.
1: E aí tu compra toda vez ou tu escolhe edições específicas?
2: Eu compro toda vez.
1: E é sempre um ou um, dois?
2: Só o mesmo.
1: E sempre acreditou?
2: Sempre acreditei e ganhei, né?
1: Olha
2: graças
1: aí.
2: Graças a Deus.
1: R$3.000, o que tu vai fazer com esse dinheiro, homem?
2: Pagar a conta.
1: Como todo bom brasileiro vai quitar a dívida.
2: É quitar a dívida, que o pobre vai pagar a conta.
1: Eita, ele não para de vir conta, né?
2: Verdade.
1: E vai continuar comprando, Clenilson?
2: Com certeza.
1: Agora ainda mais, né?
2: Isso.
1: Deixa um recado então pra quem tá assistindo a gente.
2: Você que compra o Roraicap, que não acredita, continue comprando, acreditando, que uma hora a sorte vem, tá? Creia em Deus, que o mais ele fará.
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0: Eu falei, eu disse que vinha coisa boa por aí. Olha aí, tem que fazer esse papel de fofoqueira. Tá aí, gente. Semana que vem, excepcionalmente, o nosso sorteio vai ser na terça-feira, dia 8. Então, atenção, atenção. Próximo sorteio na terça-feira, dia 8. Quarto prêmio, R$200.000. Prepara aí a conta bancária. R$200.000. Só no quarto prêmio é o sorteio da Independência. Chegou o momento de você aí de casa gritar a independência financeira com o Roraicap. Tudo isso aí, o investimento, a contribuição que você aí pode fazer, R$20. Então, atenção, atenção, mais uma vez, você pode garantir, já deve garantir agora mesmo, através do nosso aplicativo. As vendas estão liberadas pelo aplicativo neste momento, então garanta por lá. Ou se você gosta mesmo, é de comparecer em uma tenda mais próxima de você durante a semana, então pronto, durante a semana vá lá, garanta o seu título. O que não vale é ficar de fora. Semana que vem, o nosso próximo sorteio, terça-feira, dia 8. Agora eu quero falar de moda, quero falar do meu look de hoje. Esse look belíssimo, rosa blush. Estou usando este look, esse vestido da loja Lilou Oficial. Vai aparecer aqui na tela neste momento o arroba da loja. 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Recado tá dado, agora vamos direto para o segundo prêmio.
5: No segundo prêmio de hoje, vamos sortear R$3.000. Boa sorte!
0: E a premiação aumentou um cadinho. As bolinhas do número 1 ao 60 estão aqui todas posicionadas no painel de acrílico. E agora vão com as meninas das bolinhas, a Fernanda e a Ruíze. Vamos colocar essas bolinhas no globo. Vamos começar esse segundo prêmio que tá bom demais. Sunaira, viu aí?
6: Eu vi.
0: Tô dizendo, menina.
6: Eu vi,
0: quando
6: ouvi,
0: eu falo. Quando
6: curti,
0: eu...
6: compartilhei.
0: Quando eu começo falando que tem fofoca é porque tem coisa boa.
6: Essa menina, olha, ela tem tudo aí. Estão falando já. Já estão falando de você, Letícia.
0: Não, estamos chamando de fofoqueira. Ah, minha filha, coisa
6: mas
0: boa.
6: Ela traz a notícia boa, entendeu? Ela é a
0: fofoca boa.
6: Ela é a detentora das notícias boas.
0: Exatamente.
6: Então, fique sabendo, na próxima semana, o Roraicap será apresentado na terça-feira, gente. Claro que sim. Segunda-feira é feriado. Aí você vai pra onde? Ah, vai viajar, vai curtir, vai passar o final de semana prolongado no interior. É quando chega na segunda.
0: Tomar um banho.
6: Aí como é que faz pra comprar o título? Porque é feriado, você não vem. Aí a gente deixou pra terça-feira, você entendeu? Sacou? Pois é, então é dessa forma que a gente faz com você. Dá essa chance para que todos possam, portanto, acreditar na sorte e investir também de uma forma ou de outra na APAE Brasil. Você colabora, você ajuda, é isso que você faz. Na próxima semana, terça-feira, Roraicap da Independência, R$200.000 no quarto prêmio. Vamos embora, segundo prêmio tá na área agora, valendo R$3.000. Boa sorte!
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0: Simbora, vamos começar o nosso segundo prêmio. Pode retirar a primeira bolinha do segundo prêmio. Tá na mão, unidade 3. Marcando 3, bola 3. 21, 21, 21, marcando 21. 38, 38, 38, bola 38. Saiu 22, 22, 22. Marcou muito bem, próxima bola. 57. 57, 57, 57. Chegou 53. 53, bola 53. Começo de tudo é o quê? Grita, grita, bola 1. Unidade 1. Marcando a bolinha de número 1. 45, 45, 45. Vem bolinha, 42. 42, 42, 42. Tá na mão 10. Marco 10. Número 10. E agora eu digo 36. Bola 36. Marcando 36. Qual é a sua bolinha? Qual é a bola que você precisa? É o 33. Marca o 33 então, porque chegou o 33 e já foi, já foi, já foi. Número 8. Unidade 8, marcando 8. 56, 56, 56, 56. Marca com muita alegria agora o 60. 60, 60, marcando 60. 26, 26, 26. Já foi com a Ruiz e o 26. Tá na mão o 7. Unidade 7. Número 7. Grita, grita, chama, chama. 13, vai embora. Vai embora o 13. Vai para o painel 13. Próxima bolinha. 9, unidade 9. Marcando a bolinha de número 9. Vem bolinha, vem bolinha, vem bolinha. 46. 46, 46, marcando 46. 58, número 58. 58, 58. Virou 29. 29, marcando 29. Ligou a TV agora, foi? Ei, esse aqui é o segundo prêmio, marca. Marca o 39. 39, 39. Marcou aí o 39 no segundo prêmio? Aproveita, verifica agora se tem o 32. 32, marcando 32. Unidade 2 de segundo prêmio é número 2. Unidade 2. Subiu, girou 28. 28, 28, marcando 28. 43. 43, 43, 43. Na mão está o 27. 27, 27. Próxima, próxima bolinha. Virando 24. 24, 24, 24. Atenção no globo. Atenção no detalhe. 41. 41, 41, 41. Próxima bolinha. Vamos, vamos nessa. Porque já saiu o 16. 16, 16, marcando 16. Qual é a sua bolinha? Fala, fala, tem que chamar, acredita. 48, 48, 48, 48. Vem bolinha, vem bolinha, vem bolinha. 15, bola 15, bola 15. Marca, marca o 15 e chama a próxima bolinha. Vem bola, vem bola, vem bola. 12, número 12, vai para o painel 12, vai, vai, vai, vai, vai o 12. E vem, vem, vem número. Vem número 52. 52, 52. Deu sorte aí com 52, foi? Então respira, respira e chama. 4, unidade 4.

0: sete.
1: Eita, 17. Que agora segura quatro títulos, hein? Quatro títulos à espera de uma bolinha.
0: Que bolinha é essa? Virando! 23, 23, 23, marco 23.
1: Ganhou!

Desse jeito que a gente gosta. Vamos lá então saber o que aconteceu no segundo prêmio. Quem ganhou? Primeiramente, 39 bolas foram chamadas neste segundo prêmio. A bolinha de número 23 foi a grande responsável. Foi ela que fez apenas um ganhador no segundo prêmio de hoje. Valendo R$3.000. Atenção, hein? Atenção para o título. Olha que legal, tô vendo aqui em cima, você também tá vendo? Alguém bateu na trave. 15 bolas marcadas para quem não ganhou no segundo prêmio de agora. E quem fez menos bolinhas, tá ali, ó, a quantidade de quem fez menos. 6 bolas marcadas. Olha que informação interessante essa que nós temos para você. É uma questão de curiosidade apenas, viu? Porque o que importa é saber o número do título ganhador, que é 150905. Quem é que tá garantindo R$3.000? Sozinho não vai parcelar com ninguém, não, ó. É a Márcia do bairro Cidade Satélite. Parabéns, Márcia. E olha só, esse formato aqui é do título físico digital, correto, produção? Olha que bacana, gente, você tá vendo aí como é que fica, como é que aparece, né? O Nemilton foi o distribuidor. Aqui está o nome da vendedora também, né? Ana Carla, da Tenda da Felicidade. Título físico digital. É aquele título que você não dá nada por ele, né? Mas basta você pagar ali, ó.

0: levando 3.000 reais. Ô, coisa boa! Mas calma, gente, tem mais premiação. E ainda tem 5.000zão no terceiro prêmio de hoje e ainda 120.000. Segura a sua emoção. Agora vamos direto conhecer mais ganhadores da semana passada. Desta vez, quem foi que se deu bem no terceiro prêmio, hein? Conta pra gente.
1: E o nosso terceiro prêmio também já está por aqui, gente. Estou acompanhado do Jesus. Ele mora no bairro Senador Hélio Campos, comprou e acreditou e tá levando pra casa 3.000 reais. E aí, tá feliz, Jesus?
2: Tô feliz, sim. Tô feliz, graças a Deus. Isso foi uma benção para nós, esses 3.000 reais, carinho desde o céu, hein? Tenía muchas dívidas porque es así, la gente solo trabaja para pagar. Entonces ahora con este dinero da de pagar por lo menos unas multas que tenía de mi carro, da de pagar el impuesto de mi carro, y ahora estoy solvente ahora, gracias a Dios y gracias a Rueda de Cápita.
1: ¿Y ahí está acompañada de la filha?
2: Estoy acompañada de mi filha.
1: ¿Cómo es el nomezinho dela?
2: Isabelle y Sofía.
1: Isabelle, ahí está feliz pelo papá, Isabelle?
3: Sim.
1: Sim, vai ajudar ele a gastar o dinheiro?
3: Sim.
1: Me conta, Jesus, você comprou pelo aplicativo, foi?
2: Comprei, só que comprei a última hora porque eu estava trabalhando, eu trabalho de aplicativo, hein? Uh-huh. Então já ia fechar e não deu tempo de eu comprar físico, aí comprei por aplicativo e graças a Deus deu certo.
1: Deu certo. Jesus, me conta, depois disso você vai continuar comprando no Roraicap?
2: Com certeza, com certeza. Agora quero o quarto prêmio, tá?
1: Tem que chamar o quarto prêmio, né?
2: Tem que chamar ele para que ele venha e chegue. Aí. Com certeza.
1: Então, pra gente finalizar, faz um convite pra quem tá assistindo a gente. O que precisa fazer pra ganhar no Roraicap assim como você?
2: Para ganhar tem que acreditar. E acreditar tem que comprar para poder ganhar, tá?
4: Sim.
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0: Ai, gente, essas imagens, elas dão, assim, uma vontade da gente também querer isso, né? Começar a planejar em ter a casa própria, o carro zero, uma fazenda, um sítio, botar o dinheiro na poupança, deixar render, abrir o próprio negócio.

0: Olha aí, andando num cavalo bonito, carro bonito, grande, novo, é sonho de muita gente, e isso pode acontecer na próxima terça-feira. É o nosso programa de independência, o Roraicap especial da independência, excepcionalmente na próxima terça-feira, dia 8 de agosto, tá bom? 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Que você pode viajar pro interior nesse feriadão prolongado, vai na sexta-feira, passa o sábado, passa o domingo, vai também restar aí a segunda-feira, quando for na terça, dá tempo demais de você comprar o seu título de capitalização Roraicap nas tendas, nos carros de som, pelo aplicativo também, tá valendo, fácil demais. Título físico digital à sua disposição e, claro, né, o nosso escritório do Roraicap, que fica na Santos Dumont, no bairro Aparecida. Olha que legal, gente. R$200 mil. E aí você faz um investimento, né, de R$20. Pronto. É só aguardar terça-feira que vem e ter a sua independência financeira com o Roraicap. Pensou que não, né? Ah, Roraicap tem dessas coisas, sempre com edições bem especiais que fazem a gente renovar as nossas esperanças e também as energias para continuar. Na próxima semana, terça-feira, tem Roraicap especial da independência. Sou rápida, viu, Síria? Sou rápida aqui no pensamento. Olha, gente, deixa eu falar aqui uma coisa importante para você. Vamos deixar bem claro que é sempre é importante fazer a avaliação do seu aplicativo, renovar, colocar os dados novamente. Tem gente que coloca o número errado, às vezes não coloca o bairro. Precisamos dessas informações. É necessário que você possa atualizar os seus dados online. Lá no aplicativo, a gente precisa dessas informações. No próprio título físico também, quando você for colocar o seu número, coloque o número corretamente no espaço certo, inclusive. Assim fica fácil de entrarmos em contato imediatamente, logo após o sorteio ser realizado, porque é isso que o Roraicap faz. Já na noite, já ligamos para os prêmios principais, então eles já têm conhecimento. Primeiro ganhador, primeiro prêmio já recebeu ligação. Segundo também, mas quando temos um número que fica faltando, já não é possível. E aí precisamos falar o nome das pessoas, falar o bairro também, se possível, fazer aí, né, um chamamento especial para essa pessoa estar no escritório no dia seguinte. Ok? Tudo bem? Então, por favor, atualizem os dados de vocês. 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Bora lá? Continuando, aqui nós temos o painel com as bolinhas todas posicionadas, organizadas, e elas vão entrar no globo para a gente realizar o terceiro prêmio de hoje.
1: No terceiro prêmio de hoje, vamos sortear R$5 mil. Boa sorte!
0: Valendo 5 mil! Chega mais, Roraicats! Vamos colocar as bolinhas dentro do globo e vamos dar sequência na emoção, porque essa semana tá demais. Até porque semana que vem a gente vai estar de volta na terça, né, Letícia?
2: E exatamente, terça-feira, dia 8. Segunda-feira vai ser uma folguinha aí pra todos e também mais um dia pra você garantir o seu título. Quero dar um recado aqui, especialmente para a nossa ganhadora do segundo prêmio de hoje, a Márcia de Lima Moreira. A nossa ganhadora do segundo prêmio de hoje está com o telefone desatualizado. Então, atenção, atenção, você aí que conhece a Márcia de Lima Moreira, entra em contato com ela, ou se ela estiver acompanhando o programa, entre em contato com a gente, porque o seu telefone a gente não está conseguindo ligar. E já fica aqui também, é a Márcia, moradora do bairro Cidade Satélite, a nossa ganhadora do segundo prêmio de hoje. E já fica aqui um apelo para você aí de casa: ao garantir o seu título, coloque todas as informações corretamente. Nome, bairro, telefone, porque se você ganhar, assim fica fácil da gente encontrar você. Então, se você não colocar as informações corretas, aí fica difícil de você receber a sua premiação, da gente entrar em contato com você, dar essa grande notícia. Então, você que tem um aplicativo, atualiza as informações no aplicativo, e você que garante no título físico, atenção na hora que você for preencher. Simbora, tudo certo por aqui, começando o terceiro prêmio valendo R$5.000.
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0: E vamos nessa! Chama todo mundo! Terceiro prêmio tá na área. Número 41 chegou. 41 marca número 41. É isso aí, terceiro prêmio começou. 5.000zão, que tal? Marca número 3. Unidade 3. Marca número 3. Marca número 3. Próximo número chegando. 53. 53. 53. Marca 53. Levou pro painel. Abriu espaço. 15. Ó o 15 aí. 15. 15. Marca número 15. Mais um número chegando é o 37. 37. Número 37. Marca número 37. Próximo número 17. 17. 17. Marca 17. Já foi também. Número 33 está na área. 33. Número 33. Marca 33. Levou pro painel. Olha o 8. 8 unidade. Unidade 8. Marca número 8. Próximo número valendo 5.000. Que número é? 54. Você chamou 54? Eu sabia! Chama o próximo número então, que a sorte vem também. 5. Unidade 5. Marca 5. De 5.000, hein? R$5.000. Está valendo agora. Marca 49. 49. Número 49. Marca número 49. Levou pro painel. Abriu espaço. 32. 32. Número 32. Marca número 32. Olha o 13. 13. Número 13. Marca 13. Se tiver 13, aí marca 13. Número 55. 55. Número 55, marca 55, vem, vem com tudo. Número 7, unidade 7, marca número 7. Número 24, 24, número 24, marca 24. Tá tudo bem aí no seu título? Então marca 31. 31, 31, tem 31 não? Ah, não tem problema, tá vindo mais um. Em nome de Jesus vai ter. 58, 58, falei. 58, marca número 58. Alô, você do rádio, aumenta o volume, marca 56. 56, número 56, marca 56. Ó, o 38 aí. 38, 38, marca 38. Você das redes sociais, marca 50 e compartilha. 50, marca 50, marca 50. Compartilha o nosso Horecap para todo mundo saber. Marca número 2, unidade 2. Marca número 2, marca número 2. Próximo número, 48. 48, 48, marca 48. É R$5.000. Marca 14. 14, número 14, 14, já foi pro painel. Ó, o 43. 43. 43, marca número 43. Chegou aí, 47. 47, número 47. Manda mais um, 26. 26, bolinha de número 26. Chegou o 57. 57, número 57, marca 57. Já tem aí 25? Marca 25 então. No título físico digital, marca 25 então. Marca também 44. 44, número 44, marcando número 44. Vem, vem, vem com tudo. 60. 60. Número 60, marca 60. Já já tem 120 mil. Segura! Enquanto isso, marca 18. 18, número 18, marca número 18. Leva o 18 pro painel. Pode levar, tá liberado. Abre espaço pro 40. 40, número 40, marca número 40. Leva o 40 e chama o próximo número pra ganhar 5 mil. 16, 16, número 16, marca número 16. É opa, o número 16 opa, na opa, área.
2: Opa, segura o 16 aí, porque já temos um título faltando a bola.
0: Já um título, então, valendo 5 mil. Leva o 16. Abriu espaço, já tem número ali. Que número? Que número é esse? 59. 59. Número 59, marca 59. Leva o 59 pro painel. Deixa quietinho. Próximo número, revela. Número, número 20. 20. Número 20. Marca número 20.
2: E agora
0: 20.
2: São dois títulos na espera de uma bola.
0: Dois títulos agora. Guardando uma bolinha para levar 5 mil reais. E já tem bolinha na espera. 51. 51. Número 51. Marca número 51. Levo 51. Levo 51. Tem gente chegando. Tem gente nervosa. O coração acelera. É a emoção que fala. É Roraicap. Número 45. 45. Marca número 45. Marca número 45.
2: Cinco títulos na espera de um número, hein, Sunaira? Tá
0: aumentando a expectativa. A concorrência 5 mil tá com tudo. Revela. Número 4. Unidade 4.

0: terceiro prêmio já tem o seu dono ou a sua dona. Vamos conferir aqui as informações. Foram 39 bolas chamadas. A última bolinha que deu sorte foi o número 4 e um cupom contemplado. Número do título é o 041912. 041912. E quem foi que faturou aí os 5 mil reais do terceiro prêmio? Vamos descobrir. É a Keila. Keila Cassiano. Keila Cassiano, moradora do município de Mucajaí. Parabéns, Keila. Garantiu ali com a Marinha, lá em Mucajaí mesmo. Parabéns à nossa querida contemplada do terceiro prêmio. Inclusive, ei, já vai se preparando, se você estiver nos acompanhando neste momento, acompanhando o programa do Rorecap, se prepara, porque amanhã você tem um encontro marcado com a nossa equipe para tomar aquele cafezinho e também bater aquele velho papo. Vamos nessa encerrar a nossa prestação de contas, mostrando para vocês a nossa contemplada do quarto prêmio da semana que passou. Na tela.
1: Vamos então conhecer, gente, a sortuda que tá levando para casa o quarto prêmio da nossa edição, um total aí de 71 mil reais. Estou aqui, gente, com a Mariana, que mora lá no bairro Araceles. Ela comprou e acreditou e tá levando para casa essa premiação. E ela me contou que ela compra Rorecap há muito tempo, Mariana.
2: 7 anos tem jogando Rorecap. Mas só acreditar, né? Fé em Deus, vai dar certo.
1: Gente, ela comprou o título dela na feira. Ela falou que toda vez que vai lá, compra.
2: Todo domingo comprou. Desculpa. É na feira. Todo domingo.
1: E como é que foi descobrir que ganhou no Rorecap, Mariana?
2: Eita, eu tava assistindo. Tava assistindo o jogo, mas eu fiquei aguardando a ligação. Estávamos todos ali juntos, felizes, aguardando.
1: É. E esse dinheiro já tem plano?
2: Tem. Eu tenho na casa, vou fazer reformas.
1: Olha que maravilha. Estão vendo a bora?
2: Boé.
1: Mariana, deixa um recado então para quem tá assistindo a gente.
2: Acreditar, fé em Deus, né? Vai dar certo. Algum dia dá certo.
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0: Sorteio especial da Independência. E atenção, atenção, o próximo sorteio excepcionalmente vai acontecer, irá acontecer na terça-feira, dia 8. Então, segunda-feira, dia 7, feriado, não vai ter sorteio. Só na terça-feira. Quarto prêmio, 200 mil reais. É uma grana muito boa. Então, ó, você aí não vai curtir o feriado sem antes garantir o seu título, viu? Não se esqueça. Terça-feira, dia 8, o nosso próximo sorteio. 200 mil reais é muita grana e pode parar aí na sua conta bancária. Muito bem, o nosso quarto prêmio de hoje também tá muito bom. Chegou o momento e você aí vai gritar junto comigo. Pode vir, quarto prêmio!
5: No quarto prêmio, vamos sortear 120 mil reais. Boa sorte!
0: 120 mil reais, grana boa. Vamos conferir aqui, ó, o nosso painel de acrílico. As bolinhas do número 1 ao 60, todas posicionadas, organizadas. E vamos agora com as meninas da sorte para o globo de acrílico. Vamos começar o nosso quarto prêmio de hoje, que tá babado, hein? Tá babado, Sunaira. Vamos encerrar este mês de agosto com tudo, hein?
6: É, a gente já encerra agosto com tudo e começa setembro com tudo ao mesmo tempo. Que coisa maravilhosa. É Rorecap.
0: E falando nisso, esse mês de agosto foram o quê? 3 edições, assim, com uma premiação grande, bem alta.
6: Te falei, né? Não começamos o mês assim, porque é Dia dos Pais. Teve, olha, esse mês de agosto foi bom, hein? Foi bem recheado, ótimas premiações. Vamos orar para que sempre seja dessa forma, não é? Você que sempre faz aí os seus planos, faz planos junto com o Roraicap, eu acho certo, eu acho bom você fazer isso. Você, ao menos, está ajudando quem precisa, mesmo que você não ganhe. E aí tem gente que fica reclamando, que acha ruim. Ah, não ganhei de novo. Tudo bem, gente. A Pai Brasil é uma realidade. Quantas crianças estão evoluindo cada vez mais na educação, na saúde, no social, porque você faz a sua parte. Ah, mas eu não vejo. Aí é você que não procura. Aí é você que já não vai lá no site. Pesquise, observe o que você está fazendo. E está. Nós sentimos isso na pele. A Pai agradece de coração. Então, a cada vez que você adquire seu título, você ajuda as APAES. E agora quem tá concorrendo a essa premiação maravilhosa, fica atento que tá vindo aí 120 mil reais. Boa sorte!
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0: Simbora, está autorizado, vamos começar o quarto prêmio. Alô, vovó. Alô, vovô, não vai dormir não, aí já é o quarto prêmio. Marca, marca o 52. 52, marcando 52. 23, número 23 é o 23. Tá na mão, 45. 45, 45, 45. Virou 2, unidade 2. Marcando 2. Próxima bolinha é o 11. Número 11, marcando 11. Vem bola. Chegou o 8, número 8, marcando a bolinha de número 8. 26, está nos acompanhando pelo Instagram, não é? Coloca aí qual é a sua bolinha, qual é? O 39, marca o 39, saiu aqui o 39, saiu também o 5, unidade 5, marcando 5, subiu e girou 15, número 15, bola 15. Tá na mão 17. Valendo 120 mil reais o quarto prêmio de hoje. 43. Unidade 4 de quarto prêmio. Bola 4. Vai para o painel 4. Já foi. Chegou aqui o 6. Número 6. Bola 6. Deu sorte, não foi? Vai dar sorte também o 56. 56. 46, o 46. 46, chama. 28. Quem é que vai dormir hoje despreocupado com 120 mil reais na conta? É você? Será? Então marca aí agora o 49. 49, calma, gente, fique calmo. 49, 51, 51, 51. O 51 já foi para o painel. 60. Risca o 60. Riscou. Muito bem. Procura aí se tem o 40. Achou 40? Risca também o 40. 40. 54. 54. 50. E 4. 54. 50. Agora é o 50. Número 50. Vai para o painel 50. Vem bola. Opa! 32. 32. Freneticamente chegou o 32 e também o 9. Agora é o 9. Unidade 9, marcando 9. 42. 42. Chama a mudança de vida. Chamou. Então marca o 30. Vai para o painel 30. Já foi. Subiu, girou o 27. 27, está sentindo aí uma energia diferente? É porque pode ser hoje. Marca o 20. Número 20, vai para o painel 20. Já foi. Você fez a sua parte. Você contribuiu com as APAES. Então, marca o 19. 19:19. Tá vendo aí? Tem que chamar, tem que acreditar. 29, 29, 29, bola 29. Quem sonha, quem acredita, realiza marcando 3. Número 3. Vai para o painel 3. Vai para o painel 3. Chegou a sua vez. Chegou a vez de marcar o 14. 14, 14, marcando 14. Vai-se embora o 14. Vai para o painel 14. Atenção no globo. Atenção no detalhe. 35, 35, 35, marcando 35.
6: Segura, Letícia Fernandes, 35 foi a última bolinha. Temos um título esperando um número apenas.
0: Muito bem, Sunara Cabral, o 35 já foi para o painel. Atenção do globo, 38, 38, 38, marcando 38. Vai-se embora o 38.
6: Dois títulos esperando um número.
0: Você aí de casa, chama, chama, porque pode ser agora. Olha a mudança de vida chegando com 21, 21, 21, marcando 21. Vai para o painel 21, vai para o painel o 21. Devagarinho, Fernanda, devagarinho. Você aí de casa, respira, respira. Bola 37, 37, 37, marcando 37.
6: Eita, menino, salto foi é grande, viu? Agora são o quê, meu Deus do céu? 1, 2, 3, 4, 5, 6, 7. 7 títulos esperando um número.
0: E o coração começa a bater mais forte, Sunaira. Começa a bater mais forte. Vem mudança de vida com número, com número. Número 13. Bola 13, bola 13, marcando 13.
6: Eita, que agora são 15. Tô vendo aqui. 15 títulos esperando um número.
0: São 120 mil reais. Pode ser agora mais uma família roraimense que vai mudar de vida através do Roraicap. Bola, bola, 33. 33, 33, marcando 33.
6: Letícia.
0: Opa.
6: 18 títulos. Ai. Aguardando um número. Chama.
0: Vamos descobrir agora. Bola, bola, vem mudança de vida. 12. Bola, 12, bola, 12, marcando 12.
6: Go!

0: Nada essa, só no Rorecap, hein? Passou nervoso, que eu sei, né? Vamos lá saber o que aconteceu no quarto e último prêmio de hoje. 40 bolas. 40 bolas foram sorteadas. A de número 12 foi a última e foi ela, a grande responsável por fazer um ganhador no quarto prêmio de hoje, valendo 120 mil reais. Atenção para o título, hein? Vamos lá conhecer. 045051. 045051. Revela pra gente. É ele, é ela, capital interior, título tradicional. Olha que legal, comprou na tenda. Ou foi o quê? Foi lá no distribuidor Marcelinho com a Janete. Cleidson. Cleidson, cadê o bairro do Cleidson? Ô Cleidson, tava com pressa, eu acho, né, Cleidson? Mas tudo bem. Foi lá na tenda do distribuidor Marcelinho com a Janete. Cleidson foi ele, o grande sortudo do quarto prêmio desta semana, valendo 120 mil reais. Eita, que deve estar feliz. Se estiver acompanhando, então tá passando nervoso, tá se tremendo todinho. Se não acompanhou, não se preocupa não, que você vai saber já já. Inclusive, reforçando a você, atualize seus dados. Sejam os dados que você coloca no seu título, que é sempre muito importante. Aqui ele colocou, né, a gente percebeu que tava fechadinho, pra gente, só a gente ter o contato de telefone desse ganhador, mas lá no aplicativo é importante atualizar sempre. Faça isso, né, com frequência. Se tiver algum número errado, é importante você colocar novamente. Preste atenção para ajudar, tá? A gente faz questão de que você seja mencionado, anunciado. É uma alegria nossa, a sua alegria. Portanto, atualizem todos os dados de vocês para mencionarmos o nome corretamente e entrarmos em contato o mais rápido possível. Agora vamos lá, agora são giros da sorte chegando, são 20, tá bom pra você? Cada um valendo 500 reais, pode girar!
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0: Vamos lá iniciar o primeiro giro da sorte desta noite, tá na tela já, vamos então girando, é o número, tá aí, opa! Número 354998, Maísa, de Alto Alegre. Ela comprou pelo título físico digital. Parabéns, Maísa, leva 500 reais.
2: Segundo giro da sorte, 041508. Arthur, morador do município de Mucajaí. Ele garantiu ali com a Marinha, lá em Mucajaí. Parabéns.
0: Próximo giro da sorte, giro de número 3. Coloca na tela e começa a girar. Título de número 381579. Suziane, do bairro Jardim Caranã. Pelo título físico digital, ela se deu bem, leva 500 reais.
2: Quarto giro da sorte, 369213. Odineia. Odineia, moradora do bairro Silvio Leite, e garantiu pelo aplicativo. Parabéns.
0: Próximo giro da sorte, giro de número 5. Bora lá saber então? É o giro de número 395149. É isso aí. A Irene, de Normandia, se deu bem, comprou pelo título digital.
2: Sexto giro da sorte, 448010. Moacir, morador do bairro Senador Hélio Campos, garantiu pelo aplicativo e se deu bem, levando 500 reais. Parabéns.
0: Chegando o sétimo giro da sorte. Coloca na tela aí o sétimo e também na sequência o oitavo, já pra ficar esperando. Número 389764, Isaías, do Jockey Clube. Pelo aplicativo, Isaías garante 500 reais.
2: Oitavo giro da sorte, 351050, Roberto, morador do bairro Pricumã, e garantiu pelo aplicativo. Parabéns, Roberto.
0: Quem tem mais, hein? Se dando bem nos giros da sorte, vamos ao nono giro e na sequência ao décimo. Número 415208, Fabielle, do bairro Pedra Pintada. A Fabielle tem o aplicativo na palma da mão, adquire o título e já se deu bem, levou R$500.
2: Décimo giro da sorte, valendo R$500, parou no título 433902. Isaías, o Isaías, que é morador do bairro Cauamé, garantiu pelo aplicativo e acaba de faturar R$500. Parabéns.
0: Gira aí mais um pouquinho pra gente saber qual é o 11º e o 12º giro da sorte. 367224, Marlene, do bairro Paraviana, pelo aplicativo Marlene, garantiu R$500.
2: 12º giro da sorte por aqui, 023874. Rosifran, moradora de Mucajaí, garantiu ali na Tenda da Felicidade, na Academia Força Total, com a Cidilena. Parabéns, Rosifran e a vendedora Cidilena de Mucajaí. Parabéns.
0: Um beijo pra Cidilena, nossa amiga. Bora pro 13º giro da sorte. Vai girando, tá aí, vamos lá. 437884, Jaciere, do bairro dos Estados, e pelo aplicativo garantiu também a sorte, R$500.
2: 14º giro da sorte, 370876. Railson é o nome do sortudo, ele que é morador do bairro Operário e garantiu esse título através do nosso aplicativo. Parabéns, Railson.
0: Bora lá, tem mais 5 giros da sorte. Vamos para o 15º, então. Tá na tela, tá girando. Opa! 399244. Ana, do bairro Senador Hélio Campos. Foi pelo aplicativo que a Ana também adquiriu seu título e se deu muito bem.
2: 16º giro da sorte, 041569. Maraconel, dá pra entender dessa forma, Maraconel, morador do município de Mucajaí, garantiu com a Marinha lá em Mucajaí. Parabéns, Maraconel. Próximo giro.
0: Bora lá, é o 17º giro da sorte. Coloca pra girar, vai girando, giro de número 358713. Pelo aplicativo, Darliane, do bairro Centenário, leva R$500.
2: 18º giro da sorte, 402175. Dalmo, morador da cidade de São João da Baliza, ele garantiu através do aplicativo e acaba de faturar R$500. Parabéns.
0: 19º giro da sorte. Girando, girando, tá na tela. Número 373071. Ian, do bairro Cambará, leva R$500. Parabéns, Ian.
2: Último giro da sorte, giro de número 20. Número da sorte é o 374114. Albilene, moradora do bairro dos Estados. Perdão, gente, é Elbilene. Elbilene, agora sim, moradora do bairro dos Estados, acaba de faturar R$500. Parabéns, Elbilene.
0: Elbilene ficou feliz, hein? Agora repetiu sim. O nome três agora vezes. Mais assim, tá famosa, bonito. Elbilene. Daí, gente, esses foram os 20 ganhadores dos giros da sorte desta semana. Pra nossa alegria, pra alegria de vocês que ganharam também. E quem não ganhou? É pra ficar triste ou não? Gente, na próxima semana tem mais e você ajudou quem precisa, com certeza. Na próxima semana, 200.000, hein, Letícia?
2: Exatamente. E terça-feira, tá, gente? Excepcionalmente, o nosso sorteio vai acontecer semana que vem, na terça-feira, dia 8. R$200.000 semana que vem. Então, garanta o seu título agora. Ei, já pode garantir agora, viu? Através do nosso aplicativo. Se você ainda não tem baixado, tá perdendo tempo. Baixa logo.
0: Não perca tempo não e boa sorte. A Independência Financeira que fala na próxima terça-feira. Muito obrigada pela audiência de vocês. A gente se encontra na próxima terça, se Deus quiser.
2: Rorecap,
0: quem ajuda a pai tem muita sorte. Tchau, gente.
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6: Olá, boa noite.
7: Boa noite para você que nos acompanha em todo o país.
6: Segunda-feira, 31 de agosto de 2026.
7: Vamos aos destaques do dia.
6: Salário mínimo de R$ 1.741 para 2027.
7: Crescimento acima da inflação.
6: É o que propõe o projeto de lei orçamentária que será encaminhado ao Congresso Nacional. Graziele Bezerra.
8: A proposta prevê um superávit de R$ 18,6 bilhões.
7: Nova regra de comercialização de ingressos para eventos quer evitar compra massiva por meios automatizados.
6: E eventos com mais de 1.000 pessoas devem distribuir água gratuita ou oferecer bebedouros. Ana Gabriela Salles.
9: Eventos com mais de 1.000 pessoas em locais abertos ou fechados devem permitir a entrada de garrafas de água próprias dos participantes ou oferecer água de fácil acesso.
7: Política Nacional de Biometria para aeroportos, portos e hidrovias.
6: Medida padroniza procedimentos para aumentar segurança e agilizar embarques. Gabriela Noronha.
10: A proposta prevê a ampliação do fluxo digital de identificação de passageiros em aeroportos, portos, instalações portuárias e hidrovias.
6: E hoje, na apresentação da Voz do Brasil, Luciana Vasconcelos e Luciano Seixas.
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6: O governo federal apresentou hoje ao Congresso a proposta de orçamento para 2027.
7: A previsão para 2027 é de saldo positivo de mais de 18 bilhões de reais nas contas públicas.
6: A proposta também estima o salário mínimo em R$ 1.741 no ano que vem.
7: Quem acompanhou e está ao vivo conosco é a repórter Graziele Bezerra. Olá, Graziele, boa noite.
8: Oi, Luciano. Boa noite para você, boa noite para a Luciana e para o ouvinte da Voz do Brasil. Pois é, o projeto de lei orçamentária piloa que prevê aí as receitas e fixa também as despesas do governo para o ano seguinte foi enviado hoje ao Congresso Nacional. É ele que detalha onde e também quanto, né, o governo vai poder gastar os recursos públicos. O documento aponta que o orçamento total previsto para 2027 é de R$ 7,4 trilhões. E prevê um superávit de 18 bilhões de reais nas contas públicas para o ano que vem, o que indicaria arrecadação superior aos gastos do governo. O ministro do Planejamento e Orçamento, Bruno Moretti, explica os motivos que apontam para um cumprimento deste valor.
11: Primeiro, um peso um pouco menor das despesas obrigatórias, que nos dá mais instrumentos de manejo do orçamento público. Segundo, nós não estamos prevendo nenhum tipo de receita que dependa de aprovação do Congresso, porque, né, em outros exercícios nós encaminhamos o PELOA e junto a ele outras medidas de arrecadação, e aqui nós não contamos com nenhuma medida nova, ao contrário.
8: Estão previstos no documento R$ 272 bilhões para a saúde, R$ 141 bilhões para a educação e R$ 133 bilhões para investimentos. O projeto de lei orçamentária prevê ajuste de R$ 1.741 no valor do salário mínimo para 2026, o que representa aí uma alta de R$ 120 ou 7,4% em relação aos R$ 1.621 atuais. E um ganho real aí de 2,3% em relação à inflação. O documento também projetou alta de 2,46% para o Produto Interno Bruto, o PIB, do ano que vem, que é a soma de todas as riquezas produzidas no país. Eu volto com vocês aí no estúdio.
6: Obrigada, Graziele Bezerra, pelas informações ao vivo aqui na Voz do Brasil.
7: Um novo passo nas negociações entre Brasil e Estados Unidos sobre as novas tarifas aplicadas ao nosso país.
6: Na tarde de hoje, os ministros Mauro Vieira, das Relações Exteriores, e Márcio Elias Rosa, do Desenvolvimento, Indústria, Comércio e Serviços, se reuniram de modo virtual com o representante de comércio dos Estados Unidos, Jamison Greer.
12: De acordo com nota divulgada após o encontro, o Brasil reafirmou que está aberto ao diálogo, mas voltou a criticar as tarifas impostas pelos Estados Unidos. Segundo o governo brasileiro, as medidas são unilaterais e não estão de acordo com as regras do comércio internacional. As taxas adicionais estão em vigor desde o dia 22 de julho. O ministro do Desenvolvimento, Indústria, Comércio e Serviços, Márcio Elias Rosa, destacou a importância da negociação.
13: Nada do que possa causar dano aos interesses econômicos do país ou ao interesse do Brasil, nós vamos negociar, vamos colocar na mesa.
12: Os dois países concordaram em realizar novas reuniões técnicas nas próximas semanas e depois um novo encontro em nível ministerial para avaliar os avanços das negociações. O governo brasileiro afirma que continuará buscando um acordo equilibrado e mutuamente benéfico com os Estados Unidos, com respeito ao diálogo e à soberania nacional. Reportagem Raquel Mariano.
7: A venda de ingressos para shows e eventos vai passar por mudanças. Um novo decreto protege o consumidor do chamado cambismo digital.
6: E um outro decreto define regras para a distribuição de água em eventos culturais.
14: O novo decreto sobre a comercialização de ingressos para eventos foi resultado de denúncias de consumidores sobre a dificuldade de acesso a ingressos nas plataformas de venda oficiais. Isso porque uma prática chamada cambismo digital costuma fazer compras em massa dos ingressos disponibilizados e revender a preços mais caros, o que, de acordo com a Secretaria Nacional de Defesa do Consumidor, é uma prática abusiva. Agora, os vendedores e revendedores devem obedecer a regras que garantam a transparência. É o que explica o secretário da Senacom, Ricardo Morishita.
15: A primeira coisa, aquele que vende, que é aquele comercializador primário, ele tem que tomar cuidado. Ele tem que evitar que esses robôs, que esses programas tirem a oportunidade dos consumidores. A outra coisa, quando a gente olha para aquele que está revendendo, que a gente chama do intermediador secundário, é aquele que compra de quem não vai no show. Ele precisa dizer que ele não é a bilheteria oficial, que às vezes o consumidor se confunde e ele precisa fazer um alerta.
14: Outra regra prevista no decreto de comercialização de ingressos determina que haja clareza da destinação das taxas cobradas pelas plataformas. Os preços e taxas adicionais devem ser informados de forma visível em todas as etapas da compra no site. E uma novidade é o direito de arrependimento pela compra e de transferência do ingresso comprado para outro titular de forma gratuita. A advogada e representante dos consumidores em Minas Gerais, Luciana Ateniense, espera que as mudanças melhorem o acesso aos eventos.
16: Este decreto em relação ao evento realmente busca ajudar e ter acesso a todos vocês, fãs e nós consumidores que queremos apenas usufruir uma bela diversão, uma merecida diversão, que infelizmente o computador deixa a gente longe deste acesso. Nós temos direito também a transferir aquele meu ingresso para quem eu quiser.
14: Outro decreto, assinado nesta segunda-feira, amplia e torna permanente a obrigatoriedade de oferecer água potável aos participantes de shows e eventos. A morte da jovem Ana Clara Benevides Machado, num show da cantora Taylor Swift no Brasil em 2023, por desidratação, trouxe à tona a necessidade de uma legislação específica, que virou portaria naquele ano e agora vira lei. Eventos com mais de 1.000 pessoas, sejam festivais, congressos, feiras ou shows, por exemplo, em locais abertos ou fechados, devem permitir a entrada de garrafas de água próprias dos participantes ou oferecer água de fácil acesso. O secretário Ricardo Morishita detalha a medida.
15: Todas as pessoas têm direito a entrar com a sua garrafinha de água. E para eventos acima de 1.000 pessoas, duas possibilidades. Coloca bebedor para as pessoas beberem água. Ou distribua a água. E se o preço for abusivo, a gente vai atrás.
14: As multas para empresas que descumprirem a lei podem chegar a 14 milhões de reais, de acordo com a Senacom. Reportagem Ana Gabriela Salles.
7: O Brasil vai adotar a biometria como sistema padrão de identificação em aeroportos, portos e hidrovias.
17: A utilização do modelo é voltada para o aumento da segurança e maior fluidez nos terminais.
7: A atual identificação manual será substituída em etapas.
10: Uma nova política estabelece diretrizes nacionais para a expansão do uso de biometria nos processos de embarque em terminais brasileiros. Segundo o ministro de Portos e Aeroportos, Tomé Franca, a proposta prevê a ampliação do fluxo digital de identificação de passageiros em aeroportos, portos, instalações portuárias e hidrovias.
18: A pessoa passa a ser a sua própria identificação. A partir de uma validação segura de identidade, a biometria poderá permitir que diferentes etapas da jornada sejam realizadas de maneira integrada. Uma viagem com menos necessidade de contato físico com documentos, equipamentos ou atendentes.
10: A implementação será realizada por etapas e terá acompanhamento de um comitê técnico interinstitucional de identificação biométrica. O grupo reúne representantes do Ministério de Portos e Aeroportos, da Agência Nacional de Aviação Civil, da Agência Nacional de Transportes Aquaviários e de entidades dos setores aéreo, portuário e aquaviário. Entre as atribuições do comitê estão acompanhar a execução da política, propor aperfeiçoamento e elaborar um plano de implementação para cada modal com o cronograma das ações. O plano deverá ser publicado em até 90 dias. De acordo com Thiago Feierstein, presidente da ANAC, as novas diretrizes levam a experiência a padrões internacionais.
19: O primeiro passo para que o Brasil entre numa tendência internacional. O embarque biométrico, o embarque facial, é uma coisa que eleva muito o padrão do Brasil internacionalmente.
10: De acordo com o documento, todo o tratamento das informações seguirá rigorosamente as diretrizes da Lei Geral de Proteção de Dados. Para a Regina Alencar, diretora da Polícia Administrativa Substituta do Departamento da Polícia Federal, o uso da tecnologia reforça a segurança das fronteiras.
20: Afinal, estão sob a nossa alçada o controle migratório, o policiamento aeroportuário e marítimo, além do gerenciamento de estratégicas bases biométricas nacionais voltadas à identificação humana, à emissão de documentos de viagem e à proteção de nossas fronteiras.
10: Nos voos internacionais, a biometria é utilizada atualmente no controle migratório. Já nos voos domésticos, o passageiro pode utilizar a identificação facial ou o procedimento tradicional. Com a nova portaria, a biometria passa a integrar o fluxo padrão de embarque, conforme as condições estabelecidas no ato. Reportagem Gabriela Noronha.
17: Acompanhar os primeiros dias de um recém-nascido, o aleitamento, as primeiras vacinas.
7: Passando pelos marcos da primeira infância e monitoramento da estatura e peso ao longo dos anos.
17: Um acompanhamento que é feito pelo SUS.
7: E a caderneta da criança é uma importante aliada neste processo.
21: A caderneta da criança, entregue ainda na maternidade, acompanha meninos e meninas até os 9 anos. Ela reúne informações sobre vacinação, alimentação e saúde bucal, além de permitir o acompanhamento do peso, da altura e do desenvolvimento da criança. E cuidar de cada etapa desse crescimento faz parte da rotina de muitas famílias. A Bianca Povoa, moradora de Brasília, por exemplo, faz questão de acompanhar a evolução do filho Gustavo, de 9 meses. Todos os meses procura a unidade de saúde para manter os cuidados com o bebê em dia.
22: Primeiro é a prevenção. Quando o bebê nasce, a gente não sabe ao certo como lidar, o que fazer. Então, esse acompanhamento é importante. Desde o primeiro atendimento, no geral, a saúde deles é o que mais importa para a gente, né?
21: No Sistema Único de Saúde, esse acompanhamento começa nos primeiros dias de vida, com atenção ao recém-nascido, apoio ao aleitamento materno e às vacinas. A médica de família e comunidade, doutora Camila Damasceno, orienta as famílias a procurarem a unidade de saúde de referência para manter o acompanhamento em dia.
23: A gente avalia, primeiro, alimentação,
0: Então, se a criança está amamentando ou se por algum motivo ela não pôde ser amamentada, se ela está usando uma fórmula adequada. A gente observa também peso, altura, tamanho do perímetro cefálico, né, que é o tamanho da cabeça da criança.
21: E os cuidados continuam durante toda a primeira infância. Além da alimentação adequada e da vacinação, brincar, conversar, ler e estimular a criança também são importantes para o desenvolvimento saudável. A técnica da Coordenação Geral de Atenção à Saúde das Crianças, Adolescentes e Jovens do Ministério da Saúde, Tatiana Selbman, explica que todos esses marcos de desenvolvimento são monitorados com a ajuda da caderneta.
1: E para o profissional de saúde, ela vai ser importante não só para acompanhar o crescimento, né, mas também para a vigilância do desenvolvimento infantil. Então, com a ajuda do cuidador, o profissional de saúde ele tem a possibilidade de avaliar os marcos de desenvolvimento, como aquela criança está se desenvolvendo, né, em cada momento da sua vida.
21: Para garantir esse acompanhamento e manter os registros atualizados, é importante que as famílias levem a caderneta da criança em todas as consultas. Reportagem Pablo Mundim.
17: O estudante que não recebeu parcela do programa PEDMEIA pode verificar a situação do pagamento e checar se há pendências ativas em seu cadastro.
7: Antes de qualquer coisa, é importante verificar o motivo pelos canais oficiais e gratuitos de consulta.
2: O pagamento da quinta parcela do PEDMEIA já está caindo na conta dos estudantes de todo o Brasil e os depósitos vão até 31 de agosto. Mas o que fazer se você ainda não recebeu o dinheiro na data prevista pelo calendário? Em primeiro lugar, calma. A ausência do depósito não significa que o benefício foi perdido. Fatores como dados de presença ainda não enviados pela escola, pendências no CPF ou atualização do CAD único podem adiar a liberação. Como as redes de ensino possuem prazos para corrigir as informações, o valor retido pode ser pago de forma retroativa, como explica a Coordenadora Geral de Articulação com Redes e Beneficiários do PEDMEIA no MEC, Ana Cecília Vera.
23: Então, se o estudante ele não recebeu uma parcela naquele momento, isso não significa necessariamente que ele perdeu o incentivo. Por quê? As secretarias e institutos federais eles têm períodos para corrigir, para complementar as informações. E quando isso acontece dentro das regras e dos prazos do programa, e o estudante cumpre todos os critérios, a parcela pode ser enviada para o pagamento em um ciclo posterior. Por isso, né, inclusive, tem os estudantes que podem receber mais de uma parcela em um determinado período de pagamento.
2: Antes de tomar qualquer providência, comece consultando os canais oficiais para identificar o motivo da retenção, como o extrato e a autorização de movimentação no aplicativo Caixa Tem. Ana Cecília Vera complementa a sugestão.
23: A principal orientação que eu dou é, antes de concluir que você perdeu uma parcela, né, primeiro espere o término da período de pagamento, olhe sempre a sua data de nascimento e, mais importante, consulta a sua situação no consulta PEDMEIA, tá? estudante.pedmeia.mec.gov.br, porque lá você vai conseguir acompanhar sua situação detalhada no programa e se existe, né, alguma pendência ou informação que ainda está sendo, né, enviada pela Secretaria de Educação, pela sua escola, tá bom? Para entender os próximos passos.
2: Então, vamos reforçar as dicas. Se identificar inconsistência de frequência, procure a secretaria da sua escola. Acompanhe seu benefício no aplicativo Caixa Tem e consulte sempre o portal estudante.pedmeia.mec.gov.br. Reportagem Gilberto Evangelista.
17: E celebramos em agosto o folclore brasileiro, uma época para lembrar das lendas e personagens que fazem parte da nossa cultura.
7: Quem gosta de histórias de Saci, Curupira e outras lendas brasileiras tem agora um espaço para conhecer mais sobre esses personagens.
17: Para ajudar a ter mais acesso a esse universo, a plataforma MEC Livros criou uma seção especial com 15 obras gratuitas.
24: O MEC Livros passou a reunir em uma sessão especial obras sobre lendas e histórias da cultura popular brasileira. A sessão Lendas do Brasil entrou no ar no dia 3 de agosto e reúne 15 livros que já faziam parte do acervo gratuito da plataforma do Ministério da Educação. A novidade está na organização dos títulos em um espaço específico, o que facilita o acesso dos leitores às obras. Segundo a coordenadora-geral de materiais didáticos do MEC, Rubeck, Jaqueline Melo, a iniciativa ampliou a procura pelos livros.
3: O espaço organiza 15 obras que já faziam parte do acervo da plataforma e passaram a ser reunidas em uma mesma sessão. Desde então, os títulos somam mais de 2 mil aberturas realizadas por quase 2 mil leitores. O livro mais acessado é o Livro de Ouro do Folclore Brasileiro, com 682 aberturas. A iniciativa ganha destaque em agosto, o mês em que é celebrado o Dia do Folclore, na data de 22 de agosto.
24: A sessão Lendas do Brasil reúne títulos como O Bestiário Brasileiro, de Luiz Antônio Simas, Lendas Brasileiras para Jovens, de Luiz da Câmara Cascudo, e Histórias à Brasileira, de Ana Maria Machado. Também estão disponíveis obras de Roger Melo, como Curupira e Corre Cotia. O MEC Livros é uma plataforma gratuita do Ministério da Educação e está disponível para download nas principais lojas de aplicativos. A Biblioteca Digital do Brasil também pode ser acessada por meio de navegador de internet, como Google Chrome ou Firefox. Para mais informações, acesse as redes sociais do Ministério da Educação ou portalgov.br/MEC. Reportagem Júlio César de Oliveira.
7: E estão abertas as inscrições para bolsas de doutorado e pós-doutorado no exterior, voltadas a mulheres negras, quilombolas, indígenas e ciganas.
17: O objetivo é ampliar a participação de pesquisadoras brasileiras em redes internacionais de cooperação acadêmica.
7: E fortalecer políticas públicas voltadas a essas mulheres.
17: As inscrições vão até 30 de setembro e a previsão é de que as bolsas sejam implementadas entre março de 2027 e dezembro de 2028.
7: As informações sobre a chamada pública podem ser encontradas no endereço www.gov.br/cnpq.
17: Centenas de pessoas morrem diariamente em decorrência de doenças relacionadas ao tabagismo, segundo o INCA, Instituto Nacional do Câncer.
7: Uma campanha do Instituto reforça os riscos do cigarro e dos dispositivos eletrônicos, como os vapes, e destaca a importância da atividade física e do apoio profissional para quem quer abandonar.

0: médico buscou foi na Unidade Básica de Saúde de Vicente Pires, onde uma equipe multidisciplinar acompanha o fumante por um ano para que ele possa abandonar o vício. A coordenadora do grupo, a farmacêutica Larissa Dutra, fala sobre os desafios para evitar uma recaída.
1: A gente insiste para que o paciente não desista, porque a dependência à nicotina, ela é muito difícil de ser vencida. Então, a gente sempre fala para o paciente, não é uma questão de força de vontade, é dependência física e precisa ser tratada como uma doença.
0: Segundo o Instituto Nacional do Câncer, o INCA, por dia, cerca de 440 pessoas morrem em decorrência de doenças relacionadas ao tabagismo. O cigarro também aumenta o risco de desenvolvimento de diversos tipos de câncer. Para o médico Fernando Barros, da Gerência de Vigilância de Doenças e Agravos, uma das preocupações é o aumento do consumo de cigarros eletrônicos.
2: A experimentação do vape, que é uma quantidade muito grande de nicotina que tem nesses aparelhos, que leva o indivíduo a se viciar rapidamente. Esse é hoje o nosso grande desafio.
0: Em alusão ao Dia Nacional de Combate ao Fumo, celebrado no sábado, o Instituto Nacional de Câncer realiza a campanha anual de combate ao tabagismo. E o tema deste ano é atividade física e saúde. Treinar não combina com fumar. A coordenadora de prevenção e vigilância do Instituto Nacional de Câncer, Márcia Sarpa, fala sobre a campanha.
3: O uso de produtos de tabaco e nicotina compromete a capacidade respiratória, cardiovascular e o desempenho físico. Já a atividade física contribui para a saúde e é uma importante aliada para quem deseja parar de fumar, ajudando no enfrentamento da fissura e da abstinência.
0: A Organização Mundial da Saúde ressalta os riscos da exposição ao tabaco, em especial durante o período reprodutivo. Segundo a OMS, não existe nível seguro de exposição ao tabaco, seja pelo consumo ativo ou pela exposição à fumaça ambiental. Reportagem Cleide Lopes.
4: Hoje o IBGE disponibilizou os microdados do Censo 2022. Na prática, isso significa acesso ampliado a um conjunto mais detalhado de informações sobre a população brasileira.
5: Os dados permitem aprofundar estudos sobre temas como educação, trabalho, renda, condições de moradia, migração e as características da população.
4: Com essas informações, também é possível conhecer melhor as diferentes realidades do país e identificar necessidades específicas de cada região e grupo da população.
5: E essas foram as notícias do Governo Federal.
4: Uma realização da Secretaria de Comunicação Social da Presidência da República.
5: Com produção da empresa Brasil de Comunicação.
4: Fique agora com as notícias do Poder Judiciário do Congresso Nacional. Uma boa noite.
5: Boa noite para você e até amanhã.
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8: CNJ inaugura ponto de inclusão digital em reserva indígena.
9: Discussões sobre gratificações pagas a bancárias vão ganhar análise mais ampla na Justiça do Trabalho.
8: STJ decide que vítima pode atuar como terceira interessada em processo administrativo disciplinar que apura assédio sexual.
9: Boa noite, eu sou o Arthur Filho.
8: E eu sou Walter Lima.
9: Conselho Nacional de Justiça inaugura ponto de inclusão digital em reserva indígena de Dourados, Mato Grosso do Sul.
8: A estrutura foi instalada no último sábado, dia 29, no terreno de uma escola estadual, na aldeia Jaguapiru, Ronier Cruz.
10: A inauguração dos equipamentos da Justiça contou com a presença do presidente do Supremo Tribunal Federal e do Conselho Nacional de Justiça, ministro Edson Fachin. Em seu discurso, o ministro destacou a importância de aproximar o poder judiciário dos povos originários dentro de seus territórios.
11: O ponto de inclusão digital indígena é mais do que tecnologia. É o Estado que inclui, é o Estado que abriga e, portanto, não exclui e não trata os povos indígenas com violência.
10: Espaço.

0: permite, por exemplo, o acesso ao balcão virtual de diferentes ramos da justiça. Na prática, a comunidade indígena pode receber orientação para consultar processos, participar de audiências virtuais e buscar informações ou atendimento jurídico, inclusive na língua materna.
1: Vítima de assédio sexual supostamente cometido por servidor público pode atuar como terceira interessada em processo administrativo disciplinar, ou PAD.
2: Essa conclusão é do Superior Tribunal de Justiça, o STJ. Fátima Uchoa.
3: Após manifestação favorável da Advocacia-Geral da União e do Ministério Público Federal, a Corte Especial do STJ negou o mandado de segurança no qual a defesa de um servidor público alegava que a participação das denunciantes resultaria em indevida concessão de poderes semelhantes aos das partes ou do assistente de acusação, que não tem previsão no PAD. Mas, para o relator, ministro Antônio Carlos Ferreira, a atuação da vítima nesses casos, inclusive para fazer pedidos e se manifestar no processo, não viola as garantias da defesa nem o sigilo dos autos.
1: Duas discussões sobre gratificações pagas a bancárias vão ganhar uma análise mais ampla no Tribunal Superior do Trabalho.
2: A decisão foi tomada pelo Tribunal Pleno e envolve processos da Caixa Econômica Federal e do Banco do Estado do Pará. Samanta Flor.
4: Os ministros ainda não decidiram se as trabalhadoras têm direito a continuar recebendo gratificações. O que o Pleno definiu, por enquanto, é que essas discussões merecem uma análise mais ampla do TST. Um caso envolve uma empregada da Caixa, o outro uma trabalhadora do Banco do Estado do Pará. Agora os processos vão ser distribuídos para os relatores. Mais adiante, o TST vai julgar essas questões e poderá definir um entendimento para orientar outros casos parecidos.
1: Tribunal Superior Eleitoral, TSE, inicia a preparação dos sistemas que serão usados nas eleições 2026.
2: Assinatura digital e lacração dos sistemas eleitorais serão realizadas no dia 4 de setembro. Estevam Furtado.
5: De hoje até quinta-feira será feita a compilação dos programas eleitorais que reúnem os códigos e componentes necessários para gerar as versões finais dos sistemas. Já na sexta-feira será realizada a cerimônia de assinatura digital e lacração dos sistemas eleitorais. A assinatura digital permite verificar se o sistema usado nas eleições é o mesmo que foi testado e aprovado, sem alterações. A lacração garante a proteção dos sistemas contra modificações. As mídias com os programas ficam sob guarda do TSE e depois cópias são enviadas aos tribunais regionais eleitorais, que preparam as urnas com base nesse material oficial. Todo o processo é acompanhado por instituições fiscalizadoras, que podem verificar a integridade dos sistemas e participar das etapas de auditoria e fiscalização. Após a assinatura digital e a lacração, os resumos digitais dos sistemas são gerados, entregues às entidades presentes e publicados na internet.
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2: A você uma boa noite e até amanhã.
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8: Eu sou Paula Groba.
9: E eu sou Ricardo Nakaoka.
8: E estes são os destaques de hoje do Jornal do Senado, que começa agora.
9: Taxa das blusinhas e MP do mototáxi estão na pauta do plenário nesta terça-feira.
8: Comissão vota PEC da Segurança Pública na quarta-feira.
9: E já está em vigor lei que prevê redução de impostos dos combustíveis e apoio ao etanol.
8: Boa noite.
9: Boa noite.
8: Senadores e deputados retornam de suas bases eleitorais nesta semana para o esforço concentrado de votações no Congresso. E a chamada MP da taxa das blusinhas volta ao centro das discussões do Senado nesta terça-feira. A medida zera a tributação de compras internacionais de até $50.
9: Outras medidas provisórias que também estão na pauta tratam da simplificação de exigências para a atividade dos mototaxistas, motoboys e profissionais do motofrete, da criação de uma nova linha de financiamento destinada a motociclistas que atuam no transporte de passageiros e em serviços de entrega por aplicativos. Repórter Pedro Pincer.
10: Os senadores podem votar nesta terça-feira uma lista de pelo menos 9 itens, dos quais 5 são medidas provisórias. Considerada prioridade, uma delas é a MP que altera regras do regime de tributação simplificada para zerar a cobrança do imposto de importação para compras internacionais de até $50. Desde junho de 2024, é aplicada uma taxa de 20% de imposto de importação sobre essas mercadorias. Com a medida provisória em votação, a cobrança está suspensa, mas com validade até 8 de setembro. Caso se torne lei, o fim da chamada taxa das blusinhas será definitivo. O presidente do Senado, Davi Alcolumbre, ressaltou na semana passada a urgência da aprovação da medida.
11: Nós vamos deliberar, internar e ela virar lei para proteger milhões de brasileiros que usam desse instrumento para adquirir produtos muito baratos e terem qualidade de vida melhor.
10: Outras medidas provisórias dizem respeito à simplificação de exigências para a atividade dos mototaxistas, motoboys e profissionais de motofrete, a criação de uma nova linha de financiamento destinada a motociclistas que atuam no transporte de passageiros e em serviços de entrega por aplicativos, a modificação de procedimentos para reduzir as filas do INSS e a concessão de um adicional de fronteira de R$ 91,00 por dia para alguns servidores que atuam em localidades estratégicas. Quanto aos projetos de lei, um dos destaques é o que incentiva empresas a instalarem ou ampliarem os centros de processamento de dados no Brasil por meio de benefícios tributários sobre peças eletrônicas e produtos de tecnologia da informação. Davi Alcolumbre ressaltou a importância da proposta para a segurança nacional.
11: Nós sabemos da importância da matéria, nós compreendemos a importância da matéria para os investimentos no Brasil, nós entendemos que isso dará segurança aos dados do Brasil estarem no Brasil.
10: Três propostas fecham a pauta de terça-feira. A que estabelece um prazo de 5 anos para que ações administrativas sejam iniciadas contra notários e registradores, a que unifica os orçamentos de 4 órgãos da estrutura institucional do Mercosul e a que autoriza um acordo para a reestruturação da dívida do Senegal com o Brasil.
8: E mulheres com medida protetiva de urgência poderão ter direito a porte de arma de fogo caso um projeto em análise no Senado seja aprovado. A proposta, que pode ser votada nesta terça-feira pela Comissão de Segurança Pública, reduz de 25 para 18 anos a idade mínima para aquisição e porte de arma nesses casos.
9: Pelo texto, mulheres interessadas ainda terão que cumprir exigências como comprovação de capacidade técnica e aptidão psicológica. Se aprovado, o texto segue para a Câmara.
8: E uma vaga de ministro será aberta no Tribunal de Contas da União após renúncia do ministro Bruno Dantas. Ele deixou o cargo nesta segunda-feira, depois de 12 anos no TCU.
9: Agora caberá ao Senado indicar o nome que vai ocupar a vaga. Repórter Rodrigo Rezende.
12: O consultor legislativo Bruno Dantas foi escolhido em 2014 pelo Senado Federal para ser um dos integrantes do Tribunal de Contas da União. Durante os 12 anos que ocupou o cargo, Bruno foi presidente do TCU de julho de 2022 a dezembro de 2024. Ao apresentar seu pedido de renúncia ao cargo de ministro, ele agradeceu a confiança do Senado Federal e afirmou que continuará atuando em outros projetos.
13: Aos 48 anos, sigo intelectualmente inquieto. Encontrei nos projetos que quero abraçar agora o feixe de motivação de que precisava. Aos colegas ministros, aos auditores, à minha equipe, ao Senado Federal e, mais importante, à minha família. Levo cada um de vocês comigo para sempre.
12: A vaga aberta pela renúncia de Bruno Dantas será ocupada por uma nova indicação do Senado Federal. O indicado pelos senadores passa por votação do plenário, onde precisa de pelo menos 41 votos favoráveis. O TCU é composto por 9 ministros, 3 indicados pelo Senado, 3 pela Câmara dos Deputados e 3 pelo Presidente da República.
8: E a segurança pública pode ganhar novas regras com a PEC que muda a atuação do governo federal e dos estados no combate à criminalidade.
9: A chamada PEC da Segurança Pública é uma das prioridades do esforço concentrado do Senado e pode avançar nesta quarta-feira na Comissão de Constituição e Justiça. O repórter Márcio Maturana tem mais detalhes.
14: Punições mais severas para chefes do crime organizado, criações de polícias municipais e do Sistema Único de Segurança Pública, ampliação das atribuições da Polícia Rodoviária Federal. Tudo isso está na PEC da Segurança Pública, que está na pauta desta quarta-feira na Comissão de Constituição e Justiça e é uma das prioridades do Senado nesta semana de esforço concentrado, conforme anunciou o presidente do Congresso, Davi Alcolumbre.
15: A iniciativa de propor uma PEC da segurança que possa definitivamente esclarecer as atribuições dos entes subnacionais, municípios, estados e a União, naturalmente, era necessária para que o Estado brasileiro pudesse propor a criação de um Ministério da Segurança.
14: O relator, senador Rogério Carvalho, do PT de Sergipe, disse que pretende manter o texto aprovado em março pela Câmara dos Deputados para agilizar a tramitação.
8: Alertas de desaparecimento de crianças, idosos e pessoas com deficiência poderão ser enviados obrigatoriamente para celulares em todo o país. É o que prevê um projeto que pode ser votado pela Comissão de Segurança Pública do Senado.
9: O texto obriga operadoras de telefonia e internet a dispararem os alertas. Repórter César Mendes.
16: O projeto torna obrigatória a veiculação de avisos por todas as operadoras de telefonia e provedores de internet, como explicou a senadora Damaris Alves, do Republicanos do Distrito Federal, relatora nas comissões de Direitos Humanos e de Ciência e Tecnologia.
17: Desapareceu uma criança aqui. Imediatamente, todos nós, no nosso celular, vamos receber um alerta que aqui na região uma criança desapareceu para que a gente já comece a ajudar a procurar.
16: O nome de alerta PRI, dado ao dispositivo, segundo Damaris, é uma referência a Priscila Belfort, desaparecida em 2004 no Rio de Janeiro, caso que permanece até hoje sem respostas definitivas da polícia. Depois de votado na Comissão de Segurança Pública, o texto será analisado pelo plenário.
8: O preço dos combustíveis pode cair ainda este ano com a possibilidade de redução de impostos federais.
9: Uma nova lei aprovada pelo Senado autoriza o governo a diminuir tributos sobre combustíveis para tentar conter os efeitos da alta internacional do petróleo. Repórter Patrícia Oliveira.
18: Já está em vigor a lei que permite ao governo federal reduzir impostos sobre a importação, produção e comercialização de óleo diesel rodoviário, biodiesel, gasolina, etanol e querosene de aviação. O objetivo é tentar reduzir os impactos do aumento internacional do preço do petróleo. A nova lei prevê que se os impostos sobre combustíveis fósseis, como a gasolina, forem reduzidos, a vantagem competitiva dos biocombustíveis terá que ser mantida. Assim, caso o imposto federal sobre a gasolina caia 30% ou mais em relação ao período anterior ao conflito no Oriente Médio, a cobrança sobre o etanol será zerada. Além disso, estão previstos até R$1,2 bilhão em auxílio para produtores e cooperativas de etanol hidratado. O projeto aprovado no Senado, que deu origem à lei, foi relatado pela senadora Tereza Leitão, do PT de Pernambuco, que apontou outros setores beneficiados.
19: Benefícios tributários relacionados à Política Nacional de Minerais Críticos e Estratégicos, ao Programa de Desenvolvimento da Indústria de Fertilizantes e à realização da Copa Feminina.
18: A lei ainda facilita a compra com suspensão de impostos de produtos agropecuários destinados à industrialização e à exportação.
9: Com edição de Paula Groba e trabalhos técnicos de Eliseu Caires, o Jornal do Senado fica por aqui. Acompanhe agora as notícias da Câmara dos Deputados. Boa noite.
8: Boa noite e até amanhã.
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20: O plenário da Câmara pode votar aposentadoria especial de várias categorias.
21: Avança projeto de lei que prevê punição maior para agressor de advogadas.
20: Deputados defendem melhorias na infraestrutura rodoviária e ferroviária.
21: Boa noite. Retomamos hoje o projeto de gravação de edições do jornal Câmara dos Deputados em emissoras da rede Câmara de Rádio. Este programa está sendo produzido diretamente da cidade de Salvador, com a participação do colega Samuel Barbosa, da Rádio Câmara Salvador. Eu sou Márcio Aquilissardi, bem-vindo, Samuel.
22: Boa noite, obrigado, Márcio. É uma honra profissional participar da apresentação desta edição do jornal Câmara dos Deputados, dentro da Voz do Brasil. Vamos agora às notícias da Câmara dos Deputados.
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0: Coronel Crisóstomo, do PL de Rondônia, cobra a revisão dos valores de pedágio cobrados na BR-364 e a realização de obras na rodovia. Ele afirma que a situação precária da estrada prejudica o transporte de cargas, comprometendo a logística e repassando custos para a população.
3: Hoje, não se pensa em tirar a concessão, mas que seja uma concessão adequada. É caro do jeito que está. Portanto, é uma luta dos parlamentares, é uma luta do povo, porque a rodovia, que nenhuma obra foi executada, a empresa entrou e já entrou cobrando sem fazer nenhuma obra estruturante. O que queremos? Que haja obras imediatamente, obras de duplicação, obras que seja estruturante, que possa facilitar o acesso das cidades para a BR ou da BR para a cidade. Então, isso é necessário.
21: Coronel Crisóstomo ressalta que a BR-364 é a principal rota de escoamento da produção agrícola de Rondônia e de estados vizinhos. O deputado destaca também a importância das obras para a segurança das famílias que passam pela estrada.
0: Beto Preto, do PSD do Paraná, sugere a criação de uma subcomissão para avaliar a concessão da Malha Ferroviária Sul, já que o contrato atual vence no início de 2027. Ele defende uma parceria entre órgãos de controle, trabalhadores e concessionárias para definir o novo modelo de operação.
4: Nós temos diversos pontos para serem debatidos e estamos já no final da concessão e não temos ainda um modelo que foi colocado às claras para o entendimento de todos. Veja, eu fui prefeito de um município ferroviário, que é o município de Apucarana, no norte do Paraná. Lá nós temos 12 quilômetros do perímetro urbano cortado por linhas férreas. Isso nós podemos transferir para outros municípios. Curitiba, por exemplo, tem várias linhas passando pelo perímetro urbano. Ponta Grossa também, no Paraná. Isso tudo tem que ser discutido, porque nós temos que entender qual é o projeto, modelo de concessão para os próximos anos.
21: Beto Preto alerta para os riscos diários da passagem de composições de carga dentro de grandes centros urbanos. O parlamentar acredita que a subcomissão vai colaborar para garantir transparência nos prazos contratuais e propor contornos ferroviários que reduzam acidentes nas cidades.
6: Justiça.
0: Projeto que prevê punição maior para agressor de advogadas avança na Câmara. A repórter Maria Neves tem os detalhes.
23: A Comissão de Defesa dos Direitos da Mulher da Câmara dos Deputados aprovou o projeto que aumenta as penas para crimes cometidos contra advogadas. Pelo texto da deputada Dandara, do PT Mineiro, a punição será maior quando o motivo da agressão envolver a condição de mulher da vítima ou a atuação dela na defesa de outra mulher. A proposta aprovada aumenta de um terço até a metade a punição prevista no Código Penal para o crime de coação no curso do processo. Hoje, a pena para o delito é de 1 a 4 anos de reclusão e multa. Com a mudança, quando houver agressão ou ameaça a advogadas, poderá variar de 1 ano e 4 meses a 6 anos mais a multa. De acordo com a relatora na comissão, deputada Jaque Rocha, do PT do Espírito Santo, é comum que advogadas também recebam ameaças dos agressores como forma de intimidação, principalmente quando defendem vítimas de violência doméstica.
24: Quando uma profissional é ameaçada por defender uma mulher, a mensagem que o agressor tenta passar é de que ninguém está seguro para enfrentar a violência. Dificultar o trabalho da defesa ou até mesmo desestimular outras mulheres a denunciar os seus agressores. É isso que a gente visa coibir nesse projeto. Por isso, combater a intimidação, garantir que as vítimas tenham acesso à justiça e à proteção dos seus direitos, estendendo também às advogadas.
23: Ainda de acordo com Jaque Rocha, pesquisa da Universidade Federal de Alagoas aponta que 80% das advogadas já foram ameaçadas ao defenderem vítimas do sexo feminino, sobretudo em casos de violência doméstica e direito de família. O projeto aprovado também aumenta a pena para os crimes de feminicídio cometidos contra uma advogada pelo fato de estar defendendo outra mulher. Hoje, a condenação para feminicídio é de 20 a 40 anos de prisão. O texto prevê que a reclusão poderá variar entre 26 anos e meio e 60 anos. A proposta altera ainda a Lei Maria da Penha para garantir a concessão de medidas protetivas de urgência à advogada que sofrer violência ou ameaças ao defender outra mulher. Caso seja intimidada pelo agressor de sua cliente ou por representante dele, a profissional poderá solicitar à justiça o distanciamento físico obrigatório e a proibição imediata de qualquer contato por parte do acusado. O projeto, que aumenta penas para agressores de advogadas, ainda será analisado pela Comissão de Constituição e Justiça. Se aprovado, terá de ser votado também pelo plenário da Câmara, antes de seguir para análise do Senado. Da Rádio Câmara de Brasília, Maria Neves.
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2: Educação.
21: Maurício Neves, do PP de São Paulo, apresentou o projeto que reserva uma parcela dos recursos da educação para fortalecer a inclusão escolar de alunos com deficiência e autismo. Ele explica que a ideia é investir em profissionais de apoio, acessibilidade e salas de atendimento especializado.
22: Para Maurício Neves, a proposta também reforça a transparência na aplicação dos recursos e prevê formação continuada para professores da rede pública. O deputado acrescenta que a medida busca garantir que a inclusão escolar tenha estrutura adequada e acompanhamento permanente.
2: Agricultura.
21: Fabricantes de produtos derivados de cacau terão até 8 de maio de 2027 para se adaptar às novas regras para produção e comercialização de chocolates e derivados no país. Daniel Almeida, do PCdoB da Bahia, destaca a importância da matéria aprovada na Câmara e no Senado este ano.
5: Hoje nós temos no mercado muito produto que se apresenta como chocolate e que não tem cacau. Então a regulamentação busca exatamente corrigir isso. Então quais são os principais beneficiários disso? Primeiro, o produtor de cacau, que está vivendo uma situação de preço baixo, exatamente porque estão substituindo o cacau com outras coisas na formulação desses produtos. Esses produtores vão se beneficiar. Na Bahia nós temos muitos produtores de cacau. E o consumidor, que terá, a lei também estabeleceu, no rótulo de cada produto um espaço de pelo menos 15% daquele rótulo, com as informações precisas sobre a composição desse produto.
22: Daniel Almeida explica que para ser denominado chocolate, o produto deve ter pelo menos 35% de cacau em sua formulação e 25% para a versão ao leite. Ainda segundo o parlamentar, a nova lei prevê sanções para quem descumprir o padrão exigido.
2: Meio ambiente.
21: Padre João, do PT de Minas Gerais, alerta para os impactos das mudanças climáticas sobre populações vulneráveis. O deputado apresentou o projeto que insere na Política Nacional de Recursos Hídricos o programa Barraginhas e outras ecotécnicas para a recuperação hídrica.
7: O mundo passa por uma mudança e as pessoas não estão percebendo. E quem é mais prejudicado são os mais pobres, os vulneráveis, que às vezes estão em área de risco. Então, a iniciativa nossa tem sido um pouco na contenção de enchentes. Tem um projeto de lei nosso que cria o programa de barraginhas e as ecotécnicas. Ou seja, tanto evita as enchentes, porque segura a água de chuva, e ao mesmo tempo ela vai infiltrar durante dias ou até meses, e perenizando as nascentes e recuperando nascentes. Então, é uma ação de duplo efeito, e que tramita e que já é reconhecida da sua importância.
22: Padre João também é autor de projeto que proíbe a pulverização foliar de agrotóxico que contenha o ingrediente ativo fipronil, para evitar a morte de abelhas. Ele explica que a medida busca proteger os polinizadores, preservar a produção de alimentos e fortalecer a agricultura familiar.
10: Economia.
21: O Congresso Nacional aprovou em 2025 a ampliação da faixa de isenção do imposto de renda para trabalhadores que recebem até R$ 5.000 por mês. Para Reginaldo Lopes, do PT de Minas Gerais, a medida representa mais justiça tributária e redução das desigualdades.
22: Reginaldo Lopes reitera que a mudança vai reforçar o orçamento das famílias. O deputado acrescenta que o aumento da renda disponível pode se traduzir em mais qualidade de vida e em estímulo à economia com fortalecimento do consumo doméstico.
11: Tive a alegria de participar ativamente do projeto de reforma tributária sobre a renda, do imposto de renda. O que que significa na prática? É como se nós tivéssemos criado o 14º salário, essa renda disponível, que não será pago para o governo, vai transformar em qualidade de vida para as pessoas e para as famílias brasileiras. Portanto, um grande avanço na luta, no combate à desigualdade e na luta pela justiça social e justiça tributária.
21: Rodrigo Hollenberg, do PSB do Distrito Federal, defende a atualização do limite de faturamento anual do microempreendedor individual, que hoje é de R$ 81 mil. Reais. Autor de proposta que eleva o teto para R$ 120 mil, reais, ele afirma que a medida traz mais segurança jurídica aos pequenos empreendedores.
22: Rodrigo Hollenberg comemora o anúncio da criação de uma comissão na Câmara para discutir o tema e diz que está confiante na aprovação da mudança. Na avaliação do deputado, a atualização do limite é necessária após anos sem reajuste no valor permitido para o MEI.
12: Isso será extremamente importante para dar segurança jurídica e para garantir que aquelas pessoas que batalham e batalham muito, utilizando de toda a sua capacidade de empreender, mas que são pequenos, que possam ali estar numa faixa de pagamento de imposto que seja correta, que não seja abusiva. Nós já estamos há muitos anos com esse limite de R$ 81 mil reais por ano e, portanto, nós precisamos atualizar esse limite.
21: Dal Barreto, do União da Bahia, apoia a lei complementar que ajusta as regras fiscais para viabilizar despesas com a ampliação da licença paternidade. A norma permite que os gastos com o benefício fiquem fora de uma das limitações previstas no arcabouço fiscal.
22: Dal Barreto avalia que a medida amplia a proteção aos pais, permitindo a licença paternidade de até 20 dias com pagamento durante o afastamento. O benefício dá maior participação nos cuidados com os filhos nos primeiros dias após o nascimento ou a adoção.
10: Votação.
21: A Câmara pode votar um projeto que reduz tempo de contribuição para a aposentadoria especial de diversas categorias. O repórter Antônio Vital tem os detalhes.
13: O plenário da Câmara pode votar projeto que reduz o tempo de contribuição para aposentadoria especial de diversas categorias de trabalhadores expostos a riscos. A proposta já recebeu parecer favorável da Comissão de Previdência, Assistência Social, Infância, Adolescência e Família da Câmara. Nessa comissão, o texto apresentado pelo relator, deputado Pastor Eurico, do PSDB de Pernambuco, definiu o tempo de exposição a agentes nocivos que dá direito à aposentadoria especial de acordo com a profissão. Para trabalhadores que operam no interior de Minas, esse tempo de serviço passa a ser de 15 anos. Já para aeronautas, técnicos radiológicos e fiscais agropecuários expostos a agentes biológicos, o tempo é de 25 anos. Também ganham direito à aposentadoria especial depois de 25 anos de serviço, vigilantes patrimoniais, encarregados de transporte de valores, guardas municipais, fiscais do trânsito, trabalhadores que operam geradores e linhas de transmissão elétricas, bem como aqueles que transportam pacientes, órgãos e insumos hospitalares. O projeto ganhou regime de urgência, o que permite que seja votado diretamente no plenário, sem passar pela análise das comissões permanentes da Câmara. O autor da proposta, deputado Alberto Fraga, do PL do Distrito Federal, explicou que diversas categorias perderam direito à aposentadoria especial com a reforma da Previdência em 2019. Ele pediu apoio do governo para a aprovação da proposta.
15: O governo vai ter que entrar nessa negociação porque é um projeto que visa tirar algumas injustiças que foram cometidas. Não se admite que alguém que exerce a sua profissão com risco de vida, ele não tenha uma aposentadoria especial. Não se admite que aquele que exerce a sua profissão sofrendo os riscos de uma grave doença, ele não tenha o amparo do governo federal ou da nossa legislação.
13: O regime de urgência foi aprovado de maneira simbólica pelo plenário, com voto contrário apenas do Novo. Deputados da base do governo também defenderam urgência para análise da proposta, mesmo sem se comprometer em manter o texto original. Foi o que disse a deputada Jandira Fegali, do PCdoB do Rio de Janeiro.
14: Ele trata dos trabalhadores de transporte de valores, cujo risco é a vida, a integridade física, para além de outros agentes nocivos à vida e à saúde. Portanto, é muito importante que a gente consiga recuperar essa dificuldade desses trabalhadores que perderam a sua aposentadoria especial, que já tinham, e que perderam por conta da reforma da Previdência do ano de 2019. Com a reforma da Previdência, a situação deles piorou muito.
13: Ainda não há data para votação no plenário da Câmara do projeto que reduz o tempo de contribuição para a aposentadoria especial de diversas categorias de trabalhadores expostos a riscos. Da Rádio Câmara de Brasília, Antônio Vital.
2: Previdência.
20: Hilton Rocha, do MDB do Maranhão, apoia projeto que estabelece reajuste anual das aposentadorias acima de um salário mínimo, com base no Índice Nacional de Preços ao Consumidor. Ele argumenta que a medida preserva o poder de compra dos aposentados ao longo dos anos.
16: Para que você tenha uma ideia, hoje o teto da aposentadoria é R$ 8.475,55. Daqui a 5 anos, esse aposentado, ele vai estar recebendo 60% só do que ele recebe hoje. Ou seja, ele vai ter uma diminuição de quase 40%, ou mais de 40% do que ele recebe hoje. Então, para que não haja tanta perda do poder de compra, que nós estamos estabelecendo em lei que o Índice Nacional de Preço ao Consumidor, o INPC, seja adotado anualmente para o reajuste das aposentadorias.
21: Hildo Rocha garante que a proposta não compromete o equilíbrio da Previdência, uma vez que há mais contribuintes do que beneficiários. Ele acredita que o combate às fraudes e às aposentadorias irregulares também é fundamental para evitar prejuízos ao sistema previdenciário.
20: Eunício Oliveira, do MDB do Ceará, apoia a votação do projeto que regulamenta a aposentadoria especial para os agentes comunitários de saúde e de combate às endemias. Pelo texto, mulheres poderão se aposentar aos 50 anos e homens aos 52, desde que comprovem no mínimo 20 anos de atuação.
21: Eunício Oliveira explica que a votação é necessária para dar efetividade a um direito já previsto na Constituição, mas que ainda depende de lei complementar para valer. De acordo com o parlamentar, a medida faz justiça a profissionais que atuam na linha de frente da saúde pública.
20: Termina agora esta edição especial do Jornal Câmara dos Deputados, produzida e apresentada pela Rádio Câmara de Brasília, em parceria com a Rádio Câmara Salvador, integrante da Rede Câmara de Rádio.
21: Eu agradeço ao Samuel e a toda a equipe da Câmara de Vereadores de Salvador pelo excelente trabalho conjunto.
20: Obrigado à Câmara dos Deputados por esta oportunidade. Este programa teve trabalhos técnicos de Wellington Teles e apresentação de Samuel Barbosa e Márcio Aquiles Sardi. Boa noite.
21: Muito boa noite. O Jornal Câmara dos Deputados volta amanhã. Você fica agora com o Minuto do TCU.
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1: Hugo e Alex e Panda.
2: Panda e Hugo e Alex.

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1: É, rapaz, tal do sofrimento coletivo, hein?

0: foi mesmo, seu da...
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0: E Marília também.

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1: Gustavo Moura e Rafael, mais uma vez, falando de amor. Você tá de conversa.

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2: Ah, Boteco! Você é de Garnal de São Paulo, bebê?

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0: Madison, o velhinho.
1: Chá de harmonia.
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1: Juliette, eu vou aí, tá?

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1: Lima!
0: Mão pra cima, pra cá!

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0: Faz barulho, Fernandópolis!
1: Você tá doido, rapaz?
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3: Natanzinho Lima,
4: Thiago Carvalho!
3: Rapaz, pensa, viu? A gente vai.

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1: Salve de palmas pro Renato Sertanejeiro aqui com essa casa maravilhosa.

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1: Essa música é linda.

0: Moraes, Bruno César e Rodrigo.
1: Obrigado, ídolo.
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0: Cleiton e Romário.
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0: Tavares.
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0: continuou.
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1: Jorge Henrique Rodrigo.
2: Ai, Maurilinho Rufubá.
1: O que é que você tem nessa boca vermelha?

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5: Horas em ponto, bom dia.

0: Olá, com licença, posso entrar em sua residência? Muito bom dia a você, que com certeza já estava aguardando a chegada de Jeizinha aqui na 100.3 FM, a Rádio das Pessoas, que amo Roraima. Bom dia, amigos e amigas de Alto Alegre, Majari, Bonfim, Caracaraí, Cantácara, Ibiracema, Normandia, Mucajaí, São João da Baliza, São Luís, Dona Uá, Rorainópolis, Pacaraima, Uiramutã e Capital Boa Vista. Amigos e amigas do estado vizinho no Amazonas, Presidente Figueiredo, aos amigos dos países vizinhos, República Bolivariana da Venezuela, República Cooperativa da Guiana, você que nos ouve também através dos nossos aplicativos, Rádio Folha BV, Rádio Snet, no nosso site radiofolha.fm, Estados Unidos, Japão, Portugal, França, Cuba, Argentina, bom dia Brasil, bom dia mundo! Você está sintonizado na 100.3, na retransmissão do Manhã Sertaneja, na 94.7, Folha FM em Bonfim. A nossa co-irmã, já estamos conectados em rede. Na direção, produção e cooperação do Manhã Sertaneja, sua amiga Geisa Matos. Muito prazer, a partir de agora vamos juntos até às 7 horas da matina, com muita música sertaneja raiz no seu rádio, dados históricos da previsão do tempo, a hora do trovador, as manchetes, direto do portal folhabv.com.br, dia de hoje na história. Momento pronto, falei, claro. A hora do bolo é o momento da seresta aqui no nosso Manhã Sertaneja. Terça-feira, primeiro programa do mês de setembro. 1º de setembro de 2026. Que mês de setembro seja muito bem-vindo, né? Que traga aí muita fortaleza para todos nós, força, saúde. Sejamos dignos desse mês de setembro. Agora 5h03, 5h04 agora. Participe conosco, 91 15 21 55. É o nosso WhatsApp mais amado do Brasil. 5h04 na capital, trabalhamos no oferecimento de Grupo Folha BV de Comunicação, 42 anos trabalhando com credibilidade. 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Abraço a Giovana Mendes. 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O Joelcinho já está conosco. Bom dia, Geisa. Um abraço, Joelcinho. Amigo Fabrício, o Binho também está conosco. Bom dia, Lourão. Estou na sintonia, quero ouvir Viver Sertanejo com Bruno Marrone. É? Parece programa de rádio, né? O nome do programa de rádio, é? Com certeza, produção. 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Valeu, Vânia. Um abraço, querida. O André Carvalho pediu Priscila Senna, participação de Gustavo Lima, Doce Mel, para você que está na nossa audiência. Quem foi que pediu aqui? Foi o André Carvalho, né, que pediu? Valeu, Andrezinho. Um abraço para você, meu querido. Obrigada por sua participação. Meu príncipe tá ligando aqui. Eu olhei pro celular, meu príncipe tá ligando aqui, ó. Tem um príncipe na linha, cuidado com o trem, príncipe.
1: Ele não tem tempo de orar lá, deixa quietena. Rapaz, eu vou te plantar pra cá. Ele é muito bom, Jesus. É muito bom. Se ele apareceu agora, Jesus, não sei nem. Jesus, não sei se eu tô errado pelo apelido dele, meu Deus do céu. O apelido do candidato lá é fofoquinho. Mas não sei se você já ouviu, Geisa. É o seguinte, eu quero agradecer a Deus, a noite que passou. Deus quiser, vai ser um bom dia para todos nós. Um abraço para você, seu esposo. Quando o sol do programa, não estou falando para mim, esqueci de campaca. A minha mãe, dona Dalila, abraço para você, abraço para você, esse pessoal, tudo grupo. Jesus, tem um aniversário.
0: Opa!
1: Um aniversário. Ele falou para aqueles, eu estou bem atrapalhado da data do aniversário dele, Jesus, de boa palma. Ele se residiu hoje, o aniversário do seu residiu. Mas daqui a pouco o Berion vai mandar, vai passar uma mensagem para você aí, para você. Quantos anos ele tá fazendo mesmo, Geisa? Geisa, eu tô meio atrapalhado, não sei se é 88 ou é 89, vamos te falar. Mas o Berion vai falar certo aí, Geisa. Em nome dos seus vídeos, eu quero parabenizar todos os aniversariantes. Geisa, um bom dia especial a todos e a todas que estão ouvindo o programa. Geisa, um abraço, Geisa. Bom dia.
0: Bom dia, meu lindo. Obrigada por sua participação conosco aqui no nosso Manhã Sertaneja.

0: Beleza, o telefone tava tocando de novo aqui, fiquei esperando a pessoa, mas a pessoa desistiu, né? Hoje também é um programa dedicado à minha madrinha linda, maravilhosa, dona Rosimar Moura, residente lá no município de Alto Alegre. Mandar um abraço para a doutora Rejane, que está lá com ela, nesse 1º de setembro. Parabéns, madrinha, felicidades, muitos anos de vida para a senhora. Papai do céu possa iluminar os seus passos a cada dia, com muita saúde, tá bom, madrinha? Ó, um beijão no seu coração, tá bom? Ela gosta muito da música de Bento Raimundo, já já vou tocar uma pra ela. 5:10, 81, viu? 81 anos, dona Rosimar. Já foi vereadora, já foi primeira dama lá do município de Alto Alegre. É a viúva do saudoso Pedro Costa, né? Mãe aí da Rejane, do Fransquinho, do Teca, do Gesso e da Rosângela. 5:10.
1: Ah, será que eu tô no lugar certo? Será que é isso que eu quero?
0: Opa!
2: É isso?
3: Era na farmácia.
0: Na farmácia? Vou falar pra você.

0: 100.3 FM, Rádio das Pessoas, que amam Roraima. 5 horas 13 minutos na capital. Vamos chamar a previsão do tempo.
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0: 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Sol e muitas nuvens à tarde e à noite. Ocorre pancada de chuva no município de Alto Alegre, região oeste do estado, a mínima de 25, a máxima de 33. Gente, vai começando quente esse dia hoje. O vento está a 8 km por hora, o sol brilha a 6,1. Umidade relativa do ar está de 57 para 96, está muito quente, né? E está difícil de respirar por aí, hein? Vamos seguindo, saber como vai estar na nossa capital do extremo norte, Boa Vista, nesta terça-feira, 1º de setembro de 2026, a mínima de 26, a máxima de 34 também não é diferente aqui, começa muito quente, né? Aí a previsão é que tem chance de chuva de 1,9 milímetros, né? A umidade relativa do ar está ainda de 54 para 88, o sol brilha às 5h58, com o vento na velocidade aí de 9 km por hora. Vamos saber como vai estar aqui em Pacaraima, região norte do estado, nesta madrugada de terça-feira. A mínima de 19, a máxima de 29. Deve chover em locais isolados. Por lá, o vento está a 6 km por hora. Umidade relativa do ar 57 para 96. O sol brilha às 6h01. Bom dia. Vamos saber lá, o sul do estado vai... Nessa terça, sol e muitas nuvens à tarde, à noite ocorre pancada de chuva. A mínima de 23, a máxima de 35. O vento está a 8 km por hora. Umidade relativa do ar 53 para 98. O sol brilha às 5h56. Finalizando na cidade leste Bonfim. Com a mínima de 26, a máxima de 37. Nossa, gente, ainda mais que hoje, né? É dia aí, né? Enfim, é dia, né? Esse é o dia hoje. Então, ó, começa o dia quente nos treinos aí, né? Professor de Educação Física. Sol com aumento de nuvens ao longo do dia. À noite ocorre pancada de chuva. Até que vai chover um cadinho. A velocidade do vento está a 17 km por hora. A umidade relativa do ar 45 está muito baixa. 45 para 87. O sol brilha às 5h54. Vamos torcer para chover logo, né? E de repente atenuar esse calor que está imenso, né? Em todo o estado, não é só aqui, né? Está em todo o estado de Roraima, esse calor imenso. Agora às 5h16, atendendo o pedido musical do nosso amigo Charlinho, que está saindo de plantão, Avenida Boiadeira.

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3: Muito bem, estamos de volta aqui na 100.3 FM, Rádio das Pessoas, que é Roraima. Vamos fazer para você dia de hoje na história.
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3: Terça-feira, 1º de setembro de 2026. Vamos registrar esse dia importante para todos nós. Dia do Profissional da Educação Física. Em nome do professor Finho, lá de Bonfim, eu quero abraçar a todos os profissionais da Educação Física. Também abraçar o Lucas, meu sobrinho, que é formado em Educação Física e também é professor. Um abraço, Luquinha. Essa data celebra aí a data que entrou em vigor na Lei 9.696 de 1998, que regulamentou a profissão no país. Também hoje é dia da bailarina e do bailarino. Parabéns a todos vocês, bailarinos e bailarinas, né? Data dedicada a homenagear os profissionais da dança. Dia Nacional do Endocrinologista. Homenagem aos médicos especialistas em hormônios e metabolismo, né? Uma profissão importantíssima para a vida das pessoas, para todos nós, né? E da religião, para você que é católico, hoje celebramos aí na nossa Igreja Católica Santa Beatriz da Silva. Agora, 5h31 na capital, com esse horário político, né? E daqui a pouco, logo mais às 6 horas da manhã, vamos abrir um espaço, né? Para o horário político. Nós temos aqui o nosso amigo SD Lopes, está conosco. Bom dia, Geizinha. Tô na sintonia. Valeu, querido. Um abraço para você. Ô, Geizinha, já tô na sintonia. Gostaria de ouvir Pancada de Morena com Mano Volta e Tarcísio do Acordeão. Opa, toco já já. De Aldi, na escuta. Aí fui eu com Eduardo Costa, Geizinha. Um abraço para você, meu lindo. Obrigada pelo seu carinho, por sua audiência aqui conosco no nosso Manhã Sertaneja. Bom dia, Geisa Matos, estou por cá. Quero ouvir Dia de Gado, pode ser? Pode ser sim. A Lica também está conosco, Lica Rangel, minha prima. Obrigada pelo seu carinho, por sua audiência, prima. Oi, Geizinha, passa aqui em casa, quero falar com você. De boa. Tem paçoca, Geisa. Opa, que maravilha, hein? Meu amigo Totô, obrigada, Totô, por seu carinho. Ramos Cardoso, meu amigo Paulo Sérgio. Geisa, sem limites para sonhar com Fábio Júnior. Ofereço para todos, Campos Nova Iracema. Um abraço, linda, bom programa. Já acordado aqui, ouvindo o nosso Manhã Sertaneja. Valeu, Paulinho. Um abraço para você, tá, meu lindo? Muito obrigada por seu carinho, por sua audiência.

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2: Esse é o lugar, esse camarada que eu gosto demais. Diferente. 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

0: 93 FM, Rádio das Pessoas que amam Roraima. 5h41, a hora do trovador.
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1: Para os Nonatos,
0: para você agora que está na nossa audiência, alô Sérgio da Mota, bom dia.

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1: 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A Hora do Trovador volta amanhã aqui dentro do nosso programa Manhã Sertaneja, claro.
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1: No oferecimento de panificadora Pandelli Comercial, e hoje foi com os irmãos Nonato. 5 horas e 46 minutos, vamos sair para um breve intervalo comercial e na volta tem muito mais sucesso para você. Já, já.
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2: Muito bem, estamos de volta aqui na 100.3 FM, a rádio das pessoas que amam Roraima. 5 horas e 55 minutos na capital, já já. Vamos trazer para você abrir um espaço aqui para o horário eleitoral gratuito. Nós vamos voltar às 6h25, mas quanto não, né? Estamos aqui, ó. Olá, Geisa, estou aqui ouvindo esse show de programa Cantoria Legal. Sabe quem é? Sérgina Mota. Um abraço, Sérgina. Pesciliana também está conosco. Estamos ouvindo o seu programa aqui na Fazenda Independência. Eu, Pesciliana, Maria Omar e Brendo aqui. Amanheceu ventando muito aqui na Serra da Lua. Que maravilha, hein? O vento tá bom por aí, hein? João Eudes Nogueira também está conosco. Um abraço. Mandar um beijo aqui, sabe para quem? Meu ouvinte lindo, maravilhoso, Wesley Araújo. Valeu, Wesley. Beijão para ti, tá? Leonardo também está conosco, Leonardo e família, meu amigo Totô, obrigada. Luiz Linhares, um abraço para você, Luiz. Não apaga teu áudio não, tá, Luiz? Depois do horário eleitoral eu vou colocar o teu áudio aqui, tá bom? Vou tocar essa aqui pro Paulo Sérgio, que pediu, Fábio Júnior. Um abraço, querido. Sem limites para sonhar.

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2: 5 horas e 58 minutos da capital, estamos só aguardando o sinal verde, né? Pra gente já passar aqui a bola para o horário eleitoral gratuito. Vou dar um beijão aqui pro nosso amigo Luiz Linhares, na sintonia. Luiz, acho que vai dar tempo aqui pro teu áudio ao ar, hein? Hã? Bom dia.
3: Bom dia, gente. Amado. Bom dia a todos. Estão ligados no Manhã Sertaneja. Falando aqui do bairro Citrão Verde.
2: Aham.
3: Ligado desde o início.
2: Opa!
3: Ô, gente, eu gostaria de ouvir aí uma música aí com a dupla aí. Karen e Pamela Viola. O nome da música é Trembão, é Coisa Boa.
2: Beleza, toco sim, depois do horário eleitoral gratuito no rádio, tá bom, querido? Tá, a gente tá aqui pra cumprir a lei. Volto às 6h25 com vocês. Ó, quem também está conosco aqui é a Danúzia. Valeu, Geisa, estou na sintonia, não te largo não, vou te esperar. Depois o Merion também está conosco. Obrigada, querido, por seu carinho, por sua audiência aqui na nossa 100.3 FM.
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22: Muito bem, estamos de volta aqui na 100.3 FM, Rádio das Pessoas, que é Roraima, depois do horário eleitoral, agora 6 horas e 25 minutos na capital. Mandar um abraço para essa turma bonita aí, que curte o nosso Manhã Sertaneja.
23: O número 12.
22: Olha só, você que tá aí, com certeza, ouvindo aí o nosso programa, vai ouvir música agora.

0: 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Bruno Marrone, a solidão é uma ressaca pro nosso amigo Wesley Araújo na sintonia do Manhã Sertanejo. Ele pediu duas, né, Wesley? Rapaz, ele pediu Simone Mendes, Saudade Proibida, já toco pra ti. Mas dá um beijão aqui pro nosso amigo Jô, na sintonia do nosso Manhã Sertaneja. O Jô que é Uber. Josi, um beijão pra você, obrigada pela carona, tá? E por sua audiência aqui conosco. Continue aqui, vamos sair para um breve intervalo comercial e na volta tem bolo.
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14: Muito bem, estamos de volta aqui na 100.3 FM, Rádio das Pessoas que Amam Roraima. 6 horas 39 minutos na capital. Rapidinho aqui as notícias jurídicas pra gente já cantar os parabéns pra você, hein? Pois é, né, produção? Aí não foi ainda lá? Nem antes? Então vamos pôr as duas, né? As notícias jurídicas e em seguida vamos trazer aí as notícias do portal folhabv.com.br.
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14: 6 horas 39 minutos na capital. As associações questionam a falta de regra nacional para garantir presença de pessoas com deficiência no serviço público. STF publica inventário de emissões de gases de efeito estufa de 2025. Agora 6 horas e 39 minutos na capital. As notícias do portal folhabv.com.br. Confira conosco. Pela segunda vez, criminosos invadem, furtam e depredam antigo prédio da Liga Roraimense de Combate ao Câncer. Nenhum suspeito pelo crime foi preso. Caso será investigado pela Polícia Civil. Câmara dos Deputados, CCJ, vota PEC 47 nesta terça-feira, 1 de setembro de 2026. Usado, homem é preso após fazer selfie com sinal de facção ao lado de viatura da PM. Eleições 2026, candidato é proibido de fazer campanha em estabelecimento comerciais. Agora 6 horas e 40 minutos na capital. Bom dia.

0: te abraçar.
1: É sem texto. Sem texto decorado. É espontâneo. Porque hoje é aniversário de uma senhora muito importante na minha vida e na vida de muitas pessoas. Estou falando da dona Rosimar Moura, minha madrinha linda, maravilhosa, que hoje está fazendo 81 anos. Madrinha, receba o nosso abraço, carinho, de toda a equipe aqui do programa Manhã Sertaneja, Grupo Folha BV de Comunicação, Dr. Getúlio, Dona Nazaré, tá certo? Porque hoje não é um dia qualquer, hoje é o dia do seu aniversário. Quero abraçar a Rejane, quero abraçar o Teca, o Francisquinho, a Pretinha, o Gesso, tantos, suas netas, seus netos, seus afilhados e afilhadas, porque aí em Alto Alegre, quem não é parente é afilhado e afilhada da dona Rosimar, que já foi vereadora, foi primeira-dama e é viúva do nosso saudoso padrinho Pedro Costa. Alto Alegre hoje está em festa, porque hoje é aniversário desta grande mulher, dona Rosimar. Parabéns! Felicidades mil!

Parabéns, madrinha. Felicidades para a senhora. Também hoje é aniversário aqui, ó, do nosso amigo, senhor Isidio, esposo da dona Luzanira. Recebe o abraço do Merion, seu filho. Também do nosso queridíssimo príncipe, Sargento Araújo, que já ligou para cá cedinho, parabenizando. Parabéns, seu Isidio. Felicidades para o senhor. Tudo de bom na sua vida. Agora 6 horas e 43 minutos na capital. Essa aqui vai para dona Rosimar, hein?

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0: 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E hoje vamos trazer a manhinha do Brega Recordações pra você, hein? Opa! Alô, Carlinhos, Shirlene, bom dia!

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Momento da Seresta volta amanhã aqui dentro do nosso programa Manhã Sertanejo, no oferecimento, claro, né, de Café da Morena. Claro, produção. E hoje foi com ela, essa linda voz maravilhosa, a Manhã do Brega. Manhã do Brega. Tô devendo, é? Então vou tocar agora Dia de Gado pra você que pediu.

0: gente.
1: Agradecendo a Deus por mais um dia. Grupo Folha BV de Comunicação, 42 anos trabalhando com credibilidade. 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Bom dia a todos aqui, a equipe. Na sequência, você vai ficar com o Jornal Primeira Hora, direto em cadeia com a Rádio Bandeirantes. Um beijão pro Natanael Vieira, que está nos dando carona nesse horário. Até amanhã, se Deus quiser. Tchau, tchau.
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3: Oficial do Brasil, 7 horas.
4: Terça-feira, 1º de setembro de 2026.
3: Proposta que põe fim à taxa das blusinhas deve ser votada hoje em comissão mista.
4: No Tribunal Superior Eleitoral, ministros discutem regras para o uso de vídeos feitos com inteligência artificial em campanhas.
3: Advogados de Renan Santos, candidato à presidência, devem se manifestar nas próximas horas sobre o uso de perfis irregulares na internet.
4: Decisão de Dias Toffoli, que suspendeu parte da campanha, aponta supostas irregularidades.
3: Governo federal envia orçamento do ano que vem com salário mínimo em R$ 1.741 e superávit nas contas públicas.
4: Tarifaço dos Estados Unidos, novas reuniões nos próximos dias vão discutir sobre taxa após retomada das negociações.
3: Tragédia no Himalaia, passa de 1.000 o número de mortos após avalanche.
4: Cruzeiro e Atlético Mineiro definem o primeiro semifinalista da Copa do Brasil.
3: Tempo.
5: A terça-feira será de atenção para temporais entre o sul e o sudeste do Brasil. A frente fria mantém chuvas fortes, raios e rajadas de vento, principalmente entre o estado do Paraná, São Paulo, Rio de Janeiro e sul de Minas Gerais. No centro-oeste, a chuva começa a retornar ao Mato Grosso do Sul, enquanto o restante da região segue com calor e tempo seco. As temperaturas variam entre 12 e 18 graus em Porto Alegre, 18 e 29 graus em Belo Horizonte, entre 15 e 21 graus na Grande São Paulo. Ao longo da semana, a chuva avança pelo sudeste e parte do centro-oeste, enquanto o frio ganha força no sul do país.
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4: Começamos pela informação de Brasília. O repórter Vitor Gomes tem informações sobre a discussão sobre o uso de inteligência artificial e deepfake nas eleições. Vitor, bom dia.
6: Olá, Ana. Bom dia para você. Bom dia, Nelson. Bom dia. E a todos que nos acompanham. Exatamente. O Tribunal Superior Eleitoral julga nesta terça-feira um pedido da federação formada pelo PT, PCdoB e PV a respeito de um vídeo que foi divulgado na convenção do PL, né, a respeito do presidente, do ex-presidente Jair Bolsonaro. Esse vídeo envolve ali uma chamada deepfake, seria, né, de acordo com a denúncia feita pelos partidos. E o TSE vai julgar, então, essa denúncia. A decisão tomada pelo TSE pode definir os novos parâmetros para o uso de inteligência artificial nas eleições. A gente lembra que deepfake é um mecanismo de inteligência artificial que usa muitas vezes imagens de pessoas conhecidas, só que são manipuladas, tanto a fala como muitas vezes o rosto dessas pessoas. A discussão no TSE, como eu disse, né, foi provocada a partir de uma ação da federação formada pelo PT, PCdoB e PV, questionando um vídeo feito por inteligência artificial que explorava a imagem do ex-presidente Jair Bolsonaro. Na semana passada, a gente destaca, o ministro André Mendonça propôs que o tribunal discuta uma tese sobre o uso dessas deepfakes nas eleições. Para o ministro, deepfake deve ser considerada apenas quando há o uso do áudio e do vídeo e que apresente um grau de assistindo ao erro. A gente também destaca que o próprio TSE já determinou, por meio de resoluções, o uso de inteligência artificial nas campanhas desse ano. E estão banidas as imagens, o uso de inteligência artificial para prejudicar a campanha de algum adversário. Eu volto com vocês do estúdio.
4: Obrigada, Vitor, pelas informações. 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
3: Representantes do Brasil e dos Estados Unidos vão voltar a conversar nas próximas semanas para tratar do tarifaço imposto pela Casa Branca a produtos brasileiros.
4: Ontem, o ministro do Desenvolvimento, Indústria e Comércio, Márcio Elias Rosa, se reuniu virtualmente com o representante comercial americano, Jamison Greer.
3: A conversa de pouco mais de meia hora entre os dois foi a primeira desde que a gestão de Donald Trump impôs, no fim de julho, a taxação que pode chegar a 37,5%.
4: Também participou do encontro o ministro das Relações Exteriores, Mauro Vieira.
3: Segundo Márcio Elias Rosa, o governo federal reafirmou que considera infundados, descabidos e ilegais os argumentos de Washington para justificar as tarifas.
4: Mas o ministro ressaltou que o Palácio do Planalto deixou clara a disposição em sentar e negociar com os americanos.
0: Primeiro, deixar muito claro que o Brasil não aceita as tarifas que foram impostas em julho último. Elas são indevidas, elas são injustas, elas são descabidas, por todos aqueles argumentos que já foram apresentados. Nós ressaltamos, por exemplo, a questão do desmatamento. O Brasil vem apresentando quedas significativas no desmatamento ilegal ano a ano, assim como também falamos da questão do PIX. O PIX é um patrimônio do Brasil, mais de 80% dos brasileiros utilizam. Não há possibilidade de negociarmos o funcionamento do PIX. A reunião só foi possível graças à conversa direta do presidente Lula com o presidente Trump. Nós deixamos claro, eu mesmo reiterei, o propósito do presidente Lula para que nós, de fato, verdadeiramente, trabalhemos para que haja um acordo mais abrangente possível.
3: A retomada das negociações é vista como positiva pela professora de economia do INSPER, Juliana Inhas.
4: Para ela, o Brasil agora precisa usar o espaço para tentar ampliar as exceções.
7: A questão é que essa retomada das negociações, ela não confere nenhum tipo de reversão das tarifas ou um resultado positivo necessariamente para o Brasil. O Brasil agora ganha um espaço e a diplomacia aqui vai ter que ser muito ativa para que a gente possa levar estudos técnicos, elementos que comprovem que, de fato, as alegações não fazem sentido. Muito provavelmente o que o Brasil vai conseguir não vai ser reverter totalmente essas tarifas, mas existe sim um espaço para um aumento na lista de exceções a essa tarifação, especialmente porque a economia americana hoje já deixa de fora vários produtos que causam sim impacto ao consumidor americano se impostas as tarifas.
3: O setor produtivo defende uma solução negociada para reduzir os impactos sobre as exportações e evitar uma deterioração ainda maior da relação comercial.
4: O ex-secretário de Comércio Exterior, o Elber Barral, avalia que a negociação deverá avançar.
3: Mas o advogado especializado em comércio internacional lembra que qualquer acordo vai envolver interesses que vão além das tarifas.
8: Agora, a negociação é uma negociação complexa. Envolve vários temas que tem questões regulatórias, como é o caso de Big Techs, como é o caso de comércio digital, como é o caso de minerais críticos, que ainda vai ser votado pelo Congresso Nacional, pelo Senado Federal Brasileiro. Então você tem situações que seguramente não serão resolvidas de um dia para o outro. Ao mesmo tempo, a questão das tarifas, embora afete pesadamente alguns setores brasileiros, não é algo que tenha um impacto tão grande na economia brasileira como tem no Canadá ou no México, por exemplo.
3: As equipes técnicas de Brasil e Estados Unidos vão se reunir na semana que vem para tratar dos próximos passos da negociação.
4: A expectativa é que uma nova rodada de negociações entre o ministro Márcio Elias Rosa e o secretário Jameson Greer ocorra no fim de setembro.
3: Segundo o Ministério do Desenvolvimento, Indústria, Comércio e Serviços, hoje 47,3% da pauta exportadora para os Estados Unidos estão sujeitos a alguma tarifa.
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3: O Senado deve votar amanhã no plenário o projeto de lei do Marco Legal de Minerais Críticos.
4: O texto estabelece uma política nacional para a exploração de terras raras e minerais estratégicos.
3: Se aprovado, o texto vai garantir a exploração e a industrialização dos produtos no Brasil.
4: Esses materiais viraram objeto de disputa mundial devido à importância para o desenvolvimento tecnológico e energético.
3: Hoje o país está diante de uma oportunidade estratégica de transformar uma das maiores reservas do mundo em uma nova cadeia de produção e tecnologia.
4: A avaliação é da presidente do Conselho da Associação de Minerais Críticos, Marisa César, entrevistada na Band News TV.
3: Ela defende a criação de um ambiente favorável para que o Brasil possa aproveitar essa janela sem criar obstáculos que afastem investimentos.
9: Ela torna um grande holofote a partir do momento que ela vira um tema geopolítico. Por que geopolítico? Nós começamos a ter um certo conflito entre Estados Unidos e China, e não podemos esquecer que China, ela detém 80% do refino da mineração e 90% do refino de minerais críticos e 90% do que falamos do refino específico de terras raras. O que, que quer dizer isso? Hoje nós temos no Brasil, nós temos apenas cerca de 28% da nossa base identificada pelo Serviço Geológico Brasileiro.
4: Marisa César diz que o potencial do Brasil na exploração desses materiais é muito maior do que o conhecido atualmente.
3: Segundo ela, apenas cerca de 28% da base mineral brasileira está identificada pelo Serviço Geológico do Brasil.
4: Além do desafio de retirar o minério do solo, é necessário criar também as etapas de beneficiamento, refino e transformação de maior valor.
3: A Associação de Minerais Críticos entregou aos candidatos à presidência e aos governadores um documento com medidas prioritárias para desenvolver essa cadeia.
4: Entre 10 pontos listados estão a criação de um fundo garantidor, benefícios fiscais e maior agilidade no licenciamento ambiental.
3: Marisa César aponta também pontos do projeto que está em discussão no Congresso que ainda precisariam ser mais bem detalhados antes da regulamentação.
9: A gente tem aí dentro, como eu falei, da PL, a gente tem pontos muito positivos e a gente deve ter realmente, ela deve tramitar aí no Senado, num esforço concentrado. É uma das 5 pautas que presidente Lula, presidente Davi Alcolumbre, presidente Hugo Mota estabeleceram como prioritárias, não tendo a garantia de que ela passe sem nenhuma emenda, mas que ela pode sim ser tramitada.
4: A disputa pelos minerais críticos ganhou dimensão geopolítica, com o avanço da transição energética e a dependência do processamento concentrado em poucos países.
3: Entre os recursos com potencial de exploração no Brasil estão terras raras, nióbio, cobre, lítio, grafite e níquel.
4: Bandeirantes 7 e 12.
3: Entra em vigor na quinta-feira a suspensão de importação de carne brasileira pela União Europeia.
4: Também estão barrados nos 27 países a importação de aves e mel.
3: A duração da sanção dependerá de cada setor produtivo, existindo a expectativa de uma retomada mais célere para o mercado de aves e mel, a depender do resultado de uma auditoria em andamento.
4: Já o setor bovino deve enfrentar um processo de liberação mais demorado.
3: A justificativa da União Europeia para a suspensão da importação é o uso de antimicrobianos como estimulantes de crescimento ou para aumento da produtividade do rebanho.
4: Além disso, o bloco também veta a aplicação em animais de criação de medicamentos restritos à medicina humana.
3: O embargo atinge um mercado lucrativo para o agronegócio brasileiro, que apenas em 2025 faturou mais de 4 bilhões de reais, com 912 toneladas comercializadas.
4: Bandeirantes 7. 7:13.
3: E o repórter Luiz Felipe Nunes traz agora informações sobre as novas regras para as vendas de ingresso. Nunes, bom dia.
10: Bom dia. Muito bom dia, Nelson, Ana Paula. Bom dia para você que nos acompanha na Bandeirantes. Agora, dois novos decretos que foram colocados pelo governo federal que mudam as regras para a entrada em shows. Um deles sobre a venda, comercialização dos ingressos. Isso acontece depois de muitas reclamações aqui no Brasil sobre o processo de vendas de ingressos e também processos judiciais no exterior. São muitos os países que já têm alguma ação judicial, principalmente envolvendo transparência, o modelo de negócios das empresas que operam tanto no Brasil quanto em muitos países do mundo. Agora, essas companhias precisam, no momento da venda dos ingressos, fazer com que haja uma maneira de coibir a presença dos cambistas, aquelas pessoas que compram muitos ingressos e depois vão revender pelo dobro, pelo triplo, até mesmo do valor. Agora, as empresas são obrigadas a fornecer uma maneira para que as pessoas não consigam comprar muitos ingressos ao mesmo tempo, que haja uma verificação se quem está comprando é de fato uma pessoa física, se é uma pessoa jurídica, para que as pessoas que de fato querem ver o show e que estão em uma fila virtual ou em uma fila física consigam ter acesso aquele ingresso. Existe agora também a previsão de que estas filas virtuais tenham um pré-cadastro com mais informações, justamente para confirmar se aquela pessoa é de fato um fã, alguém que quer comprar um ingresso. São medidas que valem apenas para os shows, então não há nenhuma modificação para ingressos de futebol, por exemplo. Entre essas mudanças, existe também a previsão de que se você quiser transferir um ingresso que você já comprou, você não tenha de pagar nenhuma taxa. Aquela empresa que fornece o ingresso precisa ter também uma medida para que você faça esta transferência do ingresso, caso você queira. As regras também para a disponibilidade de meia entrada, os ingressos com 50% do valor, também ficaram mais rígidas. As empresas precisam ter total transparência de quantos ingressos estão disponíveis nesta modalidade, assim como o preço, porque acontece com muita frequência de, no momento que você entra na aba do site para comprar o ingresso, aparecer um valor. No final, com muitas taxas e encargos, aquele valor pode subir para 50, 100% daquele valor que você achava que iria pagar. Então, agora, no momento que você entrar no site, já é preciso ter a informação de quanto será o preço final. Essas também as medidas que estão neste decreto, assim como uma nova forma que o governo federal colocou para disponibilidade de água potável em shows. Antes existia essa necessidade apenas em altas temperaturas, agora qualquer show com mais de 1.000 pessoas precisa ter a disponibilidade de água potável e também a permissão para que você entre naquele show com uma garrafa, com um recipiente de água que você já tenha previamente. Nelson e Ana Paula.
3: Obrigado, Luiz. 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
4: Equipes de resgate tentam chegar a 900 operários que estão presos em túneis de hidrelétricas em construção no Nepal, atingidos pela avalanche da semana passada.
3: Cerca de 5 mil pessoas permanecem desaparecidas na região. O número de mortos na tragédia já passou de 1.000.
4: Hoje, um novo alerta para deslizamentos foi emitido para a região já atingida pela avalanche.
3: Quase 12 mil pessoas foram resgatadas com vida pelas equipes de trabalho.
4: De Paris, informações com a correspondente da Bandeirantes, Sônia Blota.
11: Encarando a escuridão total com lanternas, socorristas abrem caminho em túneis tomados por pedras e lama. Eles buscam centenas de trabalhadores de hidrelétricas que ficaram presos em túneis das usinas depois da avalanche no Nepal na semana passada. A operação complexa conta com especialistas da China e da Índia, além de maquinário pesado. Explosões controladas são feitas do lado de fora, enquanto retroescavadeiras retiram os escombros. Pela superfície, oxigênio é bombeado para dentro dos túneis, na esperança de encontrar sinais de vida. A catástrofe aconteceu na região montanhosa entre o Nepal e o Tibete, na China. Uma enorme massa de gelo, pedras e detritos desceu das montanhas e atingiu um rio, provocando inundações. Comunidades inteiras foram arrasadas. O número de desaparecidos só aumenta depois que a restauração das comunicações permitiu o envio de novos relatos de áreas que haviam ficado isoladas. A Cruz Vermelha estima que mais de 90 mil pessoas provavelmente foram afetadas pelo desastre. Vítimas já identificadas estão sendo enterradas em funerais coletivos.
4: Bandeirantes 7 e 19.
3: A Justiça do Rio de Janeiro decreta a falência das empresas que compõem o grupo Refit, dono da antiga refinaria de Manguinhos.
4: A decisão foi tomada ontem pelo juiz Arthur Ferreira, da 5ª Vara Empresarial.
3: O magistrado converteu em falência a recuperação judicial de 4 empresas.
4: São elas: Gás Diesel Serviços, Distribuidora S.A., Química S.A. e a Refinaria de Petróleo Manguinhos.
3: O processo de recuperação judicial dessas empresas tramitava desde 2015.
4: O juiz afirmou na decisão que as investigações e operações realizadas contra o grupo apontaram irregularidades e indicaram que o modelo de negócio estava baseado em práticas de sonegação e fraude fiscal.
3: O grupo é considerado um dos maiores devedores de impostos do país.
4: Bandeirantes 7 e 20.
3: A polícia do Espírito Santo vai analisar o material apreendido na operação que apura o envolvimento de jogadores de futebol num esquema de tráfico de drogas e armas.
4: Os agentes investigam a relação entre os atletas e empresários com uma organização criminosa que estaria associada a uma facção do Rio de Janeiro.
3: Um dos alvos da ação desta segunda-feira foi o atacante do Vasco da Gama, Davi Correia, conhecido como DVD.
4: Outro foi o lateral Rainier, jogador emprestado do Santos para o Vila Nova.
3: Segundo a investigação, o esquema foi revelado depois da apreensão do celular de um suspeito de tentativa de homicídio em 2024.
4: No aparelho foram encontradas mensagens entre integrantes de um grupo criminoso e os dois jogadores, inclusive com comprovantes de transação bancária.
3: Os investigadores vasculharam o apartamento de David Correia na Barra da Tijuca, no Rio, e estiveram no centro de treinamento do Vasco.
4: Ao sair de casa para ser levado à delegacia, o jogador afirmou não saber do que a situação tratava.
12: Tô atrasado. Tem que treinar.
13: Tá indo pro treino agora?
12: Tô atrasado.
13: O que
12: já.
13: Você acha que houve essa batida da polícia contra você?
12: Não sei.
4: David Correia teve o celular apreendido, prestou depoimento por quase uma hora e foi liberado. Rainer também teve a residência e o armário do CT vasculhados.
3: Os envolvidos são investigados por organização criminosa, tráfico de drogas e de armas e lavagem de dinheiro.
4: Segundo o Vila Nova, Rainer diz não ter qualquer envolvimento com atividades ilícitas.
3: Também citou como motivo uma amizade de infância do jogador com um dos investigados.
4: O Vasco afirma que colabora com a operação e que David Correia segue trabalhando normalmente.
3: Bandeirantes 7:21, Pedro Coen tem informações agora sobre a SAF do Corinthians. Pedro, bom dia.
10: Exatamente, Nelson. Bom dia para você, para Ana Paula, todo mundo que nos acompanha aqui no Jornal Primeira Hora, né? É mais uma esperança para o torcedor corintiano, né? Ontem os gestores ali daquele projeto da SAFiel, né? Voltaram a buscar contato com a diretoria. Eles aceitaram uma das propostas do presidente Osmar Stabile. Então agora parece que de fato, né? A SAFiel continua a dar seus passos dentro do Corinthians, é um projeto de SAF para o Timão. A gente sabe que o Corinthians é um clube que está muito endividado, nos últimos anos sofreu muito com transfer bans e outros problemas, né? Direito de imagem atrasado, salário atrasado também. Então agora parece que de fato esse projeto vai seguir andando, né? A SAFiel pediu uma reunião com o presidente Osmar Stabile e também com outras diretorias, outros personagens da diretoria do Corinthians para dar andamento ao projeto e assim discutir os próximos passos de uma formação do clube em SAF, para transformar o clube em SAF. Ainda não há nada concreto, são apenas reuniões, apenas conversas para que esse projeto da SAFiel e do Corinthians se transformar em uma empresa ali com donos, sócios e etc. continue a caminhar, né? Mas é um passo importante porque as conversas estão fluindo, as conversas estão funcionando, as condições impostas pelo presidente Osmar Stabile estão sendo discutidas pelos representantes da SAFiel e também o contrário, né? A recíproca é verdadeira. Aquilo que os representantes da SAFiel têm proposto ao presidente Osmar Stabile, ele também tem aceitado escutar, também tem aceitado conversar sobre o caso. Nos próximos dias, O Osmar Stable, presidente do clube, deve então dar essa resposta aos representantes da Safiel, já que ontem eles pediram uma reunião com caráter de urgência. Ou seja, nas próximas horas, nos próximos dias, o presidente deve dar esse retorno aos representantes dessa possível SAF do Corinthians à Safiel. Antes de eu devolver para vocês rapidamente aqui uma notícia importante, outra notícia importante do futebol mundial. Ontem, Lionel Messi divulgou a sua aposentadoria da seleção argentina. Ele tem mais de 200 jogos, são 207 partidas com a camisa da seleção, fez 125 gols, 68 assistências, campeão olímpico, campeão do mundo, bicampeão da América pela Albi Celeste. Divulgou que a aposentadoria se dá não só pela derrota na final da Copa do Mundo de 2026, mas que com a morte, o falecimento do seu pai Jorge Messi nas últimas semanas, isso ficou mais claro do que nunca na cabeça do craque argentino, que não joga mais pela seleção, pessoal.
14: Obrigado, Pedro Cohen. 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
3: O governo envia ao Congresso a proposta do orçamento para 2027, que deverá ser votada pelos parlamentares só depois das eleições.
2: O texto prevê um salário mínimo de R$ 1.741 no ano que vem, alta de 7%.
3: E estabelece um aporte de cerca de R$ 6 bilhões para os Correios. No primeiro semestre, o prejuízo da estatal ultrapassou R$ 5,5 bilhões.
2: A previsão é de um superávit primário, ou seja, a economia nas contas públicas, de R$ 73 bilhões, o equivalente a 0,5% do produto interno bruto.
3: Segundo o ministro da Fazenda, Dario Durigan, a ideia é revisar benefícios fiscais.
2: Ainda nesta semana, o Congresso deverá decidir se o fim do imposto sobre compras internacionais de até $50 vai continuar valendo.
3: O motivo da urgência é o ano eleitoral. Acabar com a chamada taxa das blusinhas é visto pelos parlamentares como uma pauta extremamente popular.
2: Além disso, a medida provisória que eliminou a tributação perde a validade no dia 8 de setembro, terça-feira da semana que vem.
3: A proposta que será analisada no Congresso prevê uma avaliação do governo sobre o tema a cada 3 meses. Com o tempo, esse prazo será semestral.
2: O objetivo é acompanhar uma eventual necessidade de compensação às empresas brasileiras.
3: A expectativa é que a MP seja votada nesta terça-feira na comissão mista, que analisa o texto para, na sequência, seguir para os plenários da Câmara e do Senado.
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5: Os Estados Unidos e o Irã voltam a trocar ataques depois de semanas de relativa trégua.
4: Vídeos divulgados pela Guarda Revolucionária Iraniana mostram disparos de dezenas de mísseis balísticos.
5: Os alvos eram bases militares dos Estados Unidos na Jordânia.
4: Segundo os americanos, as munições foram interceptadas e não há registros de vítimas.
5: A ofensiva no Irã foi uma retaliação a um bombardeio dos Estados Unidos na ilha de Larak, no estreito de Hormuz, que deixou dois mortos e vários feridos.
4: Depois desses ataques, o preço do barril do petróleo subiu cerca de 3% para 90 dólares.
5: Essa nova escalada acontece depois de uma mudança na estratégia do governo Trump.
4: O presidente americano passou a defender novas sanções econômicas, além de sufocar os acordos comerciais do Irã com outros países. O quinto sinal marca a hora oficial do Brasil, 7:30.
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0: 7:43. Bom dia Boa Vista, bom dia Roraima, bom dia Brasil, bom dia mundo.
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0: Começando aqui pela sua Folha FM, nós estamos em rede com a 94.7 de Bonfim. Seja bem-vinda, bem-vindo. Você ligando o rádio agora, você já acompanhando a nossa programação desde cedo. Vamos juntos por aqui até as 9:30 da manhã com informação e prestação de serviço no seu rádio. Hoje é terça-feira, 1 de setembro de 2026. Finalmente setembro chegou. Seja que seja um mês aí abençoado para todos nós. Vamos aos nossos principais destaques da edição de hoje do Bom Dia.
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0: Tribunal de Contas investiga a suspeita de sobrepreço de 6 milhões e 700 mil na educação de Boa Vista. Adiado o julgamento de recurso que pode consolidar cassação do vereador David Carneiro. Prefeitura de São João da Baliza é investigada por contrato de 247 mil para pipocas e geladinhos. Tribunal Regional Eleitoral analisa registros de Sampaio, Sheridan e ações contra candidatos a deputado nesta terça. Redes de ensino em Roraima têm 60 dias para apresentar plano de apoio psicológico e social nas escolas. Tem também a operação da Polícia Federal. Polícia Federal deflagrando a operação para cumprimento de 3 mandados de busca e apreensão aqui na capital, em desfavor de um grupo investigado por transporte clandestino de imigrantes na região de fronteira. Então é a Polícia Federal atuando contra o esquema de imigração irregular aqui no estado. Vamos já trazer as informações aqui para você. Vamos trazer também o caso do delegado denunciado por 4 crimes. E o Ministério Público volta a pedir o afastamento dele do cargo. Trata-se do delegado Alexandre Henrique de Matos. Além dos fatos da denúncia, o órgão cita que o delegado responde, ou respondeu, a pelo menos 47 procedimentos disciplinares e criminais. Comunidade ribeirinha denuncia a precariedade em prédio escolar. Vamos falar sobre a proposta do orçamento para 2027, que prevê aí o salário mínimo de R$ 1.741. O projeto também estima um superávit primário de 0,5% do PIB, o Produto Interno Bruto. CCJ do Senado deve analisar PEC da escala 6x1 na quarta-feira. Anvisa aprova registro de nova caneta para tratar diabetes tipo 2. Vamos trazer também os bastidores da política local, falar sobre política nacional, tudo a partir de agora, aqui no meu, no seu, no nosso Bom Dia 100.3.
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0: Agora 7:47. Olha, a pauta cheia hoje ali pelos lados do Tribunal Regional Eleitoral de Roraima, o TRE. Mas antes de falar da pauta de hoje, vamos falar do adiamento, né, do julgamento do recurso que pode consolidar aí a cassação do vereador David Carneiro, do União Brasil. O Tribunal Regional Eleitoral de Roraima adiou a análise do recurso apresentado pelo vereador de Boa Vista, David Carneiro, do União Brasil, referente à ação de investigação judicial eleitoral que culminou na cassação do seu mandato. O processo estava pautado para a sessão ordinária de hoje, realizada hoje, dia 1º de setembro, mas teve o julgamento transferido para a sessão agendada para amanhã, dia 2 de setembro. Então, de hoje, esse julgamento foi para amanhã. Foi reagendado aí pelo TRE, que a pauta está cheia por lá, vamos já falar aqui. O caso envolve aí a decisão da Corte Eleitoral, esse caso do David Carneiro, que manteve a cassação do parlamentar por abuso de poder e compra de votos nas eleições municipais de 2024. A sentença determinou a anulação de seus 2.046 votos além da retotalização das vagas no Legislativo aqui da capital e o recálculo do quociente partidário. David Carneiro, que é policial penal, foi preso em flagrante pela Polícia Federal ao lado de outros dois agentes durante a campanha lá de 2024, numa abordagem motivada por denúncias. Na ocasião da prisão, os agentes federais encontraram R$ 1.100 em dinheiro com o então candidato, valor que, segundo as investigações, seria ali destinado à captação ilícita de sufrágio para compra de voto. Então, entre o material apreendido, a Polícia Federal também naquela ocasião localizou uma carta, né, em que uma eleitora solicitava 8 sacos de cimento em troca de apoio político. Com o adiamento, a decisão sobre os embargos de declaração do vereador David Carneiro ficará a cargo do plenário na próxima sessão da Corte Eleitoral, ou seja, amanhã, dia 2 de setembro. E teremos logo mais aí o TRE analisando, julgando, né, registros aí da chapa do Sampaio e impugnações também de candidatos, tá? Então, pauta cheia hoje ali no Tribunal Regional Eleitoral de Roraima, que reservou aí amanhã desta terça-feira para o julgamento de processos de registro de candidatura da disputa majoritária e de demandas da eleição de 2026, demandas da eleição proporcional sob a relatoria do juiz Diego Carmo de Souza. O pleno presencial apreciará os pedidos de registro da chapa da coligação Roraima Segue em Frente, composta por Soldado Sampaio, candidato ao governo do estado, e Sheridan Oliveira, candidata ao cargo de vice-governadora. E nessa mesma sessão, de logo mais, os magistrados deverão analisar a contestação ao demonstrativo de regularidade dos atos partidários, DRAP, da própria coligação de Soldado Sampaio, composta aí por Republicanos, Podemos, Agir, PSD e a Federação União Progressista. O pedido de impugnação contra o bloco partidário foi movido pela Federação União Progressista, aqui em Roraima, comandada pelo senador Irã, questionando aí a formação dessa aliança na disputa majoritária estadual. Essa aliança aí é do Podemos, do Agir também, na coligação governista. Além das candidaturas do Executivo Estadual, a pauta da Justiça Eleitoral de hoje inclui ações movidas pela Procuradoria Regional Eleitoral contra nomes que disputam vagas na Assembleia Legislativa. Então, sob a relatoria da juíza Joana Sarmento de Matos, o TRE julgará os pedidos de impugnação de registro contra o João Kleber Martins de Siqueira, que é o ex-vereador Kleber Siqueira, e o Massami Eda. Ambos são filiados ao Podemos e postulantes aí ao cargo de deputado estadual. Então, essa é a pauta de hoje ali do Tribunal Regional Eleitoral de Roraima. Lembrando que anteriormente, né, estava pautado para hoje esse processo do David Carneiro, esse recurso, né, do vereador David Carneiro, porém foi adiado para a sessão de amanhã. 7:52 agora. Antes de trazermos aqui essa matéria da Polícia Federal, essa operação contra a migração aqui em Roraima, vamos falar da previsão do tempo para hoje aqui no nosso estado. Mais um dia quente, mais um dia daqueles de rachar os miolos. Pois é, a previsão do tempo para Roraima nesta terça-feira, 1º de setembro, indica calor intenso e possibilidade de chuvas rápidas ou pancadas isoladas ao longo do dia. Temperatura máxima de 34, mínima de 24 graus. Chuva, com relação à chuva, chance aí de precipitação em torno de 50%, com momentos de sol entre nuvens e chuva passageira. Umidade variando entre 53% e 82%. Neste momento aqui, os termômetros aqui da nossa capital, deixa eu ver quanto que os nossos termômetros estão marcando neste momento aqui, viu? que a gente sempre traz aqui, claro, né, a temperatura para quem está conosco em Boa Vista. ...28 graus a temperatura de momento, está parcialmente ensolarado, sensação térmica de 32 graus já, indica hoje aqui probabilidade de chuva por volta de 3 horas da tarde, viu? Então há uma probabilidade de chuva aqui para nossa capital Boa Vista a partir das 3 horas da tarde, tomara. E só que também indicando calor excessivo hoje aqui na nossa capital, calor excessivo, alerta de clima severo hoje, com máxima de 35 graus e sensação térmica de 41 graus hoje, viu? A previsão do tempo aqui para Boa Vista, mas há essa probabilidade de chuva ali para as 3 horas da tarde. Será bem-vinda, né? Iniciando o mês de setembro com uma chuva para amenizar essa quentura, para amenizar essa temperatura elevada aqui da nossa capital. Agora 7 horas e 54 minutos. Vamos trazer aqui essa informação dessa operação da Polícia Federal, né? Tem a operação aí da Polícia Federal em andamento aqui no nosso estado. Tem a ver com a questão da migração ilegal, né? Então, há cumprimentos aí de mandados, tá? De busca. A Polícia Federal deflagrou hoje a Operação Batedor, com cumprimento aí de 3 mandados de busca e apreensão aqui na nossa capital. Essa ação tem como objetivo combater um grupo investigado pela suposta prática de crime de promoção de migração irregular, com atuação na região de fronteira entre Bonfim, aqui em Roraima, e Leta, na Guiana. As apurações tiveram início após a prisão em flagrante de 2 homens suspeitos de transportar estrangeiros sem a devida regularização migratória. Segundo as investigações, o grupo atuava na obtenção de vantagens financeiras e no suporte logístico para a movimentação de migrantes na região de fronteira, além da atuação de pessoas encarregadas de monitorar fiscalizações e de repassar também informações aos investigados. Tá? Então, havia a atuação dessa organização criminosa que monitorava ali as fiscalizações e avisava, né? Repassava todas as informações aí aos investigados. Então, mais uma operação da Polícia Federal contra a migração irregular aqui no nosso estado. A Polícia Federal tem atuado, né, de forma incisiva, tem intensificado as suas investigações, as suas operações nesse sentido aqui, de contra, né, contra a migração irregular aqui no nosso estado. E hoje, terça-feira, 1º de setembro, mais uma operação realizada pela PF, cumprindo aí 3 mandados de busca e apreensão em desfavor desse grupo investigado por transporte clandestino de migrantes na região de fronteira. Vez ou outra, há casos aqui de abordagens pela PRF, Polícia Rodoviária Federal, já teve também pelo Exército, Polícia Militar, ao longo aqui da 401, né, que liga Boa Vista ao município de Bonfim e seguindo para Letem também, lá já na fronteira. Né, Letem, na República Cooperativista da Guiana. Carros lotados, carregados, transportando migrantes. Então, a Polícia Federal sempre está aí investigando e vez ou outra deflagrando operações. Mais uma hoje, a Operação Batedor, para desarticular esse esquema de migração irregular aqui, cumprindo 3 mandados de busca e apreensão em desfavor de um grupo investigados por esse tipo de transporte, né, de clandestino de migrantes aqui na região de fronteira do nosso estado. 7 horas e 58 minutos agora. 991-15-21-55, o canal da denúncia, o canal da opinião do ouvinte. Manda para cá a tua denúncia, a tua reclamação, a tua reivindicação. Vamos cobrar juntos aqui das autoridades competentes a solução para os problemas do estado, a solução para os problemas aí da sua cidade, para os problemas do seu bairro. Então manda para cá a tua participação, tá bom? Seja o repórter aí da sua rua, do seu bairro, da sua comunidade. Pelo mesmo canal, você pode manifestar a sua opinião sobre o assunto que você quiser, sobre aqueles assuntos que estão em evidência nos noticiários locais e nacionais, principalmente sobre os assuntos que vamos levar até você nesta manhã de terça-feira, já 1º de setembro. Você que está no trânsito agora nos dando carona, caso se depare com alguma situação aí pelo trânsito da nossa cidade, um acidente, um congestionamento, um semáforo que não esteja funcionando, um esgoto extravasando, esgoto a céu aberto, causando aí transtornos à população, faça o registro e manda para cá para a gente, manda para o Bom Dia no nosso WhatsApp, 991-15-2155. Lembrando aos nossos ouvintes que nós estamos também com imagens no YouTube, te convido a chegar conosco aqui no YouTube, deixe o seu like, que é muito importante o seu like aí para a gente, olha a nossa meta, tá, de likes, então deixa o like, em seguida do like, você vai no botão compartilhar, e compartilha aqui essa live com quem você quiser, manda para os contatos individuais do seu WhatsApp e do seu telefone, manda nos grupos de notícias que você faz parte. Muita gente está em grupos aí de notícias, e muitos grupos aí de notícias postam muitas besteiras, a gente vê muitas fake news compartilhadas, fontes ali não confiáveis. Manda lá a live aqui do Bom Dia, que aqui a informação é confiável, e notícias exclusivas também aqui, tá bom? Então manda lá a live do Bom Dia, manda nos grupos aí do seu bairro, da sua vizinhança, no grupo da família, do trabalho, se puder, se o patrão não der aquela bronca, manda lá também, tá? Quem sabe o patrão não ouve, né? Não assiste também aqui, então manda lá a live do Bom Dia. E depois que você deixou o like, que você compartilhou, vai para o nosso chat e comenta. Deixa aí o seu alô, o seu bom dia, o seu recado para a gente. O Júlia Farias foi o primeiro aqui a chegar conosco hoje, né, Júlia? Bom dia para ti também. Ele diz, bom dia, meu amigo Natanael. O Natal está chegando, 115 dias só. Ele já está contando com o Natal, viu? 115 dias aí para o Natal. Tá ansioso, Júlia Farias, está ansioso. O Wilke Dias, vamos nas notas, deixando aí também o like. Olha a nossa meta, diz aqui o nosso amigo Wilke. Valeu, Wilke. E ele diz, vai Mengão. Ah, para, né, Wilke? Para, Wilke. Amigo Natanael, o senhor sabe se o Palmeiras já foi rebaixado? Não sei. Aí ele ri aqui, tirando onda, né? Só que é passado, viu, Wilke? Isso é passado. Veja o momento do time aí que já vem há mais de 5 anos, né, ganhando títulos importantes aí. Isso é... Isso aí ficou para o passado. E pros antes, né? Pros antes aí. Vamos lá. Franciléia Raposo, tudo bem, Franciléia? Obrigado pela sua audiência. Bom dia, meu amigo Natanael. Manda um abraço para minha filha Daphne, para o meu esposo Adrielison e para o professor Cláudio. Próxima rodada, Botafogo e Palmeiras. Pois é. O Botafogo não conseguiu tirar ponto do Flamengo na rodada passada, não ganhou do Flamengo, aí vai querer virar o Bayern de Munique contra o Palmeiras. Vai ver só, vê, escuta. Valeu, Francileia, um abraço para você e para toda essa turma aí ligada, tá bom? Professor Cláudio, seu esposo, nosso amigo Adrielson e a filha de vocês, a Daphne. Azuildo Paula, bom dia, Natanael, uma ótima terça-feira abençoada a todos nós, amém. A Camille, oi Camille, tudo bem? Camille Pereira, bom dia, Natanael. Camille tá lá no Napoleão, né? Município de Normandia. Margatênia, bom dia, meu amigo Natanael, já ligado aqui na Melhor Rádio, 100.3, obrigado. Emerson Luiz, tudo bem, Emerson? Bom dia, Natanael, passando para desejar uma ótima terça-feira a todos nós, amém. Feliz mês de setembro, amigo Natanael, abraços, é o professor Júlio Pinto, valeu, professor Júlio. Nosso amigo Juvenal também está por aqui chegando, tudo bem, Juvenal? Ele diz, bom dia, tô ligado aqui, tô na estrada e tô ligado no Bom Dia. Eu tô aqui na estrada de Boa Vista para Manaus. Bom dia, meu amigo. Bom dia, viu, ô Juvenal? E boa viagem para você. Nosso amigo Juvenal já pegou a estrada, indo de Boa Vista para Manaus agora, seguindo viagem. Uma boa viagem, viu? Juvenal de Almeida, nosso amigo aí que sempre tá ligado aqui conosco. Oito horas, 3 minutos agora. Olha, as redes de ensino em Roraima têm 60 dias para apresentar plano de apoio psicológico e social nas escolas. As escolas públicas estaduais e municipais, as municipais aqui de Boa Vista, precisarão estruturar a ampliação de psicólogos e assistentes sociais em sua unidade ou em suas unidades. O Ministério Público do Estado emitiu uma recomendação aos secretários de Educação, tanto do Estado quanto do município aqui de Boa Vista, cobrando a apresentação em até 60 dias de um plano para suprir o déficit desses profissionais no ambiente escolar. Psicólogos e assistentes sociais. Então, há um déficit aí nas redes de ensino estadual e municipal. A medida é baseada em leis federais e estaduais que exigem um atendimento multiprofissional na educação básica para auxiliar no processo de ensino-aprendizagem, mediar conflitos e atuar na saúde mental dos estudantes. Levantamentos técnicos do próprio órgão mostram que o número atual de contratados é insuficiente para atender as demandas das escolas urbanas, rurais e indígenas também. O plano exigido pelo órgão deve conter o diagnóstico das redes, o tamanho da demanda atual, o impacto orçamentário e a previsão de medidas administrativas, como a realização de concursos públicos, né, principalmente, e além do prazo aí de 2 meses, que são esses 60 dias para o planejamento, as secretarias de educação, SEED e do município SMEC terão aí 90 dias para apresentar os primeiros relatórios de execução, sob risco de responderem a ações civis públicas. Então está aí essa cobrança do Ministério Público, tanto ao governo do Estado, como também da Prefeitura de Boa Vista, contratação de psicólogos e assistentes sociais para as escolas aqui. 8:05. Já está na hora de trazermos aqui agora, este que é o nosso destaque principal. Né? É uma investigação que vem sendo apurada aí pelo Tribunal de Contas do Estado de Roraima, sobre suspeita de sobrepreço num contrato de quase 7 milhões em materiais esportivos pela Secretaria Municipal de Educação e Cultura aqui de Boa Vista. A compra de materiais esportivos no valor de R$6.700.000 pela Secretaria Municipal de Educação e Cultura aqui de Boa Vista, SMEC, está na mira aí do Tribunal de Contas do Estado de Roraima, o TCE. O órgão fiscalizador abriu uma inspeção agora para apurar indícios de sobrepreço e eventuais irregularidades no processo de aquisição dos itens. A contratação sob suspeita foi firmada pela Prefeitura por meio de adesão, modalidade conhecida como carona, a uma ata de registro de preços do Consórcio Intermunicipal do Extremo Sul de Minas. Esse contrato previa o fornecimento de equipamentos de consumo e permanentes para a rede municipal de ensino e para a sede da secretaria, tendo como fornecedora a empresa Vale Comércio de Produtos para a Educação. A fiscalização será conduzida aí por auditores de controle externo entre os meses de setembro e novembro. As equipes farão análises de documentos e diligências in loco, ou seja, no local, na própria secretaria, para verificar se os valores pagos pela gestão municipal correspondem aos preços praticados no mercado ou se houve prejuízo aos cofres públicos. A reportagem buscou contato com a Secretaria Municipal de Educação e Cultura de Boa Vista, SMEC, por meio da comunicação aí da Prefeitura. E o espaço segue aberto aqui para manifestação. 8:07. E o Bom Dia vai seguir acompanhando aqui essa inspeção, essa apuração por parte do Tribunal de Contas do Estado de Roraima no que se refere a esse contrato de quase 7 milhões de reais para aquisição de materiais esportivos. Falando em investigação, em apuração, saindo aqui do âmbito do município de Boa Vista, vamos seguir lá para o município de São João da Baliza. São João da Baliza. Prefeitura por lá também investigada por um contrato para pipocas e geladinhos. A contratação aí de R$ 247.500 para o fornecimento de pipoca doce, pipoca salgada e geladinhos na rede pública de ensino de São João da Baliza passou a ser investigada pelo Tribunal de Contas também aqui do estado de Roraima. A aquisição foi realizada pela Secretaria Municipal de Educação por meio de adesão a registro de preços com a empresa Máximos Empreendimentos Limitada. Esse contrato aqui, essa contratação, já foi alvo também do Ministério Público de Contas, tá? A movimentação financeira levantou questionamentos do Ministério Público de Contas devido ao alto valor empregado para a compra dos itens em comparação ao porte do município, que possui menos de 10 mil habitantes e cerca de 10 escolas municipais. Então, a partir dos alertas do Ministério Público de Contas, que já havia denunciado isso aqui, o Tribunal de Contas do Estado agora determinou a realização de uma inspeção formal nesse contrato aqui, lá da Prefeitura de São João da Baliza. Auditores de controle externo atuarão entre os meses de setembro e outubro para realizar vistorias e analisar a documentação dessa licitação lá de Baliza. A equipe vai apurar a legalidade do processo e se os insumos adquiridos justificam o montante repassado à empresa contratada. Viu? Então, mais um contrato aqui sob a lupa do Tribunal de Contas do Estado de Roraima. 8 horas 10 minutos agora. Daqui a pouco tem as participações dos nossos ouvintes aqui no WhatsApp. Tem denúncias que nós já recebemos aqui, né? Situação de pontes aí no interior do estado. Pontes deterioradas. Pontes aí em péssimas condições. Daqui a pouco a gente vai trazer já essa informação aqui para os nossos ouvintes. E claro, né, os bastidores da nossa política, da política local, da política nacional. Vamos trazer já para você aqui esses bastidores. Sei que o ouvinte gosta, né, de um bastidor. E a gente sempre tem aqui trazido esses bastidores. 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Intervalo rápido aqui no Bom Dia. Não sai daí, não desliga o rádio, não troca de sintonia de jeito nenhum, que a gente volta já. Em instantes, o Bom Dia volta com mais notícias aqui para você que está ligado em qualquer canto aqui da nossa capital, em qualquer lugar do nosso estado, do Brasil e do mundo também.

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7: Na Câmara Municipal de Boa Vista, o vereador Marcelo Nunes criticou a tentativa de votar a toque de caixa, o projeto do executivo que altera a estrutura do Precem. O parlamentar cobrou diálogo da prefeitura com os servidores e sindicatos antes de qualquer votação. 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
8: Dizer que o trabalho da comissão de Constituição e Justiça está sendo feito, porém, recebemos recomendação do TCE para que fosse suspensa a análise desse projeto na CCJ. Então, não podemos descumprir essa recomendação. Como também o Executivo tem que ouvir e dialogar com o servidor para que essa matéria possa finalizar.

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0: 8h20, de volta com o Bom Dia 100.3 aqui pela Folha FM. Até as 9h30 da manhã, informação e prestação de serviço no seu rádio. Já deixou o seu like aí? Deixe o seu like e compartilhe a live do Bom Dia 100.3. Vamos juntos por aqui até as 9h30 da manhã, com informação e prestação de serviço no seu rádio. Já já a gente vai trazer aqui as demandas, né, dos nossos ouvintes. As demandas aí dos nossos ouvintes. Demandas enviadas para cá, para o nosso WhatsApp, 991-15-2155. Tem reclamação aí de ponte, né? Tem reclamação de ponte aí no interior do estado, BR-432. Então, tem uma situação aí que a ouvinte mandou, que a gente vai colocar no ar logo, viu? O Herrera, tá ok, né? Vamos trazer informações agora sobre uma ponte, viu? Em risco iminente aí de desabamento, tá? Bem feia a situação por lá. Recebi aqui relatos, né, de moradores, produtores rurais que dependem aí dessa rodovia, da 432, que estão aí manifestando preocupação, né, com as condições estruturais, estão denunciando, na verdade, as condições estruturais aí da ponte sobre o rio Baruani. Localizada essa ponte nas proximidades do PA Angelim. Então, a gente tem imagens aqui, pode colocar na tela, Herrera, imagens que os ouvintes moradores lá da região mandaram aqui pra gente. Imagens registradas por quem passa lá pelo local, inclusive, tá? Por quem passa lá pelo local. Essas imagens mostram aí o desgaste, né, avançado lá da base da ponte. É possível observar isso na imagem que nós estamos colocando agora no ar, levantando esse alerta para o risco real de desabamento dessa ponte. Passam carros aí pesados em cima dessa ponte. A gente vai colocar no ar agora também o áudio. Vai colocar, tem que colocar por aí o áudio, Herrera? Esse aqui, né? Vamos colocar no ar aqui. O vídeo aí. Não. Morador lá gravando o vídeo na ponte sobre o rio Baruani, na 432, tá?
1: O trem vai cair. Esse negócio ali vai cair.
0: Eles estão preocupados, mostrando aí ali a base.
1: Não tem mais nada.
0: Mostrando ali a base da ponte, dessa ponte aí sobre o rio Baruani.
1: Esse trem vai cair.
0: Então os moradores estão bastante preocupados aí com as condições estruturais dessa ponte. Tá, tá aí a imagem enviada aqui pra gente. É bem complicada a situação por lá.
2: Bom dia, Natanael.
0: Um alerta aqui da nossa amiga, né, Dagmar. Tudo bem, Dagmar? Então a ponte por aí tá ruim.
2: Que um colega meu fez lá debaixo da ponte do Baruani, aqui na 432. Vê como é que tá correndo perigo essa ponte. Dá uma chamada aí nas autoridades aí pra ver esse negócio antes que ela caia e leva alguém com ela. Vou te mandar o vídeo aí, viu?
0: Estamos,
2: bom dia.
0: Estamos no ar com o vídeo, viu, Dagmar? Então tá aí o vídeo. Realmente, os moradores lá preocupados, estrutura cedeu aí de forma preocupante, né? É a força das águas, o tráfego de veículos pesados também, que acaba colapsando essa ponte. Pode colapsar essa ponte a qualquer momento. Como eu chamei a atenção aí, passam veículos pesados aí. É uma rodovia, né? Uma rota importante para o escoamento aí da produção agrícola, para o deslocamento diário dos moradores lá da região. Então, os moradores lá estão pedindo uma intervenção aí urgente, solicitando vistoria técnica aí nessa ponte, as obras, né? Obras de reparo ou reconstrução, tudo o que for necessário para garantir a trafegabilidade aí na rodovia 432. Responsabilidade do DENIT, né? É a BR, né? BR-432. Então é uma rodovia federal e os moradores estão preocupados com essa situação aí. Então tá registrado aqui no Bom Dia 100.3 com a solução para o problema, o DENIT. O DENIT tem que resolver esse problema antes que aconteça o pior. Os moradores já vêm chamando a atenção aí há algum tempo das condições dessa ponte sobre o rio Baruani na 432. essa mesma ponte aqui, né, do rio Baruaninha, né? É BR-432, 25, quilômetro 25, viu? Para deixar mais específico aqui, quilômetro 25, próximo à Vila São José, no município do Cantá, que fica essa ponte. Mais uma referência aqui, o Raimundo também mandou um vídeo para cá para gente, dando conta dessa situação. Mesmo vídeo aí da ponte, mesmo vídeo enviado aqui pela amiga Dagmar. Então tá aí feito o registro, com a solução, o DENIT. Vamos aqui, tem mais denúncias chegando por aqui. É o momento das denúncias, né, das demandas aqui dos nossos ouvintes. Tem reclamação sobre o micro-ônibus da Vicinal 14. Semana passada os alunos faltaram um dia aí por causa do transporte. Ontem teve aula, mas não teve transporte para buscar os alunos. Hoje tem aula normal, mas continua sem transporte escolar. E isso tem prejudicado os alunos, as crianças, é um problema. Essa questão do transporte escolar lá da 14, porque os demais funcionam, as demais rotas funcionam tudo normal. Então, eles cobram um transporte bom, né? Transporte adequado aí para Vicinal 14 lá de Mucajaí. Pedem aí encarecidamente ao prefeito transporte lá para a escola Maria das Dores Rosa. As mães estão pedindo socorro sobre o transporte da Vicinal 14, escola Maria das Dores Rosa, localizada na Vila da Penha, município de Mucajaí. Alô, prefeitura de Mucajaí, averiguar essa questão aí do transporte escolar. É muito importante, é um direito, né, dos estudantes, o transporte escolar. Roraima enfrenta aí uma dificuldade enorme com o transporte. Todo ano, né, tem essas reclamações aqui relacionadas ao transporte escolar. É fazer a rota, porém, já com problemas mecânicos, são veículos, às vezes, já deteriorados, né, com problemas mecânicos, caindo ali aos pedaços e que são enviados para lá, para essas rotas. Aí anda um dia, fica três, uma semana fora, por conta de problemas mecânicos. É o que está acontecendo lá na Vicinal 14 da Vila da Penha, município de Mucajaí. O micro-ônibus de lá vive dando problema, vive quebrado. Os alunos prejudicados porque vivem faltando aula, infelizmente. Que a prefeitura possa resolver aí essa questão. Temos um vídeo aqui que o Ricardo nos mandou, que acredito que seja do trânsito aqui da nossa capital, de algum ponto aqui da cidade. Então mostra aí, Herreiro Trânsito, registrado aqui pelo Ricardo Ferreira. Onde é, Ricardo? Eu acho que é Carlos Pereira de Melo, né? Deve ser.
3: Aí, Natanael, é Carlos Pereira de Melo de novo, aí, ó.
4: Tipo de notícias que você faz.
3: Como é que tá? Ei, aqui não anda, não anda, moço.
4: De notícias.
3: Eita, meninazinha complicada essas aqui, ó. Hoje é terça-feira.
0: Ó, aí a gente vê, observa motociclistas passando pela calçada, né, cometendo aí infrações no trânsito. É, realmente é um trânsito bem complicado esse ali da Carlos Pereira de Melo, agora pela manhã, principalmente. Foi às 8 horas em ponto que o Ricardo mandou esse vídeo aqui pra gente, que nós estamos colocando aí na tela. Está na tela para quem nos acompanha com imagens pelo YouTube. Uma parte ali do trânsito da Carlos Pereira de Melo, onde realmente o trânsito fica lento pela manhã. Fila aí de carros, fila de carros. Motoristas têm reclamado bastante. Têm reclamado bastante, porque todo dia é esse perrengue aí no trânsito. São acidentes registrados aí ao longo da via dessa avenida importante, né, a Carlos Pereira de Melo, e muitas infrações de trânsito também. Motoristas de atravessado ali em alguns pontos, vez ou outra motoristas têm mandado para cá para gente esses registros, motociclistas passando pela calçada e por aí vai. Esse é o trânsito toda manhã na Carlos Pereira de Melo. Se tiver uma fiscalização ali, vai abordar muita gente aí, viu? Cometendo infrações. Aí, é aquela questão aí, fica acumulado porque é a saída aqui já para pegar ali

a Avenida Venezuela ou a Brigadeira Eduardo Gomes, né? Ali onde o pessoal pede, cobra um viaduto para desafogar o trânsito. Então, ali fica acumulado o trânsito. E quem vem da Carlos Pereira de Melo forma essa fila aí todo dia. Fabrício Santos, tudo bem, Fabrício? Bom dia. Bom dia, Natanael, a tecnologia é boa, mas atrapalha demais. Foi feita uma manutenção da CAER na minha rua, aqui na rua Imperatriz, Nova Cidade. Minha casa ficou sem água o dia todo. Aí você tenta falar com alguém e é só o robô que coloco para falar com você. Resultado, tem um monte de perguntas, mas o mais importante, não consegue falar com ninguém. E assim foi o dia todo, pedindo e recebendo como resposta, vamos enviar uma equipe. E diz aqui o amigo, tivemos toda a nossa família que tomar banho e lavar a louça no vizinho. Por favor, nos ajude. Todas as demais casas têm água, somente a minha que não. E não é corte, simplesmente não tem água. Antigamente tinha um 0800 que você ligava e funcionava, falava com pessoas, com gente. Hoje só coloca um robô para falar com os consumidores. É o Fabrício aqui pedindo que a CAE verifique a situação lá da residência dele. Não sei qual é, mas ele já deve ter passado aí todo o endereço. É um número lá da casa, o nome da rua, que é na rua Imperatriz, lá no Nova Cidade. Já deve ter passado todas as informações aí. A CAE está só aguardando a equipe lá verificar o que houve. Por que não está saindo água só lá na casa do Fabrício? Alguma coisa está errada. Algum cano quebrado, será, aí por debaixo da terra, que liga diretamente lá a residência dele? Pode ser que sim, né? Porque na da vizinhança tem água e só na dele que não tem. Então alguma coisa está errada. Oi, bom dia, Natanael. Me chamo Josimar, moro aqui no Raiar do Sol. Estou procurando vaga de operador de máquinas pesadas. E aí, se tem alguém, se estiver precisando, que entre em contato comigo nesse número, 95-98439-3669. 95-98439-3669. O amigo Luiz Eduardo, Josimar, aliás, não sei colocar o Luiz Eduardo, mas é o Josimar, procurando vaga de operador de máquinas pesadas. Bom dia, Natanael. Aqui é o Messias Damasceno. Você tem uma ótima semana. Amém. Obrigado, viu, Messias Damasceno. Professor Júlio Pinto também está por aqui conosco. Tudo bem, professor Júlio? Feliz terça-feira, amigo Natanael. Alô, a dona Perpétua, Celino Pinheiro, Futrica, Zuza e dona Nelly. Abraço aí para toda essa turma ligada com a gente aqui.

Olha, a Anvisa aprova caneta emagrecedora à base de semaglutida. A Agência Nacional de Vigilância Sanitária, Anvisa, aprovou o registro de um novo medicamento da classe dos agonistas do receptor GLP-1, popularmente conhecidos como canetas emagrecedoras. O Ilumec, produzido pela farmacêutica EMS, tem como princípio ativo a semaglutida, o mesmo do Ozempic, que teve sua patente expirada em 20 de março. Em nota, a EMS informou que a nova caneta é indicada para o tratamento de adultos com diabetes tipo 2 e será produzida na fábrica de peptídeos, localizada no complexo de Hortolândia, em São Paulo. De acordo com o registro publicado no Diário Oficial da União, o Ilumec foi classificado como medicamento similar e tem como referência o Ozivi, caneta de semaglutida desenvolvida pela EMS e lançada em junho. Esse novo medicamento será disponibilizado no formato de caneta aplicadora nas concentrações de 1,5 ml com 4 aplicações de 0,25 mg ou 0,5 mg e de 3 ml com 4 aplicações de 1 mg ou 2 mg. A partir do novo registro da semaglutida, entram agora em pauta definições estratégicas relacionadas ao planejamento comercial, preço, né, e o cronograma também para o lançamento. Olha, daqui a pouco a gente tem uma entrevista aqui com o ministro das Comunicações, Frederico de Siqueira, tá? Vamos falar sobre a Infovia 04, a importância dessa Infovia aqui para Roraima e outros projetos também coordenados pelo Ministério das Comunicações aqui no estado de Roraima. Então já a gente entra aqui com o ministro das Comunicações do Governo Federal, do Governo do Brasil, Frederico de Siqueira Filho. Vamos trazer o caso do delegado que responde ao menos, pelo menos, 47 procedimentos disciplinares e criminais em 21 anos. Foi denunciado já pelo Ministério Público por 4 crimes. O Ministério Público está pedindo aí novamente o afastamento dele do cargo. Parece que não afastaram ainda o delegado Alexandre Henrique do cargo. Então vamos trazer esse caso. Aqui já falamos sobre a denúncia ao Ministério Público, feita recentemente, né? A denúncia do Ministério Público, o Ministério Público que denunciou o delegado e está pedindo o afastamento dele. O Ministério Público aqui de Roraima apresentou à Justiça uma nova denúncia contra o delegado da Polícia Civil Alexandre Henrique de Matos Lima por crimes de ameaça, violência psicológica contra a mulher, roubo e abuso de autoridade. O órgão ministerial ainda pediu o afastamento cautelar do delegado.

0: hotel aqui da capital. Segundo a nova denúncia, os fatos ocorreram entre os dias 12 e 16 de junho no condomínio residencial Varandas do Rio Branco, aqui em Boa Vista, e envolveram duas mulheres. No primeiro episódio, Alexandre teria acionado policiais e informado falsamente que havia ocorrido um crime e que seria necessária a condução de um morador. No dia 16, durante uma mudança, ele teria discutido com funcionários lá do condomínio, retirado à força um telefone das mãos de uma delas, feito ameaças ao afirmar repetidamente que possuía fuzis no veículo e proferido ofensas contra as duas mulheres. A denúncia afirma ainda que o delegado voltou a acionar policiais para prender a funcionária sob alegação de desacato. Em determinado momento, segundo o documento, ele teria dito que queria pegar aquela desgraçada. Na denúncia, o Ministério Público enquadra os fatos em dois crimes de ameaça contra a mulher, dois crimes de violência psicológica contra a mulher, roubo simples e dois crimes de abuso de autoridade. No caso do abuso de autoridade, a acusação afirma que Alexandre teria iniciado persecuções penais sem justa causa, fundamentada mediante informações falsas aos policiais. Além dos fatos da denúncia, o Ministério Público cita um histórico de procedimentos contra o delegado. Segundo a acusação, uma certidão da Corregedoria da Polícia Civil aponta que ele respondeu ou responde desde 2005 a pelo menos 47 procedimentos disciplinares e criminais. O órgão também menciona outros episódios recentes, aí sustenta que haveria reiteração delitiva contemporânea. Ao final, o juiz do caso decidirá pela absolvição ou condenação. A própria denúncia pede a citação do delegado para apresentar defesa no prazo de 10 dias e a realização de audiência de instrução e julgamento. É um caso aqui que vem sendo acompanhado já pelo Ministério Público há algum tempo, que já denunciou, já levou o caso agora à justiça. É a justiça que vai decidir sobre esse pedido, né, do Ministério Público, de afastamento aí do cargo de delegado de Alexandre de Matos de Lima. A gente vai continuar acompanhando também. Qualquer desdobramento a gente traz aqui para você. 8 horas e 40 minutos agora, 8h40. Indo aqui para o nosso WhatsApp, 99115-2155, Ademir. Tudo bem, Ademir? Bom dia.
1: Natanael, ontem eu vi um vídeo no Instagram da Tereza Zurita. Ela veio aqui pro sul do estado e ficou admirada dos buracos da BR-210, né, que liga 500 ao Entre Rios. Ela ficou admirada das pontes caindo, ponte de madeira. Aí eu pergunto, onde é que ela, mais um mentor dela, que desistiu de ser candidato a deputado federal porque sabia que ia perder, onde é que eles estavam nesses últimos 30 anos? Porque a Tereza, em 90, ela foi deputada federal. Em 2010, ela foi eleita de novo deputada federal. O presidente do partido dela, do MDB aqui no estado, foi senador 24 anos. Onde é que esse povo estavam? Que não viram que do 500 ao Entre Rios, desde a década de 80, não tinha estrada e não tinha ponte que prestava.
0: Tem que cobrar não só um, né? Dar nome a um ou dois aí. Tem que cobrar todos os políticos aqui de Roraima, né, por essa situação que a gente encontra hoje nas estradas aqui de Roraima, viu, o Ademir? Vou mencionar um ou dois aí, tem que mencionar todo mundo, né? Todos os políticos aí que já estão também há bastante tempo no poder. Então você citou aí alguns, direcionou aí a culpa em alguns, citando nomes, né? Tem que citar o nome de todos aí, porque se for assim, todos têm culpa no cartório, não é verdade? Quero mandar um bom dia aqui para o Eduardo Figueiredo, nosso amigo, comunicador também, radialista, presidente aí do Sindicato dos Radialistas do Estado. Está ligado aqui, mandou a foto 100.3, está ligado com a gente no som do carro, nos dando carona. Ele que diz: bom dia, meu amigo comunicador Natanael Vieira, ligado na Rádio Folha, ouvindo o melhor informativo de notícias das nossas manhãs. Eduardo Figueiredo, radialista, obrigado, presidente, pela audiência. Tem 8 horas e 42 minutos agora. 8 horas e 42, vamos aqui para o intervalo. E na volta, a gente traz mais informação aqui. Vamos trazer alguns bastidores da nossa política e a entrevista também com o ministro das comunicações do governo.

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0: Agora 8 horas e 49 minutos, de volta com o Bom Dia 100.3 aqui pela Folha FM. Deixa eu ver quem está conosco aqui na live do YouTube. É o Roberto Pinheiro, bom dia, Natanael, ligado na audiência aqui do programa aqui, a Majari. Bom dia, Vicinal, bom Jesus, né? Valeu, obrigado, Roberto Pinheiro. Também Adriano Silva está conosco. É, o cara não quer pegar trânsito, é só sair de casa mais cedo, diz aqui o Adriano. Delvane Ribeiro, bom dia, tudo bem, Delvane? Silvana Juno, bom dia. Eliusa Menezes, bom dia, Natanael, uma ótima terça, abençoada a todos que escutam aí o seu programa. Marilene Feitosa, tudo bem, Marilene? Ela diz bom dia, Natanael, já ligada na melhor rádio 100.3. Então a turma toda ligada aqui com a gente. Bem, vamos agora para a nossa entrevista. Vamos entrevistar o ministro das Comunicações do Brasil, Frederico de Siqueira Filho. Ele fala sobre Infovia 04 e projetos coordenados pelo Ministério das Comunicações aqui para o estado de Roraima.
1: Oi, Natanael, tudo bem?
0: Tudo bem, ministro. Bom dia.
1: Bom dia, falar com o senhor.
0: Então, ministro, Roraima, o senhor já deve ter conhecimento, sofre bastante com interrupções aí da internet. Numa frase, eu sinto à vontade aí para explicar. Essa Infovia 04, podemos dizer que é o fim definitivo de uma internet instável e caindo aqui no nosso estado, aqui em Roraima?
1: É, com certeza, Natanael. Esse projeto foi pensado com esse objetivo, ser mais uma alternativa de redundância para gerar estabilidade na rede de internet para o estado de Roraima. A gente sabe que existia essa dificuldade aí, e essa infraestrutura construída, esse investimento realizado, que ultrapassa aí mais de 100 milhões de reais para viabilizar essa infovia que liga Manaus até Boa Vista, foi justamente para levar mais disponibilidade de rede, ser mais para que os provedores regionais que operam a rede de internet, que distribui para os consumidores, para as empresas, pudessem ter mais estabilidade naquelas ofertas pensadas para os consumidores. Então, com certeza, quando toda a distribuição já estiver realizada pelos provedores, porque até julho a gente entregou a infraestrutura até Boa Vista. E aí os provedores regionais que atendem seus clientes no estado de Roraima tá aí fazendo a ampliação dessas redes para as residências, para os usuários, para os seus clientes, para os órgãos de governo. E com isso, essa saída, essa rota alternativa, com certeza vai gerar mais estabilidade para a população de Roraima com relação ao acesso à internet.
0: Geralmente, ministro, Roraima enfrentava aqui alguns apagões, né, na internet, de ficar assim uma manhã inteira ou uma tarde sem internet. Isso prejudicava bastante o comércio, né, e, consequentemente, a economia aqui do nosso estado. Com uma fibra, né, com a fibra que vem de Manaus até aqui, bastante instável, e quando acontecia ali de romper essa fibra, era um problema que a gente enfrentava por aqui. Então, o que muda hoje para a pessoa que está nos assistindo, que está nos ouvindo, a gente em casa ou tentando trabalhar na internet, no seu comércio? O que, que muda, ministro?
1: É justamente uma estabilidade maior na rede. Então, a experiência do usuário vai ser sentida quando o projeto já estiver concluído pelos provedores locais, os operadores de internet local. E também, quanto mais disponibilidade, a ideia é que a população consiga sentir também um maior volume de internet contratada pelo mesmo valor pago. Então, assim, e aí a gente fala que o valor unitário por megabit trafegado vai reduzir em função do volume. Certo. Então, a expectativa é que, como você vai aumentar o volume de internet, vai ter mais qualidade naquele acesso, o usuário vai se beneficiar mais, que vai acessar mais dados pelo volume de internet ofertado, pagando os mesmos valores de mercado da região. Então, essa é a expectativa nossa. É melhor qualidade, melhor experiência, maior estabilidade, e o custo se mantém aí para o consumidor final.
0: Certo. Agora, ministro, um outro projeto importante é a carreta digital. Qual é a profissão, qual é a principal profissão que os jovens aqui do nosso estado estão aprendendo na carreta digital, ministro? Esse outro importante projeto que chegou recentemente por aqui.
1: A carreta digital é um outro programa do Ministério das Comunicações, porque, como a gente fala, né, cada fibra lançada, cada torre instalada, cada computador entregue, cada curso ofertado faz parte da estratégia integrada de inclusão digital do nosso governo, não é? E do Ministério das Comunicações. Então, a carreta está ofertando curso de montagem e configuração de computadores como também manutenção de celulares, PC Gamers, são alguns dos cursos que estão sendo ofertados nessa carreira. E aí, nesse período aí, pouco mais de 30 dias, 45 dias, já são mais de 2 mil alunos matriculados. Então, isso mostra que está sendo muito bem aceito essa carreta por onde passa, porque está levando aí oportunidades de conhecimento, de letramento digital, interagindo com o mundo digital. Então, isso faz parte da nossa estratégia de inclusão, entendeu, Nathanael? Para que a gente possa ampliar a capilaridade nossa com relação, além da conectividade, além da infraestrutura digital, também o letramento digital.
0: Ministro, outra coisa que eu gostaria que o senhor falasse é sobre escolas conectadas. Quanto que a internet aí de altíssima velocidade vai estar dentro de todas as salas de aula das escolas públicas aqui de Roraima, né? Que hoje a internet na escola é fundamental também para o aprendizado dos nossos estudantes.
1: Esse programa é a Estratégia Nacional das Escolas Conectadas, está em plena execução. Especificamente em Roraima, são 864 escolas que serão contempladas. Dentre elas, 507 já estão concluídas. Eu tive a oportunidade de visitar a escola aí em Boa Vista, a Escola Integral, professora Maria das Dores Brasil, onde a gente viu aí quanto isso faz a diferença na vida dos alunos e dos educadores. E isso contempla a conectividade propriamente dita, se for em área urbana com fibra ótica, se não for em área urbana, se for na área rural onde não tem infraestrutura disponível, a gente chega com soluções de satélite, porque a gente não quer deixar ninguém para trás, principalmente no interior do Brasil, onde não tem infraestrutura disponível. E a ideia é que a gente consiga concluir tudo no final do ano. Tá? Até o final do ano a gente consiga aí concluir 100% dessas escolas previstas no programa. E além da conectividade, a gente está pensando na infraestrutura de rede interna, com relação ao Wi-Fi, e aonde não tem energia também, prover a questão de energia para viabilizar a conectividade nas escolas. Então, é um programa que iniciou com as escolas, mas no Plano Nacional de Inclusão Digital, a gente está ampliando isso. Assim, o que foi feito para as escolas, já iniciamos com as unidades básicas de saúde, os assentamentos rurais, áreas quilombolas, colônias de pescadores, áreas ribeirinhas que estão registradas como comunidade, porque o nosso governo também está muito preocupado com a infraestrutura digital do país, está muito preocupado em ampliar a inclusão digital, porque a forma mais rápida de a gente melhorar a inclusão social é levar a inclusão digital para que as pessoas possam ter acesso a conteúdos educacionais, possam ter acesso a entretenimento através da internet. E também acesso a serviços públicos, como telemedicina, como ensino à distância, garantindo aí mais cidadania para a nossa população.
0: Conversamos aqui na Rádio Folha com o ministro das Comunicações do Brasil, Frederico de Siqueira Filho. Ministro, muito obrigado pela sua participação aqui na Folha FM de Boa Vista, Roraima. Os nossos microfones estão à sua disposição aí para as suas considerações ou algo que passou despercebido aqui na nossa conversa.
1: É isso, Nathanael. Muito obrigado para todos os ouvintes, né, do estado de Roraima. Dizer que é um prazer falar para vocês. Tive a oportunidade de visitar Boa Vista, essa belíssima cidade organizada. Dizer que o governo do presidente Lula está muito preocupado com a população em várias áreas do país e Roraima é prioridade para a gente. Além da inclusão digital, da nossa infraestrutura digital, o governo vem fazendo várias ações no estado. Ampliação do Mais Médico, ampliação do Pé de Meia, ampliação do Farmácia Popular, Luz para Todos, Gás do Povo, caminho da escola fazendo com que ônibus sejam entregues para os alunos poderem fazer aí as suas atividades escolares. O PAC também vale por mais de 8,3 bilhões de investimento em Roraima, né, com maternidades, com creches, com obras em andamento. O Minha Casa Minha Vida, Nathanael, é outro programa importante para a população de Roraima. São mais de 4.100 unidades habitacionais já contratadas, que ultrapassam 600 milhões de reais em investimentos. Enfim, são várias ações que o governo, o nosso governo, vem direcionando para o estado de Roraima, com o objetivo de ter sempre a população, o povo, no centro das decisões de governo. Então, desde já, eu agradeço a oportunidade e fica a gente à disposição aqui em Brasília para prestar contas para a população de Roraima, o que é que o governo nosso vem fazendo para essa população importante para a gente, para o Brasil.
0: Obrigado, então, muito obrigado. Bem, 8 horas e 59 minutos agora, a gente segue por aqui com o Bom Dia 100.3, trazendo bastidores da nossa política. Rompimento. Olha, ontem corria forte a informação de que o prefeito lá de Rorainópolis, Pinto do Equador, do Republicanos, teria rompido com o candidato do governador Soldado Sampaio do mesmo partido. Com a candidatura, né, do governador Soldado Sampaio, que é do mesmo partido Republicanos. A parabólica coluna aqui da Folha de Boa Vista consultou as redes sociais e constatou que ele apagou realmente algumas fotos e postagens em que ele aparecia ao lado de Sampaio. Nossas fontes não conseguiram apurar esse eventual rompimento. Mas onde há fumaça, você sabe, há fogo, né? É o que diz a sabedoria popular. E nessas eleições de tanta trairagem, nada surpreende mais. Eita, rapaz! E o senador Chico Rodrigues do PSB parece ter se tornado o candidato preferido aí da velha guarda da política roraimense, independentemente da coligação formal. Grupo político forte no estado, como o do ex-senador Messias de Jesus, tem aderido fortemente ao grupo, ao apoio, aliás, a Chico Rodrigues, independente aí da coligação formal de partido, ter como candidatos oficiais o pastor Isamar Ramalho, do União Brasil, e Helena da Azator, do PSD. É uma salada, né? Essa campanha, aliás, está uma salada mesmo, que a gente vem observando aí. Os palanques estão todos embaralhados, né? Daqui a pouco a gente vai falar de mais uma pesquisa que saiu aqui para governo, para Senado. Tem mais pesquisa aí que saiu. Recentemente teve aquela da Quest, saiu uma outra agora, de um instituto aí, que vamos trazer os números daqui a pouco para você. Olha, o ex-governador Flamarion Portela pediu exoneração do cargo de secretário de Fazenda aqui do estado. Competente, honesto e sério, ele deixa aí o governo depois de quase 6 anos, onde desempenhou a função de chefe da Casa Civil. Necessitando cuidar melhor da própria saúde, Flamarion preferiu deixar o serviço público em vez de pedir licença, para deixar aí o governador Sampaio à vontade para escolher um substituto. Até o fechamento aqui da edição, não havia sido anunciado ou anunciada a informação sobre seu substituto ali na Secretaria de Fazenda. Então, Flamarion Portela não é mais secretário de Fazenda do estado. Pediu exoneração do cargo. Nove horas, 2 minutos agora, 9:02. E o silêncio, hein? O deputado Hélio Negão, deputado federal Hélio Negão do PL, que é candidato ao Senado por Roraima, tem sido procurado aí por diversos veículos de imprensa locais nas últimas semanas e tem recusado todos os pedidos de entrevista. Inclusive aqui, né? A Rádio Folha entrevistou os candidatos ao Senado e ele não participou. Na ausência aí de contato com a imprensa, o que se vê da campanha de Hélio Negão até aqui são círculos de oração organizados na praça do Centro Cívico. Olha, nada contra o senhor Hélio Negão, nada contra a pessoa do Hélio Lopes, deputado federal aí do PL pelo Rio de Janeiro e que tenta uma das duas vagas para Senado aqui por Roraima nas eleições deste ano. Mas colocar a mão na consciência, que ele coloque a mão na consciência ali e reflita. Isso não é o momento, né? Não é o momento agora para Hélio Negão na política de Roraima nas eleições agora de 2026. Ele tem todo o direito de concorrer, como tantos outros candidatos aí Brasil afora, né, trocaram de estado aí para concorrer em uma eleição. Tebet, Marina Silva, lá por São Paulo, né, tentando aí o Senado também por São Paulo, Hélio veio para cá a pedido do ex-presidente Jair Bolsonaro. Mas a sua candidatura vem sendo um pouco questionada, não só pelas figuras políticas aqui do estado de Roraima, mas pelos próprios eleitores, que acham que não é o momento esse aqui para o Hélio Negão. que ele venha, se ele mesmo quer contribuir com o Estado, faça aí a partir de agora, né, vá construindo aí um caminho, uma vida por aqui e o seu caminho político aqui no Estado, até que ele tenha a confiança do eleitorado roraimense. Porque chegar assim de sopetão, isso é um pouco complicado, né? Chegar e já não, estou chegando hoje aqui, estou disputando a eleição amanhã. A população fica um pouco assim receosa, como está uma parte do eleitorado aqui de Roraima, né? Que tenta apostar ainda nos nomes daqui para nos representar lá em Brasília. Nada contra o senhor Hélio Lopes, que veio para cá na intenção de disputar o Senado, mas o cenário para ele não é esse de agora, não é esse das eleições deste ano. Agora tivemos mais uma pesquisa, né? A mais recente pesquisa de intenção de voto, feita pelo Instituto Census, registrada junto ao Tribunal Regional Eleitoral de Roraima. E essa pesquisa aqui do Instituto Census aponta a Tereza Surita, do MDB, na liderança aí da disputa ao Senado por Roraima. Tereza Surita aparece com 27,95% da soma do primeiro e do segundo voto. Nicolete aparece ali em segundo lugar com 23,53%, seguido por Chico Rodrigues, do PSB, com 21,22%, Helena Lima, do PSD, com 20,05%, e o Hélio Negão, do PL, com 7,25%. Os demais candidatos somam menos de 5% cada. Mas veja que ainda há um equilíbrio, se compararmos com a pesquisa da Quest da semana passada, que os três primeiros aqui, os três, Tereza, Nicolete e Helena, apareciam ali tecnicamente empatados. Tecnicamente empatados. Aqui a candidata Tereza já aparece com 27,95%, tendo a soma aí do primeiro com o segundo voto. Nicolete já aparece com 23,53%, depois seguido por Chico Rodrigues, que nessa pesquisa da Census já toma o lugar da Helena Lima, do PSD. A Helena figurava ali entre os três na pesquisa da Quest divulgada na semana passada. Isso aqui para Senado. Pesquisa Census também apontou aí para governo, né, o Arthur Henrique do PL na liderança dessa disputa pelo governo de Roraima, com 54,99% das intenções de voto, seguido aí por Soldado Sampaio, do Republicanos, que aparece com 28,42%. Os demais candidatos aparecem abaixo de 1%, enquanto 14,43% dos entrevistados não souberam ou não responderam. Então, o cenário tem diferenças em relação ao que a pesquisa Quest havia registrado na semana passada, quando Tereza aparecia ali em empate técnico, falando aqui do Senado, né? Empate técnico com Nicolete e Helena Lima. Para o governo, as pesquisas convergem ao apontar aí Arthur Henrique do PL na liderança, mas divergem do tamanho dessa vantagem. A Census, a distância aí, nessa pesquisa da Census, a distância entre os dois é de 26,57 pontos percentuais, enquanto na Quest a diferença, nós trouxemos aqui, falamos, foi de 30 pontos, né? É de mais de 30 pontos. No cenário espontâneo, com a apresentação dos nomes, a vantagem de Arthur diminui na pesquisa mais recente e cresce significativamente o número de eleitores indecisos. São eleitores que ainda, né, precisam ser conquistados aí, precisam ter o voto, seus votos conquistados pelos candidatos. 9:08 agora. Vamos para cá para o nosso WhatsApp. 991-15-2155. Bom dia, Natanael. Bom trabalho para você. Obrigado. É o nosso amigo Newton Pinto, Newton Gomes. Valeu, Newton. Bom dia, Natanael. Referente à internet, acredito que uns 30 dias atrás, a deputada federal Helena anunciou um evento na UFRR referente ao lançamento do início do sinal da internet. Não, acho que não foi a deputada Helena. Essa questão da internet, quem estava aqui, participou do lançamento, além do próprio ministro, né, que nós conversamos há pouco, das comunicações, foi o deputado Gabriel Mota, né, que ele esteve aqui conosco, inclusive, no Bom Dia, falando sobre a Infovia 04. A Helena fez uma audiência pública aqui, coordenou uma audiência pública a respeito da energia, né? Também mais recente, foi ali na Câmara Municipal. Agora, o Antônio King, essa questão da internet, como disse o ministro aí, a Infovia está aí, né? O cabo está aí, já chegou. Agora cabe às operadoras trabalharem e investirem e oferecerem a internet de qualidade aqui para a gente. Então, vamos cobrar das operadoras, né? A melhora da internet. O ministro deixou bem claro essa questão aí na entrevista. Bem, 9 horas e 10 minutos agora, 9 e 10. Vamos aqui trazer mais informação no seu rádio. Olha, a atuação aí da militância espontânea pode criar um cenário perigoso para as campanhas, hein, devido aos conteúdos produzidos e disseminados fora das estruturas formais, sem que seja possível estabelecer de imediato quem financiou ou autorizou. Quando o material favorece uma candidatura ou atinge diretamente seu adversário, aí está o risco, né? E o episódio envolvendo a governadora de Pernambuco, Raquel Lira, do PSD, ilustra essa questão aqui. Cartazes anônimos com acusações sem provas sobre morte do marido da governadora circulam lá pelo Recife sem autoria esclarecida. A campanha de João Campos, do PSB, prefeito de Recife e adversário de Raquel na disputa, negou envolvimento e anunciou que pretende recorrer ao Ministério Público Eleitoral para investigar a origem do material, enquanto Raquel registrou o boletim de ocorrência. Não há elemento que permita atribuir a ação à campanha de João Campos. No entanto, isso não afasta a possibilidade de algum efeito político. E o ministro Dias Toffoli, do TSE, ele impôs restrições aí à campanha presidencial de Renan Santos do Missão, após identificar possíveis irregularidades na declaração de perfis usados pela candidatura nas redes sociais. Entre as medidas estão a suspensão da propaganda digital, de novos repasses do fundo eleitoral e da participação em debates e entrevistas. Renan continua candidato enquanto o registro é analisado pelo TSE, o Tribunal Superior Eleitoral. O Renan que só tinha a internet e os debates e as entrevistas para divulgar, né, o seu mote aí de campanha, suas propostas, o seu plano de campanha. Agora não tem nada. Não pode usar nem a internet mais para fazer ali a sua campanha, que ele não tem horário no rádio e na televisão, né? O Renan. Aí agora o Toffoli tirou dele a internet e as participações nos programas aí de entrevista ou de debates. Bom dia, Natanael, que Deus nos permita um ótimo mês de setembro com muita saúde e sabedoria. Nossa amiga Selma. Oi, Selma, um abraço. Já deixou o like dela também aqui, a Selma. E você que está conosco agora, já deixou o seu like? Se não deixou ainda o seu like, deixa o like aí, viu? É importante. Estou aguardando aqui o nosso repórter 100.3, Alcir Marques, que nós temos agora ali no Centro Cívico, né? Tivemos aqui no Centro Cívico a abertura oficial da Semana da Pátria 2026. Semana da Pátria 2026, com a solenidade que marca o início das comemorações cívicas e militares aqui no estado. As atividades vão de hoje até 7 de setembro, segunda-feira, quando será realizado o tradicional desfile da Independência. Viu? Semana que vem, segunda-feira da semana que vem, feriado, viu, Herreira? Dia 7. Feriado. Então, hoje a abertura ali, às 8 horas da manhã, não sei se ainda está ocorrendo. Vamos aqui aguardar, né? Bem, 9h14 agora, 9h14, deixa eu ouvir aqui a Silvana. Silvana mandou mensagem para cá, no 99115-2155. Tudo bem, Silvana? Bom dia.
2: Bom dia, meu amigo Natanael, bom dia, Dona Arlete Mucajaí, bom dia a todos. É, meu amigo Natanael, agora, migração e imigração, né, o negócio tá complicado pro nosso estado de Roraima, né? É, nada contra, viu, gente? Todo mundo tem busca de melhorias, né? Só que eu digo assim, Roraima hoje está tão pequena, né? Pequena assim, porque não temos indústria, falta emprego, né? E o pouco que temos, tem que haver uma disputa. Isso também vale para o concurso público, viu, gente? É, muitas pessoas vêm de fora, nada contra, viu, gente? Vem para cá para Roraima, faz o concurso público, né? Ficam aqui, depois se aposentar, volta novamente ganhando muito bem para o seu estado. Eu reconheço muita gente que fizeram isso, né? Roraima é um estado maravilhoso, viu, meu amigo? Só que, né, como nós não temos... indústrias, empregos, né? Vira tudo uma disputa, né, menina? Fica tudo uma disputa, fica tudo assim. É muito complicado, né? Para muitos pais de família terminaram os estudos há anos, né? Tentando aí, né? Um concurso, uma melhoria, né? E ano eleitoral, o que acontece? Em vez de melhorar, vem blá, blá, blá, blá, promessas falsas, as mesmas promessas, e a famosa compra de voto, né? A troca de voto, né, gente? Aí você consegue um carguinho aqui, você elege um político errado, né? Porque você precisa eleger aí, porque ele tem que manter o seu emprego, porque isso aí é fake. Sabe por quê, gente? Porque depois que você votar nele, ó, o pé no traseiro. Porque ele tem que colocar os outros que fizeram as mesmas promessas que fizeram pra você. Então é isso que vale, né? Infelizmente, em ano eleitoral acontece isso também. A famosa compra de voto, a famosa troca de voto. Isso aqui não beneficia nós, Roraima, sabe? Não beneficia nós, que nenhum deles, que estão lá 8, 16, 20 anos no poder, nunca pediram, reivindicaram, buscaram soluções, principalmente para a nossa saúde. E hoje estão fazendo as mesmas promessas. Viu, gente? Pesquisem. Não venda, não troca seu voto por nós, pelo povo de Roraima, que usamos a HGR, viu, gente? Até os puxa-saco também sofrem junto, mas sofrem feliz. Bom dia.
0: Bom dia, Silvano. 9h15 agora. Olha, você viu que a Azul Linhas Aéreas, ela iniciou a operação de madrugada, né? Hoje de madrugada. A operação do voo direto entre Boa Vista e Campinas, São Paulo. Um voo longo, né, de 4 horas e 45 minutos de duração. Essa ligação passa a ser o voo comercial doméstico mais longo do Brasil. Mas é essa nova rota, né, que conecta a nossa capital aqui ao Aeroporto Internacional de Viracopos, principal centro de conexões da Azul na região sudeste. Essa operação terá 8 voos semanais com 34 voos por mês e a oferta de mais de 5.500 assentos mensais. Então tá aí mais uma opção de voo aqui, saindo de Boa Vista, viu? Eu estava conversando com o secretário de atrações de investimentos aqui do estado de Roraima, seu Aloysio Nascimento, e ele estava falando e comemorando, né, esse voo aqui de Boa Vista, Roraima até Campinas, São Paulo, porque parece que não, né? Mas é trabalho de investimento isso. É trabalho de investimento, os contatos, inclusive, que ele tem com diretores aí dessas três companhias que atuam aqui no nosso país. E tá aí, né? Mais uma opção de voo saindo aqui de Boa Vista para Campinas, São Paulo. E teremos mais novidades em breve, viu? Mais novidades aí em breve, com voos aí para o Caribe, voos aí também para Georgia e tal. Então, as coisas aos poucos melhorando por aqui, né? E próximo mês, outubro, também teremos aí algumas mudanças. Também teremos mudanças previstas aí. Por exemplo, a Gol traz o voo para Manaus da madrugada para o dia. É, voo da Gol de Manaus ali da madrugada vai para o dia. Sai de 3 vezes aí por semana para voo diário, viu? Ali em Manaus também, que é mais uma opção. Muitos vão daqui, né, para Manaus, porque as passagens saem mais baratas. E a Latam também fazendo de Guarulhos na madrugada, passando de 2 vezes por semana para 5 vezes na semana também. Para quem vai para essas localidades, para esses estados fazer negócios, né? Viaja aí semanalmente ou mensalmente, tá aí, portanto. Agora 9h08, 9h08, Francinei mandou um vídeo aqui, viu? Uma vala assassina, ele diz, na Travessa HC-09, lá no Senador Hélio Campos. Vários acidentes lá já nesse local. Daqui a pouco a gente coloca no ar.
3: Bom dia, Natanael. Só reforçando a palavra da dona Silvana, funciona desse jeito a política, né?
0: É o Celso Aqui, Mário. Fim, tudo bem, Celso?
3: Os cabos eleitorais dos dos candidatos, oferece um trabalho de R$200 por mês, dizendo que é 100 de cada um candidato, 100 de um e 100 de outro. Eu acho que isso está imoral, né, Natanael? Porque essas pessoas assim já estão acostumadas a botar as pessoas para trabalhar na rua e muitas vezes fica com a parte do dinheiro. Porque eu acho que uma campanha dessa você tinha que colocar pessoas e pagar pelo menos o salário mínimo, que é o digno, né, das pessoas viver, né? Aí coloca, paga-se R$200 e o resto do dinheiro fica para os candidatos e para os próprios chefes de pessoas que botam as pessoas para trabalhar, né? Os cabos eleitorais. Isso já está virando também rotina. Eles pegam bastante dinheiro e aí fica com uma parte do dinheiro e quem vai trabalhar fica com bem pouquinho. Obrigado, Natália. Deus abençoe.
0: Valeu, Celso, obrigado pela sua participação. Olha, 9:19, 9:20 agora, sobre o caso do delegado, e nós trouxemos há pouco aqui do delegado denunciado por 4 crimes aí no Ministério Público, denunciado por 4 crimes, e que o Ministério Público está pedindo aí o afastamento dele do cargo, o delegado Alexandre Henrique de Matos. Nós temos uma nota aqui da Polícia Civil de Roraima, que informa que a denúncia apresentada pelo Ministério Público de Roraima contra o referido servidor, que é o delegado Alexandre, é resultado de investigação realizada pela própria Corregedoria Geral de Polícia. A apuração dos fatos foi conduzida pela Corregedoria Geral da Polícia no exercício de sua atribuição de investigar possíveis irregularidades envolvendo integrantes da instituição. Paralelamente, segundo a nota da Polícia Civil, tramita um processo administrativo disciplinar, procedimento destinado a apurar eventual responsabilidade funcional no âmbito administrativo, assegurados aí contraditórios e a ampla defesa. Por se tratar de procedimento submetido a sigilo legal, a Polícia Civil de Roraima não divulgará novos detalhes sobre o caso do delegado Alexandre, denunciado aí pelo Ministério Público. Já é alvo também de investigação na própria Corregedoria da Polícia Civil. Inclusive, essa denúncia é resultado de investigação realizada pela própria Corregedoria Geral de Polícia aqui do Estado. 9:21 agora, 9:21. Bom dia, Natanael. Internet vai mudar só a rota. O problema vai continuar. Sobre essas interrupções, em nosso estado também não é só rompimento de fibra no Amazonas para Roraima, e sim do trecho de Manaus para frente. Também afeta, né, meu caro Monteiro? O povo de Roraima, não se iluda com falácias, diz aqui o Monteiro. Olha, bom dia, meu amigo. Boa Vista, Belém. Quem é aqui, rapaz? É o final 0143. Bom dia, meu amigo. Tô ligado aqui no Buritis. É o Claudenor. Tudo bem, Claudenor? Bom dia. Aqui é a nossa amiga Isabel, lá do Cantar. Tudo bem, Isabel? A Deronice, rapaz. Deixa eu ouvir a nossa amiga Deronice. Oi, Deronice, bom dia.
4: Bom dia, Natanael. Aqui é a Deronice, moradora de Normandia. Tudo de bom pra ti, bom trabalho. Eu tô só na escuta, porque agora só se fala de política e eu tô caladinha. Só na escuta. O meu like foi o de número 20, Natanael. Tudo de bom trabalho pra ti e pra todos da Rádio Folha. E tchau, tchau.
0: Obrigado. Tchau, tchau, Deronice. Um abraço, viu? Nossa amiga Deronice, que também é palmeirense, assim como eu, né, Deronice? Bem, vamos aqui. O Beto mandou áudio pra cá. Tudo bem, Beto? Bom dia.
5: Bom dia, meu amigo Natanael. Deus abençoe nosso dia, nossa semana. Natanael, eu gostaria que você mandasse um recado pra todos os vereadores daqui de Boa Vista, pra eles levantar da cadeira do gabinete deles e dar uma revisão, uma fiscalização na cidade a respeito das ruas que estão todas emburacadas. Eu fiz a suspensão do meu carro o mês passado, e vou ter que fazer novamente por conta desses buracos. Tá acabando com o carro da gente. Imagina das outras pessoas, né? Quem tá todo dia na rua, né, trabalhando. Então tá muito feia a situação da cidade, muito cheia de buraco. Entendeu? Aquela Marão de Melo, então, nem se fala. Quando eles fazem um remendo, fica pior do que quebra-mola. Entendeu? Então é só um recado aí pros vereadores, levantar da cadeira e trabalhar. Porque tá difícil, ó. A situação de Boa Vista tá difícil. E o prefeito, que ficou no lugar do prefeito Arthur, pra ele levantar também do gabinete e trabalhar. Porque o negócio tá brabo. Boa Vista tá ficando uma situação caótica. Um abraço, tudo de bom, bom dia.
0: Tá bom, valeu, obrigado aqui, amigo, pela sua participação, tá bom, Beto? Realmente, temos que ver aí a buraqueira na nossa cidade, viu? Temos aí já já o nosso repórter, né? Deixa eu passar aqui na nossa live. Olha o Vitor Macedo aqui. Bom dia, Natanael. Ó, o Vitor Macedo aqui, ó. Quem é que tá dirigindo aí o carro da Folha de Boa Vista? Ele tá dizendo aqui que o carro da Folha tava saindo ali da Praça do Centro Cívico, quase bateu no carro dele ali, querendo abrir caminho, viu? Querendo abrir caminho aí de qualquer jeito. Ó, olha a denúncia aí, viu? Denunciando o próprio carro aqui, nosso da Folha, viu? O Vitor Macedo comentando aqui ainda bem que não bateu, né, Vitor? Ainda bem que não bateu. Um dia desse, bateram no carro da reportagem da Folha. Um dia desse foi uma mulher saindo, dando ré no carro, não prestou atenção e pá, bateu ali na lateral do carro da reportagem. Quebrou, amassou um pouco e quebrou o vidro da porta traseira ali. Aí o Vitor Macedo diz, logo no primeiro dia do mês, Natan, me dando um susto desse. Eu imagino, né? Eu imagino o susto. Bem, Tony do aplicativo, bom dia, Natanael, você está de parabéns pela entrevista, porque é assim que se faz uma entrevista, e não um interrogatório, neutro e sem lado político para expressar nos veículos de comunicação. Tony do aplicativo. Valeu, Tony. Um abraço, viu? Obrigado aí pela sua participação de sempre. Francinei mandou. Ah, tem um vídeo do Francinei aí. Deixa o áudio dele aqui.
6: Bom dia, Natanael. Bom dia, bom dia. Rapaz, essa vala aí que botei esse vídeo aí, rapaz. O cara escapou de morrer. Ixi. Já é uns 10 acidentes que tem nessa vala aí. E ele tem umas casas na frente. Qualquer hora, Deus o livre.
0: Bota vai acontecer alguma coisa
6: aí. As autoridades vão prestar atenção. Prefeito Zeitone, olha essa vala aí. Se a pessoa passa a colocar uma manilha aí, já resolve o resultado, já ajuda muito.
0: Olha aí, a vala lá na HC9, no Senador Hélio Campos. Olha aí, tem um carro lá embaixo de barriga pra cima, como diz. Eita, tem um carro ali de rodas pra cima, rapaz. Caiu numa vala. Foi lá na HC09, no Senador Hélio Campos. Vários acidentes, inclusive, nesse local aí já aconteceram. E a prefeitura não toma nenhuma providência. Por pouco, um homem não morreu afogado. Olha o carro como ficou com as rodas para cima. Você dentro do carro desse jeito, fica difícil para sair, não é? Dentro da água. Graças a Deus que não aconteceu o pior. Ainda bem. Vem ali, a água tem ali uns tubos ali, né? De bueiros. E essa água fica acumulada aí nessa vala, rapaz. Aí o motorista acabou caindo aí nessa vala. Como já estão apelidando lá, a vala assassina. Que fica na travessa HC09 lá no Senador Hélio Campos. É uma região aí de garapés ali, né? Que complica. O inverno alaga tudo aí. Fica água acumulada. Não sei, mas tem. Não sei qual é a intenção dessa vala aí. Seria bom se puder aterrar isso aí, né? Prefeitura aterrar essa vala aí, porque antes que aconteça uma tragédia. Estamos ok com o nosso repórter? Repórter 100.3 Alcir Marques, trazendo informações agora direto da Praça do Centro Cívico sobre a abertura oficial da Semana da Pátria 2026. Bom dia, Alcir.
7: É isso aí, com o fogo simbólico da Pátria aceso, começa então a abertura oficial da Semana da Pátria 2026. Solenidade que marca o início das comemorações cívicas e militares do Estado. A cerimônia tem a participação de forças de segurança e outras instituições, com atos relacionados ao fogo simbólico da Pátria, arteamento dos pavilhões e execuções de honras militares. O governador Sampaio falou da abertura da Semana da Pátria.
8: Foi dado oficialmente a abertura da Semana da Pátria, todas as evento comemorativo aos 204 anos da independência do nosso país. País esse amado e querido, país esse do povo brasileiro, do qual nós fazemos parte, como da Amazônia, como nortista, e estaremos aqui presente com as nossas forças de segurança, nossas forças armadas, cuidando desse pedaço de terra abençoado por Deus, que é Roraima, e o nosso país.
7: O comandante-geral do Corpo de Bombeiro Militar de Roraima, Coronel Anderson, falou da satisfação de participar desse evento.
9: Sempre uma satisfação para todos nós estarmos aqui participando, não só do início, mas também do nosso desfile do 7 de setembro.
7: A comandante-geral da Polícia Militar de Roraima, Coronel Valdeani Alves, falou da importância do evento e aproveitou para convidar a todos para o encerramento que será no dia 7 de setembro.
10: Sim, é uma semana muito importante, né, para o estado de Roraima, para toda a população. É o momento em que a gente traz aí essa reflexão com relação ao nosso civismo, né, ao nosso respeito, a todos os símbolos nacionais. E a gente vai iniciando hoje, né, esse momento com o término da Semana da Pátria, no dia 7 de setembro, com um desfile aí que será maravilhoso. E aproveitamos também para convidar toda a população a prestigiar o nosso tradicional desfile de 7 de setembro, né, que acontecerá ali na N Garcês. Então estão todos convidados e que possam prestigiar esse evento tão importante, né, que vem aí brindar esse mês de setembro com as comemorações da Semana da Pátria.
7: As atividades se encerram na segunda-feira, dia 7, quando será realizado o tradicional desfile da Independência do Brasil. Alcir Marques, de volta com você no estúdio.
0: Obrigado, Alcir, pelas informações aqui no Bom Dia. 9 horas e 30 minutos. Acabou. Acabou. Obrigado a todos pela audiência, pela companhia até aqui. Eu volto meio-dia no Jornal da 100.3 e amanhã com mais uma edição aqui do nosso Bom Dia. Tá vindo aí o E-Show já a partir de hoje com Evelyn Campos, que está de volta aí de suas férias. Então ela vem com força total hoje, hein? Com todo o gás a Evelyn vem aí. Tchau, tchau, gente, e até mais.

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11: Bom dia, bebês! Bom dia, meus amores! Sejam bem-vindos ao programa mais pop da cidade, que tá no ar, sim, hoje, dia 1º de setembro de 2026. Olha só quem tá de volta, olha só quem tô de volta. Voltei das férias e tô aqui com vocês, meus amores. Vocês estavam com saudade de mim? Ah, menino! Ó, pra quem não me conhece, tá chegando agora, eu me chamo Evelyn Campos. Sou a apresentadora oficial do programa É Show. E tava de férias no mês de agosto, né? Acabaram ontem, estou de volta hoje. Com muito amor e carinho e muita empolgação. Descansada, né? Férias é sempre bom tirar férias, né? E eu confesso que eu tava assim com saudade de vocês. Cheguei aqui, menina, até os servidores, os computadores, tá tudo mais rápido. O estúdio tá mais cheiroso. Menina, acho que até o estúdio tava com saudade de mim. Só acho. São 9h36 da manhã e hoje, dia 1º de setembro, é o dia do caixeiro viajante. Eita, acho que nem existe mais, né? Também é dia de Santa Beatriz, dia do profissional de educação física. Parabéns a todos os educadores físicos, personal trainer, professor de educação física, treinadores. Mandar um beijo pro meu marido, né, que também é personal trainer. Beijo, amor! Feliz teu dia! E hoje também é o dia mundial de oração pelo cuidado pela criação. Tá bom pra você? Eu acho que tá bom mesmo. Ai, que maravilha! E é uma terça-feira. Tá nublado hoje em Boa Vista.

A fim de botar claro aqui pra gente conversar. Bora, menina, deixa eu papear que eu tô querendo matar a saudade aqui. Cadê a Dona Ivone? Cadê? Cadê o seu Claudenô? Cadê a Marilete? Cadê a Dona... Ixi! Ó, então enquanto esse pessoal vai mandando mensagem pra mim, aqui no 991-15-2155... Você fica aí que até as 11h30 a gente vai aqui, ó, com muita música pra você, muita informação em oferecimento do folhabv.com.br. E mais novidade, eu vou falando ao longo do programa, que já pensou em falar aqui tudo de uma vez? Oxe, qual é a graça? Fala sério! Entendeu? Então assim, né, vamos voltar de leve, né? Vamos voltar assim devagarzinho. Um cheiro pro meu amigo Gaúchinho, que tá ouvindo a gente. Saudades, amigo! Meu amigo Gaúcho da soja. E aí vamos começar de música, né, gente? Vamos de música? Vamos começar logo de música. Vamos logo começar com a sofrência, que eu sei que vocês gostam. Depois a gente vai pro nosso bloco do pop. Depois vamos pro nacional, internacional. A gente dá aquela volta. Aqui, meu amor, é o programa mais pop da cidade. Então vai rolar de tudo! Uhul! E claro, né, eu voltando de férias assim, a gente já bota um gás. Falando nisso, deixa eu mandar um beijo pro meu amigo Fábio Tarcísio, que tá de férias, né, do MP Boa. Já tava feliz na reunião semana passada. Ai, vou entrar de férias. Aí, ele entrando de férias, eu saindo. Mas a vida é assim, a vida do trabalhador. O importante é que a gente tá aqui, ó, no páreo, sempre levando o melhor pra você, de férias ou não. Vamos de música, bora de Marília Tavares. Vingança do Amor. Pra gente começar.

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1: É. Essa eu sempre tive vontade de cantar junto. É assim, ó.
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1: Canta, meus bebês.

Primavera, compadre. E essa aqui vocês lembram? Lógico. Eu vou começar, você se vira. A letra de vocês.

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4: 9:58.
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11: Tamo de volta, são 10:03 da manhã. Ai, que maravilha, hein? Tava aqui falando com o Natanael, ele disse que falou pra vocês que eu ia chegar com tudo hoje. Ah, rapaz, o que eu vou fazer mais? Se eu pudesse fazer uma festa a mais do que eu já faço na rádio pra vocês, eu fazia uma festa aqui pra você curtir junto com a gente. Assistir aí do outro lado e fazer uma festa aqui no estúdio. O que seria muito legal, né? Eu só sei que a gente tá aqui dando o nosso melhor, né não? O importante é isso. Eu sei que o povo já tá animado. Seu Antoniel já mandou mensagem pra mim. Ô, seu Antoniel, bom dia! Francinei também já mandou mensagem. Eu tô aqui pra lembrar você que tem nosso momento zen hoje, sim, um pouquinho mais cedo, por causa do horário eleitoral. Então, né? Já se prepara aí, meu bem. Que eu voltei e o nosso momento zen voltou também. É isso aí, bem. E tô aqui pra também te deixar ciente que o negócio é o seguinte. 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E tem muita novidade lá, ó. Inclusive, o concurso de redação da ADPE ainda está com inscrições abertas para os estudantes da rede estadual. Legal, né? Poxa, é sempre bacana estar de olho no Folha BV para ver o que que rola, para ver o que que tem, né? Enquanto você dá uma lida lá, você dá uma olhadinha lá, a gente vai ouvindo música por aqui. O que que tu acha? Eu acho ótimo. Ah! Vamos de uns pop night? Vamos de uns pop, pop, pop? Pop, pop. Pop, pop. Vamos com Beyoncé?

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0: 10h43 da manhã.
1: Tava com saudade dessa musiquinha, né? É o nosso momento zen, meus amores, que tá no ar. Exatamente agora, às 10h43 da manhã. Mas antes, deixa eu mandar um beijo.

0: aqui pros nossos ouvintes lindos. Bom dia pro Jazel, bom dia. Naya desejou minhas boas-vindas aqui, bom dia pro seu Antoniel, bom dia pro Flávio Torres, bom dia, Flávio. Pra Dona Ivone linda, muito legal, gente, obrigada pelo carinho. Legal. Hoje, dia 1º, né, de setembro, dia de assoprar a canela, né? Que a gente geralmente fala isso. Eu gosto de colocar a canela nos cantinhos da casa. Nos cantinhos. 4 cantinhos da sala, 4 cantinhos da cozinha. Pra trazer boas energias nesse mês, né? E esse novo mês, a gente tem aí um mês inteiro pra cultivar o que queremos ver florescer. A gente tá com um alinhamento pancada, menino. E ó, depois de um mês longe, né, a gente tá de volta aí com o nosso Momento Zen, justamente nesse 1º dia de setembro. E talvez seja até uma boa maneira de começar. Não correndo, né, pra recuperar o tempo, mas percebendo como a gente tá chegando nesse novo mês. Já parou pra perceber suas energias? Como é que ela tá? Tudo bem aí contigo? Tá tranquilo, né? Para outras pessoas não tá tão tranquilo não, então agradeça a sua tranquilidade. A lua tá minguante e gibosa no signo de touro, nos convidando a desacelerar e reorganizar as prioridades, preservando aquilo que realmente nos traz segurança e bem-estar. Touro nos lembra de que não precisamos transformar tudo de uma vez. Algumas mudanças acontecem melhor quando criamos raízes fortes, antes de buscar novos frutos. Agora bora ver esse alinhamento? O Sol e Mercúrio estão em Virgem, então, primeiramente, parabéns a todos os virginianos e virginianas que fazem aniversário hoje. Agora, Sol e Mercúrio no signo de Virgem reforçam a necessidade de organização. Setembro começa pedindo atenção aos detalhes, às rotinas, às escolhas e aquilo que pode ser melhorado na sua vida prática. Só que é o seguinte, cuidado para que essa vontade de aperfeiçoar não se transforme em excesso de cobrança. Melhorar não significa considerar tudo o que existe hoje insuficiente. Vênus está em Libra, que é o signo, né, que praticamente rege o planeta, né? É o planeta que rege o signo, na verdade. Favorece muito o diálogo, né? Nas relações e busca por harmonia. Marte tá no signo de Câncer, trazendo sabe o quê? Com que as nossas atitudes sejam profundamente influenciadas pelas emoções. Então, é bom se policiar. Por isso, antes de reagir, vale compreender o que realmente está sentindo, viu? A gente tem um céu que parece espalhar possibilidades por diferentes áreas da vida, né? Ó, vamos lá, vamos falar dos outros planetas? Júpiter tá em Leão, ampliando a confiança e a criatividade. Saturno tá em Áries, ensinando responsabilidade sobre nossas iniciativas. Urano tá em Gêmeos, movimentando as ideias e as formas de pensar. Netuno, estando em Áries, vai inspirar novos sonhos, enquanto Plutão, em Aquário, continua provocando mudanças profundas na forma como nos relacionamos com o coletivo e com o que queremos para o futuro. Pelo que eu tô vendo, parece que vai ser um mês bem tranquilo, ainda de muita, mas muita reforma íntima, né? A numerologia do 2 para hoje chega trazendo uma outra mensagem importante. É o seguinte, nem tudo precisa ser conquistado sozinho ou sozinha. O 2 fala de parceria, sensibilidade, diplomacia, escuta e cooperação. Às vezes a gente avança muito, mas quando aprendemos a caminhar junto com a situação, né, com o fluxo. E é realmente, às vezes a gente quer porque quer fazer as coisas sozinho, mas a gente tem que parar pra perceber o que a gente realmente consegue só e o que a gente vai precisar de ajuda. É muita coisa. Agora, o conselho pra hoje fala pra você cuidar daquilo que você quer ver crescer. Olha só, hoje é o dia do agricultor, para começar. E já tá passando essa mensagem nas entrelinhas pelo universo? Então é bom a gente já, né, entender que a gente precisa observar, né, para que o desejo de cuidar não se transforme em apego ou excesso de proteção. É um mês de cuidar daquilo que a gente quer ver realmente crescer, amadurecer e dar frutos. Até porque nem tudo que a gente deseja é necessariamente tudo que a gente precisa. Deus sabe o que é melhor pra gente, né? Por isso que ele faz os planos dele. E aí vale refletir, né? O que você deseja cultivar nesse mês de setembro? Será que você está cuidando dos seus projetos e de você mesmo com a mesma dedicação que você oferece às outras pessoas? E outra, o que precisa de mais atenção para começar a produzir bons frutos na sua vida? Hoje, nessa terça-feira, é um dia de organização da rotina, criatividade e novos projetos, parceria, cooperação, autocuidado, relações mais harmoniosas e um planejamento raiz para setembro, viu? Buscando materializar as ideias. Porque setembro começa nos lembrando que uma vida bonita não nasce apenas de grandes acontecimentos. Ela também é construída das pequenas coisas que a gente escolhe nutrir todos os dias. Ah! 10h50! Vamos pro nosso batidão? Vamos embora. Áries, bom dia! Você tem ferramentas importantes na mão, para movimentar tudo aquilo que deseja. Faça uso da sua criatividade, iniciativa e inteligência para transformar boas ideias em ações concretas. A cor para hoje é amarelo. Touro. A sua sensibilidade estará mais aguçada, mas é o seguinte, nem tudo precisa ser compreendido imediatamente. Observe melhor seus sentimentos e evite alimentar inseguranças apenas por não possuir todas as respostas. A cor para hoje é prata. Gêmeos! Uma mudança que vinha sendo evitada pode pedir novamente sua atenção, viu? Em vez de resistir ao que precisa ser transformado, procure compreender o que pode ser reconstruído de uma maneira diferente. Por isso, a cor para hoje é vermelho. Bom dia, Câncer! Criatividade, cuidado e capacidade de realização estarão fortalecidos. Busque nutrir seus projetos e relações com carinho. Só que é o seguinte, lembre-se de também reservar um pouquinho mais de atenção para você mesmo. A cor para hoje é vermelho ou azul. Leão! Transformações importantes podem marcar esse momento. Não encare os encerramentos apenas como perdas, tá? Algumas fases precisam terminar para que outras versões da sua vida possam nascer. Hoje a cor é preto. Bom dia, Virgem! Com o Sol e Mercúrio no seu signo, a sua capacidade de organizar as ideias e encontrar soluções estará fortalecida. Confie nas ferramentas que possui e transforme o planejamento em movimento. Hoje a cor é amarelo, azul ou vermelho. Bom dia, Libra! Alguma situação que antes exercia grande influência sobre você começa a perder a força. Aproveite para romper padrões e recuperar sua autonomia, fazendo escolhas bem mais conscientes agora, viu? Por isso, a cor para hoje é cinza claro. Bom dia, Escorpião! Existe uma energia de clareza, vitalidade e confiança acompanhando seu dia. Reconheça suas conquistas, se permitindo viver bons momentos, sem procurar problemas aonde não existe. A cor para hoje é amarelo. Sagitário. Nem todas as respostas estarão completamente visíveis assim para você hoje. Ou fáceis de ver, né? Escute sua intuição e evite tirar conclusões precipitadas, dando tempo para que os fatos apareçam com mais clareza. A cor para hoje é cinza claro. Capricórnio. Você possui mais recursos do que acredita, vamos dizer assim, acredita ter para resolver essa situação que deve estar te incomodando. Então faz o seguinte, usa sua inteligência, faça bom uso da criatividade e tome iniciativa para colocar aquilo que deseja no lugar ou em movimento. A cor para hoje é verde. Bom dia, Aquário! Um chamado para mudanças e decisões importantes pode aparecer aí, viu? Observe tudo que você já viveu e use esses aprendizados para escolher seu próximo passo com mais consciência. Por isso, a cor para hoje é azul. E para a gente encerrar com o signo de peixes. O equilíbrio será sua maior força hoje. Evite extremos, respeite seu tempo e procure harmonizar razão, emoção e as suas necessidades práticas, peixes. A cor para hoje também é azul. E a gente encerra o nosso momento zen hoje, 10h54, lembrando que aquilo que a gente deseja colher amanhã precisa encontrar cuidado no nosso hoje. Então vamos de leve, né? Vamos com calma. Que seja um mês de setembro bem mais leve. E que a gente tenha mais, vamos dizer assim, tranquilidade, né? Pra pôr as nossas habilidades em prática. Um beijo pra dona Judite, linda! Olha, você fez aniversário dia 30, foi, lindona? Parabéns, maravilhosa! Mandar um cheiro cheiroso aqui para o meu amigo Paiva. Poxa, Paiva, eu não tenho contato agora, olha. Mas, poxa, eu acho que você encontra nas redes sociais. Um cheiro pro Antônio de Lima. Bom dia. Voltei, querido, voltei. Voltei de com força. Eu sei que eu vou pro comercial, na volta tem o nosso horário eleitoral. Então, ó, fica aí, viu, que eu volto já.
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1: 10h56.
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10: É o É Show que tá indo embora. É, são 11h31, meus amores! 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Ai, meus amorinhos lindos, eu vou embora. Nosso show de hoje acabou, mas ele volta amanhã. Amanhã a gente volta para quartar. Com o nosso momento zen, informação, tudo direitinho, tudo legalzinho, do jeitinho que você merece. Aí agora, vou deixar vocês com Nossa Área, tem a programação da 100.3. Um cheiro cheiroso pra minha Irene Fernandes, pro seu Itamar. Todos os ouvintes que ficaram na nossa sintonia até agora. E até amanhã, viu? Já sabe, né? Um cheiro cheiroso e tchau, tchau.
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12: Cruzeiro e Vasco da Gama. E olha como é interessante. Apenas um ou dois jogadores podem mudar totalmente o panorama. Vão mudar para que você tire 3 gols de desvantagem? Óbvio que não. Mas você já começa a enxergar uma incrível modificação. E esta mudança, ela só acontece quando você tem o titular. O titular que, sim, é melhor, mais qualificado e mais verdadeiro do que o reserva. Essa é uma realidade que, gostemos ou não, vai acontecer. 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
1: Muito bom saber que você está por aqui. É, peço muito a sua paciência, a sua resiliência. Estamos nesse período de horário político com um programa mais truncado, mas acho muito importante que a gente possa continuar e estar sempre juntos. Informações do Corinthians para você. Alô, Luiz

0: de 2026. Elas irão ocorrer no último sábado de novembro, dia 28. Não há nenhuma candidatura confirmada até o presente momento, mas muitas discussões de corredor levam a crer entre 6 a 7 candidatos. Os próximos dias serão determinantes para que possamos conhecer o futuro mandatário do Corinthians e os seus concorrentes no pleito.
1: Corinthians! 12 horas e mais 40 minutos, lá vem o Palmeiras. Em alguns momentos, é um Palmeiras que, ó, sobe a ladeira. Em outros momentos, é um Palmeiras que perde pontos jogando contra o Mirassol. A única coisa que não muda no Palmeiras é a eterna reclamação do Abel Ferreira. Informações do Palestra. Oi, Bruno Migliozzi, boa tarde.
2: Fala, Elia, tudo bem? Boa tarde, abraço pra você, pro amigo ligado aqui na Bandeirantes durante o Nossa Área, chegando com as informações do Palmeiras, que tem uma novidade importante relacionada a Flaco Lopes, que renovou seu contrato. O atacante argentino de 26 anos de idade, que faz uma grande temporada, são 21 gols marcados, o líder de participações em gols com a camisa do Palmeiras em 2026, vai ter o seu vínculo estendido por mais uma temporada, até o final de 2029, fica no Verdão até o fim de 2030, isso por conta do bom desempenho, também vai ser valorizado no seu contrato, não é um aumento salarial para o Flaco Lopes, que vem de grandes atuações com a camisa do Verdão, e deve estar à disposição normalmente para o duelo dessa quarta-feira contra o Santos, a não ser que o Abel escolha poupar alguns jogadores. João Arias, Piquerez e Barbosa também voltaram a treinar, participaram da atividade e devem estar à disposição. A dúvida é, se o Abel vai preservar pensando no brasileiro, tem o Botafogo no final de semana, ou se vai com o que tem de melhor, mesmo com o 3-0 de vantagem conquistado no jogo de ida da Copa do Brasil.
1: Palmeiras! Vamos nós com as informações do São Paulo para você. Muita calma nessa hora. O São Paulo ficou 10 jogos sem vencer no Campeonato Brasileiro. Conquista uma vitória importante. Resta entender se o time comandado pelo Dorival Júnior, ele encontrou o caminho. Por quê? Porque às vezes a vitória é fortuita. Sabe como é na tua vida? Quando de repente você teima em fazer coisas erradas esperando que o resultado vá dar certo. E não vai dar. Não vai dar. Mas, de repente, não mais que de repente, você consegue um ótimo resultado mesmo sem ter feito nada de tão melhor, nada de tão diferente. E aí acha que, olha, tá vendo? Eu tinha convicção de que eu tava certo. Mas foi só um resultado fortuito. Não é que você tenha feito algo diferente para construir com relevância um novo caminho. Será que este é o caso do São Paulo? Oi, PDV, um abraço!
3: Boa tarde, Eli, um abraço para você, para amigo ligado aqui no Nossa Área. O São Paulo vem sendo o clube favorito da CBF para atuar de sábado à noite pelo Campeonato Brasileiro, principalmente em jogos no Morumbi. Foi assim contra o Coxa, 9 da noite, foi assim no último final de semana contra o Bragantino, 8 horas. Contra o Galo, um pouco mais cedo neste sábado, 6:30. Lembrando que o clássico contra o Palmeiras fora de casa também será no sábado, porque o São Paulo vai atuar terça-feira contra o Boca Juniors aí nas próximas semanas. Mas a CBF desmembrou as próximas rodadas e novamente, né? Por exemplo, contra o Internacional no dia 19 de setembro, 28ª rodada, Morumbi, 9 da noite. Depois da data FIFA, no dia 10 de outubro, o São Paulo vai enfrentar o Vitória também no Morumbi, 9 horas da noite, um horário ruim para o torcedor, mas mesmo assim a torcida do São Paulo não vem fazendo feio. Porém, o tricolor paulista atuando em horário nobre no final de semana vem sendo cada vez mais raro.
1: São Paulo!
4: É isso, não se esqueça, o Vitória tem um orçamento mensal de 8 milhões de reais, ou seja, a folha de pagamento do Vitória da Bahia, Série A do Campeonato Brasileiro, é de 8 milhões de reais. Sabe quanto é a folha de pagamento do Flamengo? 50 milhões de reais. Sabe quanto é a folha de pagamento do Palmeiras? 42 milhões de reais todos os meses. 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
2: a comemoração.

0: Bom, anunciou nessa semana uma multa ao Rosário Central da Argentina de 100 mil dólares, cerca de 500 mil reais na cotação atual, pelas ofensas racistas de torcedores do time argentino no jogo de ida das oitavas de final da Copa Libertadores.
1: Também converte alguns pênaltis. E já do lado do Cruzeiro, o Cruzeiro também com o Arthur Jorge vem fazendo uma baita campanha, apesar da derrota para o Vasco no fim de semana, que entrou com o time reserva, viu ali o goleiro Otávio fazer grandes defesas, né? Então, assim, o Cruzeiro chega com tudo, com força máxima. Aí uma expectativa de possível desfalque seria de Caio Jorge, que fez aquela falta em Juan Tresoldi no jogo de ida, mas ontem teve o julgamento no STJD para esse lance de cama de gato, né? E acabou que por 4-1 do STJD, o Caio Jorge foi liberado, vamos dizer assim. A punição votada por eles foi de um jogo de suspensão, mas convertida em advertência para uma possível conduta, né, dessa posteriormente. Então, podemos dizer o seguinte: o Atlético vem com ou Gabriel Delfim ou Everson no gol, Natanael, Juan Tresoldi ou Vitão, e aí é uma outra dúvida que Bárbara Domingues vai ter para essa partida, né? Porque o Juan Tresoldi vem aí do protocolo de concussão, mas acredita-se que ele já está apto para entrar em campo. Então, outros zagueiros seriam Vitão, Renan Lodi, fechando a linha de defesa, Castanho, Fred e Maicon. Fred, que fez a estreia contra o Inter e jogou super bem no jogo contra o Vitória, ajudando tanto na parte ofensiva quanto defensiva. Cuejo, Cassierra e Bernard, para fechar ali o ataque do Atlético. Do lado do Cruzeiro, então, tem Otávio no gol, Fagner, Fabrício Bruno, Jonathan Jesus e Rojas, fechando a linha de defesa, Gerson, Lucas Romero e Matheus Pereira no meio-campo, e Arroyo, Caio Jorge e Wesley no ataque. E aí uma outra configuração poderia ser, caso o Arthur Jorge queira resguardar mais o meio de campo, seria, ao invés de entrar com o Wesley ali na ponta, entrar com o Matheus Henrique. Mas são essas informações aqui de Minas Gerais, expectativa muito grande para essa partida de hoje à noite.
2: Boa, Paula, muito obrigado aí pelas informações. Deixa eu te fazer uma perguntinha antes de te liberar aqui do nossa área. Você comentou sobre a situação do Caio Jorge, que foi julgado pelo STJD ontem. De fato, ele foi só advertido, está liberado para o jogo. Você mesma trouxe a provável escalação do Cruzeiro com ele de titular. Como é que foi a repercussão? É claro, a gente acompanha, né, aqui em São Paulo e tal, a gente vai atrás das informações, mas a gente não vive a imprensa mineira. Como é que foi a repercussão do caso na semana passada, a repercussão da não punição, digamos assim, né, da não suspensão do Caio Jorge para o jogo de hoje? Como é que isso tem sido conversado e debatido aí em Minas Gerais, Paula?
1: Sim, então, no dia, na semana passada, né, no lance, muito se falou, muito se questionou pela conduta do atleta, né? Assim, pelo fato de ter sido uma entrada dura, uma entrada agressiva, vamos dizer assim, né? Mas tinha, assim, muito questionamento com relação a isso, porque, querendo ou não, foi uma falta que acabou não sendo advertida dentro de campo. Então, estava bem dividido esse questionamento, se seria um lance para punição com suspensão ou não. Ontem, então, saiu essa decisão. Muito se falou da conduta, porque ele já teve outros lances, né? Assim, teve no ano passado, no clássico, que ele apertou a mão do atleta do Atlético que estava com a mão quebrada. Então,
2: no
1: assim,
2: início desse ano, né? No Campeonato Mineiro, por exemplo.
1: Isso também. Exatamente. Então, assim, são situações recorrentes do atleta que muito se questionava de que poderia vir essa punição agora. Mas a justiça, né, o STJD definiu que ele não teria ali antecedentes de julgamento, então por isso que acabou ficando só nessa advertência mesmo. Mas acredito que seria talvez, né, uma atitude, essa punição vir, para que deixasse de ser recorrente essas atitudes que de vez em quando ele costuma ter aí.
2: Perfeito. Deixa eu agradecer a Paula Xavier por ter participado com a gente aqui na nossa área. Ela que daqui a pouquinho está indo lá para a Arena do Galo para acompanhar essa partidaça aí. Ô Paula, antes de eu te liberar e te agradecendo já aqui pela sua participação, palpite para o jogo de hoje. O que, que você acha que vai acontecer lá na Arena do Galo?
1: Agradeço demais pelo convite, pela participação aqui. E olha, não sei não, viu? Mas eu acho que vai dar empate e vai para os pênaltis, viu?
2: É assim que a gente gosta, dos pênaltis. Obrigado, Paula, viu? Até mais.
1: Exatamente.
2: Obrigado por ter aparecido aqui com a gente. Sempre um prazer receber o pessoal do nosso Brasil aqui para falar sobre a competição mais democrática do nosso futebol. Ó, conversamos com a Paula, agora eu quero saber do técnico das duas equipes, o que eles pensam. Vou começar com o mandante de hoje, Eduardo Domingues, o Barba, treinador do Galo, que vem aí de uma sequência ótima, né? 13 jogos sem perder, e ele falou sobre essa sequência. O que isso muda e para quem isso muda, Barba?
3: O que começaram a acreditar são os jogadores. Eu não entro dentro do campo de jogo, eu não jogo mais, já falei disso. O que jogan son os xogadores, mas sí, eu acho que están, acreditan muito más neles, acreditan no que están facendo. É uma energía que sentimos dentro do CT, que cualquier jogador que tenha que jogar vai dar certo. E temos essa tranquilidade. Dependemos deles, sempre, sempre dependemos deles. Queremos que se sintam identificados, não só com o trabalho, sino com o clube que representa.
4: Bernard desce para o campo de ataque, ele abre a jogada pela meia direita, tenta checar para o domínio, está livre de marcação, Fred volta um pouquinho mais atrás para Michael. Michael ameaça bater o gol, ele gira pela meia direita, na quina da grande área para Alan Franco pela ponta para Bernard. Bernard escapa da marcação para a perna esquerda, tenta fazer o cruzamento para o meio da grande área, viu que não tinha ninguém, abre a jogada na ponta esquerda, chega para Cuídio, Cuídio para cima da marcação, dentro da grande área, bola para Lodi, Lodi bateu no gol!
2: Tá aí o gol do Galo. Renan Lodi deixou tudo igual na semana passada, terminou 1-1 a partida de ida e hoje tem mais jogo com transmissão da Bandeirantes, eu já te falei, a partir das 8h30. Ouvimos um lado, vamos ouvir o outro dessa disputa. Quero saber de Arthur Jorge, o que ele espera dessa partida.
5: Isso é aquilo que se passa fora de campo, são manobras de diversão que acabam por ter, e tratando-se de um clássico, eu gosto mais de me isentar em relação a esse tipo de situações, porque tenho muito mais coisas para me preocupar, que de facto são mais importantes para mim, como sendo o jogo jogado e aquilo que é o que nós temos que fazer para conseguir ultrapassar mais esta eliminatória. Obviamente que nesta altura ninguém está satisfeito, porque perdemos um jogo. Estou preocupado com o resultado de hoje também, porque era um jogo que eu disse também importante para nós, dentro daquilo que é a consistência que temos vindo a fazer em termos de campeonato. Temos objetivos também neste campeonato muito claros, que eu defini com os jogadores, que eu próprio tenho como exigência para podermos nós ter a continuidade de buscar bons resultados. Mas percebo aquilo que para o torcedor nesta altura e terminado este jogo é importante, é aquilo que nós teremos terça-feira, que é um jogo de clássico, um jogo decisivo, um jogo na casa do nosso adversário, e onde nós não temos outro remédio que não seja sermos melhores e ganhar o jogo para continuarmos em prova. Portanto, é um jogo de tudo ou nada, e onde esperemos e estamos também preparados e motivados para conseguir dar a resposta necessária nesse jogo.
4: 14 minutos jogados deste segundo tempo, placar de 0-0, você ligado, curtindo aqui a Bandeirantes, é Copa do Brasil, é noite de Copa do Brasil, quartas de final, vale vaga na semifinal, tenta descer para o campo de ataque, equipe do Cruzeiro pela meia direita, pisa na bola, Fabrício Bruno, ele solta lateralmente para Fagner, Fagner volta para Fabrício Bruno, Bruno lança para o campo de ataque, a bola é boa, para Matheus Pereira de costas para o gol, lançou Arroio que bateu no gol, golaço!

0: Cruzeiro! Arroio!
1: Arroio, um golaço do Cruzeiro para abrir o placar na semana passada lá no Mineirão. Depois já ouvimos aqui, inclusive, o gol do Renan Lodi, que deixou tudo igual, 1-1. Terminou assim na semana passada no Mineirão. E aí, quanto que vai acabar hoje o Super Clássico Mineiro? É jogão com transmissão da Bandeirantes. A gente volta daqui a pouquinho, dessa vez no Dial, e com ele, o mestre Elia Júnior.

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1: Doze horas e mais 25 minutos.
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5: 12:01.
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1: E vamos direto aos destaques de hoje.
0: TRE aprova candidaturas de Sampaio e Sheridan ao governo.
1: Justiça Federal aceita denúncia contra 10 investigados por garimpo ilegal e lavagem de dinheiro na terra indígena Yanomami.
0: Golpe usa SMS e links falsos para roubar dados de aposentados e pensionistas do INSS.
1: Civismo e integração militar marcam a abertura da Semana da Pátria 2026 em Roraima.
0: E ainda, a operação da Polícia Federal combate esquema de migração irregular na fronteira entre Roraima e a Guiana.
1: Estes e outros destaques você confere agora no Jornal da 100.3.
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0: Agora 12 horas e 7 minutos. Boa tarde, ouvintes. Boa tarde, Jaqueline.
1: Boa tarde, Natanael. Boa tarde, ouvinte.
0: Olha, a gente começa esta edição falando sobre golpe, viu? Porque beneficiários do INSS devem ficar atentos a uma modalidade de fraude conhecida como phishing. Criminosos estão enviando mensagens de texto, SMS, com links falsos, alegando a necessidade de atualização cadastral ou regularização de benefícios para atrair as vítimas.
1: O termo faz referência à palavra em inglês, phishing, mas é pescaria. Na prática, os estelionatários utilizam links simulando como isca para capturar senha, documentos e dados financeiros informados pelos cidadãos ao acessarem a página fraudulenta.
0: O INSS reforça que não solicita transações bancárias, senhas ou dados sensíveis por meio de ligações ou mensagens de texto. Para evitar prejuízos, a orientação é jamais clicar em links suspeitos ou fornecer informações pessoais sem verificação prévia.
1: Agora são 12 horas e 8 minutos. A gente vai falar da recepção do fogo simbólico que marcou o ponto de partida das atividades cívicas da Semana da Pátria 2026 em Boa Vista. A solenidade em frente à sede do Executivo Estadual reuniu representantes da Aeronáutica, Marinha, Exército, Polícia Militar e Corpo de Bombeiros, além de comitivas escolares. Confira na matéria de Alci Marques.
3: Com o fogo simbólico da Pátria acesa, dar-se a abertura oficial da Semana da Pátria 2026, com solenidade que marca o início das comemorações cívicas e militares do Estado. A cerimônia teve a participação de Força de Segurança e outras instituições. Com os atos relacionados ao fogo simbólico da Pátria, hasteamento dos pavilhões e execução de honras militares. O governador Sampaio falou da abertura da Semana da Pátria.
4: Foi dado oficialmente a abertura da Semana da Pátria, com todas as eventos comemorativos aos 204 anos da independência do nosso país. País esse amado e querido, país esse do povo brasileiro, do qual nós fazemos parte, como da Amazônia, como nortista, e estaremos aqui presente com as nossas forças de segurança, nossas forças armadas, cuidando desse pedaço de terra abençoado por Deus, que é Roraima, e o nosso país.
3: O comandante-geral do Corpo de Bombeiros Militar de Roraima, Coronel Anderson, falou da satisfação de participar do evento.
5: É sempre uma satisfação para todos nós estarmos aqui participando não só do início, mas também do nosso desfile de 7 de setembro.
3: A comandante-geral da Polícia Militar de Roraima, Coronel Valdeane Alves, falou da importância do evento e aproveitou para convidar a todos para o encerramento da Semana da Pátria no dia 7 de setembro.
6: Sim, é uma semana muito importante, né, para o estado de Roraima, para toda a população. É o momento em que a gente traz aí essa reflexão com relação ao nosso civismo, né, ao nosso respeito, a todos os símbolos nacionais. E a gente vai iniciando hoje, né, esse momento com o término da Semana da Pátria no dia 7 de setembro, com um desfile aí que será maravilhoso. E aproveitamos também para convidar toda a população a prestigiar o nosso tradicional desfile de 7 de setembro, né, que acontecerá ali na N Garcês. Então estão todos convidados e que possam prestigiar esse evento tão importante, né, que vem aí brindar esse mês de setembro com as comemorações da Semana da Pátria.
3: As atividades se encerram na segunda-feira, 7 de setembro, quando será realizado o tradicional desfile da Independência do Brasil. Alcir Marques, de volta para o Jornal da 100.3.
0: Agora a gente fala sobre política, eleições 2026, porque o plenário do Tribunal Regional Eleitoral de Roraima aprovou por unanimidade há pouco o registro das candidaturas de Soldado Sampaio, do Republicanos, ao governo do estado, e de Sheridan Ramos, do Podemos, a vice-governadora pela coligação Roraima Segue em Frente.
1: Durante a sessão, os juízes acompanharam o voto do relator juiz Diego Carmo de Souza e o parecer do ministro Público Eleitoral, rejeitando a ação de impugnação movida pela Federação União Progressista, presidida pelo senador Dr. Irã.
0: A federação contestava a inclusão dos partidos Podemos e Agir no grupo, alegando falta de ratificação formal. O relator, contudo, ponderou que as siglas já haviam decidido apoio antes mesmo da formalização da União Progressista na aliança, mantendo a coligação intacta com 5 legendas.
1: Ainda falando sobre eleição 2026, né? O TRE reprovou por unanimidade a candidatura do ex-deputado estadual Maçã Mieda, do Podemos. A Assembleia Legislativa, nas eleições deste ano, cabe recurso.
0: A relatora juíza Joana Sarmento de Matos votou pela procedência de uma ação de impugnação apresentada pelo Ministério Público Eleitoral por condenação transitada em julgado na Justiça. O advogado Henrique Sadamatsu, que representa a ida no processo, pediu a improcedência. A gente tem um outro julgamento lá no Tribunal Regional Eleitoral, teve, na verdade, que barrou outra candidatura. Desta vez, reprovou aí por 4-3 a candidatura do ex-vereador aqui de Boa Vista, Clebinho, do Podemos. Ao cargo de deputado estadual nas eleições deste ano, também o caso dele cabe recurso. Tem matéria completa no nosso site folhabv.com.br.
1: E a Justiça Federal aceita denúncia contra 10 investigados por garimpo ilegal e lavagem de dinheiro na terra indígena Yanomami. A ação, movida pelo Ministério Público Federal, cobra R$143 milhões em indenizações. Os detalhes com Alci Marques.
3: A Justiça Federal em Roraima tornou réus 6 pessoas e 4 empresas acusadas de integrar um esquema de exploração e comercialização ilegal de ouro e cassiterita na terra indígena Yanomami. A denúncia do Ministério Público Federal, elaborada com o apoio do Grupo de Atuação Especial de Combate ao Crime Organizado, decorre das investigações da Operação Forja de Hefesto. A ação aponta que o grupo operava na região do Pupunha, na bacia do rio Mucajaí, estruturado em 3 frentes: extração, logística aérea e comercialização. Entre maio e agosto de 2021, a Polícia Federal identificou a movimentação de R$54 milhões e R$200 mil ligado ao transporte de mais de 525 toneladas de cassiteritas. Para dar aparência legal ao minério, o grupo utilizava a cooperativa de produtores de estanho do Brasil, que emitia notas fiscais simulando que o material vinha de áreas autorizadas em Iracema. O minério ilegal era vendido à metalúrgica White Solder, onde era transformado em lingotes de estanho, com selos internacionais para exportação. O transporte de mantimentos, maquinários e minério dependia de pistas de pousos clandestinos, com o uso das empresas Cataratas Poços Artesianos e Tarp Táxi Aéreo. O MPF pede o pagamento de R$43 milhões por danos ambientais materiais e R$100 milhões por danos morais coletivos ao povo Yanomami, além do confisco dos bens utilizados no crime. Os acusados respondem por organização criminosa, lavagem de dinheiro, usurpação de bens da União, extração ilegal, desmatamento e atentado contra a segurança do transporte aéreo. Com o recebimento da denúncia, os réus foram notificados e têm um prazo de 10 dias para apresentar a defesa prévia. Alcir Marques, de volta para o Jornal da 100.3.
0: Obrigado, Alcir, pelas informações. Agora 12:15, intervalo aqui no Jornal da 100.3. Daqui a pouco a gente volta trazendo mais informação no seu rádio.

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6: E atenção, concurseiros, a Companhia de Águas e Esgotos de Roraima prorrogou o prazo de inscrições para o concurso público da instituição. Agora os candidatos têm até o dia 10 de setembro para se inscrever. E o pagamento da taxa pode ser feito até o dia 11 de setembro.
7: As inscrições devem ser feitas exclusivamente pela internet no site ajuri.org.br/concursos. O presidente da CAES, Jaime Serrador, destaca a importância dessa programação para quem ainda não garantiu a participação.
8: Bem, nesta segunda-feira, 31 de agosto, encerrariam, porque nós vamos prorrogar as inscrições até o dia 10 de setembro. E aí você vai ter até o dia 11 para fazer o pagamento do boleto dessa inscrição. Então é mais uma oportunidade que a gente está propiciando aí os concurseiros para que possam ter a oportunidade de fazer sua inscrição e nesse tão almejado concurso da CAE. Então, aí estão prorrogadas as inscrições para o concurso da CAE até o dia 10 de setembro. Até o dia 10 de setembro você pode fazer a sua inscrição e pode fazer o pagamento até o dia 11.
6: O certame oferece 105 vagas imediatas e outras 105 para cadastro de reserva, abrangendo cargos de níveis médio, técnico e superior. Do total de vagas imediatas, 100 são para ampla concorrência e 5 destinadas a pessoas com deficiência. As provas serão aplicadas nos municípios de Boa Vista e Rorainópolis, com data prevista para 29 de novembro.
7: As taxas de inscrição variam de R$ 100 para níveis médio e técnico, R$ 140 para cargos de nível superior e R$ 200 para a função de analista jurídico. Para conferir o edital completo e efetuar a inscrição, acesse ajuri.org.br/concursos.
6: E Roraima deu início a uma ação preventiva de vigilância sanitária contra a gripe aviária. A Agência de Defesa Agropecuária do Estado, a ADER, está coletando amostras em criações de subsistência em 11 propriedades rurais.
7: Vale destacar que Roraima não possui nenhum registro da doença e o monitoramento visa apenas manter o controle epidemiológico e identificar precocemente qualquer eventual presença do vírus.
6: O chefe do Programa de Saúde Avícola da ADER, Ronaldo Feitosa, reforça o caráter preventivo do trabalho e destaca a importância da medida para proteger a produção local.
9: Fazer a coleta de 12 propriedades no município de Boa Vista, que é onde o foco maior, né, o risco maior da contaminação por influenza aviária ocorre, que são as aves de subsistência, as aves de terreiro. Então, o Ministério da Agricultura selecionou 12 propriedades para a Agência de Defesa Agropecuária fazer a coleta, né, de 11 suave traqueia, 11 suave de cloaca e 11 amostras de sangue para a identificação da influenza aviária de alta patogenicidade. Porque ao redor de Boa Vista existem propriedades que ficam próximo de lagos e igarapés, que é onde gera um acúmulo de aves migratórias, como marreco, maçaricos, garças. Essas aves migratórias, elas são as aves que podem transmitir a doença para o nosso plantel aviário. Então, é por isso que a gente faz esse tipo de controle, para a gente garantir a sanidade avícola do nosso plantel aviário.
7: As amostras de sangue e exames coletados pelas equipes passam por triagem inicial no Laboratório de Saúde Animal de Roraima e depois seguem para análise detalhada no laboratório do Ministério da Agricultura em Campinas, em São Paulo.
6: A ADER orienta todos os criadores a comunicarem imediatamente às autoridades sanitárias caso percebam mortes atípicas ou sinais clínicos incomuns nas aves.
7: E agora a gente vai falar dos moradores da Vila Caicubi, no Baixo Rio Branco, né, em Caracaraí, que denunciou a suspensão das aulas presenciais na Escola Municipal Celestino da Luz. Na sala anexa à Escola Estadual José Bonifácio.
6: Além da estrutura física precária, com salas sem iluminação, janelas quebradas e ausência de ventiladores, a comunidade relata uma grave infestação de roedores no estoque de alimentos, o que inviabilizou o fornecimento da merenda escolar.
7: Como alternativa, as aulas vêm sendo substituídas pelo envio de apostilas impressas, modelo considerado precário pelos pais.
6: Sem respostas e com o calendário escolar prejudicado, a comunidade divulgou um manifesto exigindo uma inspeção sanitária imediata e a construção de uma nova sede. Diante do abandono, as atividades cívicas de 7 de setembro foram canceladas no local.
7: Em nota, a Secretaria de Estado da Educação e Desporto informou que o prédio pertence à Rede Municipal de Ensino e é utilizado de forma compartilhada.
6: A pasta esclareceu que a reforma de estrutura ou da estrutura é de responsabilidade do município de Caracaraí, mas destacou que já deliberou junto à gestão municipal a realização de limpeza e dedetização no local.
7: A reportagem buscou posicionamento da Prefeitura de Caracaraí sobre os problemas apontados, mas não obteve resposta até o fechamento desta matéria.
6: A gente continua no interior do estado, falando agora de uma contratação de quase R$ 250 mil para o fornecimento de pipoca doce, pipoca salgada e geladinhos na rede pública de ensino de São João da Baliza, que Jaqueline virou alvo de uma investigação.
7: O Ministério Público de Contas de Roraima questionou o alto valor do contrato em relação ao porte do município, que tem menos aí 10 mil habitantes e cerca de 10 escolas. Diante do alerta, o Tribunal de Contas do Estado determinou uma inspeção formal no processo.
6: Entre setembro e outubro, auditores de controle externo do TCE realizarão vistorias e analisarão os documentos da licitação para apurar a legalidade da compra e se os itens adquiridos justificam o montante repassado à empresa.
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7: Agora são 12 horas e 25 minutos, a gente vai falar de polícia. Uma mulher de 40 anos denunciou o companheiro militar do exército de 45 anos por violência doméstica no final de semana, no bairro Asa Branca, em Boa Vista. A polícia militar foi acionada e encontrou os dois envolvidos na residência.
6: Segundo o relato da vítima, o casal vinha discutindo há alguns dias por questões familiares e relacionadas aos cuidados com o filho, um bebê de 7 meses. Durante uma das discussões, o homem teria dado um soco em uma porta da casa.
7: Ainda conforme a mulher, a discussão continuou durante o jantar, quando ela teria sido ofendida verbalmente. Em seguida, ela arremessou um objeto de isopor que atingiu um copo de vidro e provocou ferimentos no companheiro.
6: A mulher afirmou à polícia que após o episódio, o homem avançou contra ela. Na tentativa de deixar a residência, teria tido o celular e o controle do portão tomado pelo companheiro. Ela conseguiu abrir o portão manualmente e fugir para a rua.
7: Segundo a denúncia, durante a fuga, a mulher foi empurrada e caiu na via e sofreu escoriações no joelho. Uma testemunha teria presenciado o episódio e, depois da discussão, o militar deixou o local levando o bebê em um veículo da família.
6: Aos policiais, ele confirmou que houve uma discussão, mas apresentou outra versão. Disse que teria sido atingido por copos de vidro arremessados pela companheira e que ela teria gritado com a intenção de incriminá-lo.
7: A mulher também relatou que sofria violência psicológica e pressão financeira por parte do companheiro há meses, além de afirmar que vinha sendo incentivada a vender bens pessoais.
6: Como o suspeito é militar do Exército, a ocorrência foi comunicada aos superiores hierárquicos. O caso deverá ser encaminhado às autoridades competentes para a investigação.
7: E a gente continua falando de polícia, agora da Polícia Federal, que deflagrou a Operação Batedor para desmantelar um grupo investigado pela promoção de imigração irregular na fronteira de Roraima com a Guiana. Policiais federais cumpriram 3 mandados de busca e apreensão em endereços localizados em Boa Vista.
6: As investigações começaram após a prisão em flagrante de 2 homens que transportavam estrangeiros sem a devida documentação e regularização migratória. O grupo cobrava valores para garantir o suporte logístico e a travessia de imigrantes no trecho entre o município de Bonfim e a cidade guianense de Lentem.
7: Segundo a corporação, a estrutura do esquema contava com integrantes dedicados exclusivamente a atuar como batedores, pessoas encarregadas de monitorar os postos de fiscalização das forças de segurança nas rodovias e repassar rotas e alertas em tempo real aos condutores do transporte clandestino.
6: Agora 12 horas e 28 minutos, termina aqui esta edição do Jornal da 100.3, Sonoplastia Rio Ferreira. As reportagens tivemos Alcir Marques e toda a equipe de jornalismo Folha BV e agências parceiras.
7: A apresentação foi de Jaqueline Amazonas e Natanael Vieira. Para mais detalhes, acesse nosso site folhabv.com.br e continue ligado na nossa programação. Lembrando que às 18 horas tem resumão da Folha. Tenha uma boa tarde.
6: Uma boa tarde a todos.

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2: 12:42.
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6: Boa tarde, estamos entrando no ar com o seu Quem é Quem aqui na Folha FM. No programa de hoje eu recebo aqui no estúdio esses dois super-homens. Richard Rasmussen, ele que é naturólogo, economista, biólogo, apresentador e embaixador do ecoturismo brasileiro. Vai contar um pouquinho aí da sua história pra gente, vai falar das causas que ele defende. Também tenho a honra de receber meu querido amigo José Carlos, que é o presidente da ADER, vai falar sobre o trabalho incrível que ele já está fazendo aí à frente dessa importante instituição. Richard Rasmussen, quando você vier de novo, vou te entrevistar pela terceira vez, aí eu vou pedir música do Fantástico. Seja bem-vindo, boa tarde.
7: Muito obrigado aí pelo convite, todos os ouvintes aqui da Folha FM. Bom estar aqui em Roraima.
6: Aí.
7: Eita, Boa Vista, que bom.
6: Então, você veio há pouco tempo aqui, eu fui num evento que você estava palestrando.
7: Foi, depois de um longo inverno, na verdade, porque a primeira vez que eu vim, Eu vim pela National Geographic, se não me engano. E aí foi lá pela NetGeo. E aí fizemos uma série de matérias voltadas para coisa do meio ambiente, né? E aí essas últimas vezes eu já vim já pela questão do agro, que também é meio ambiente, né? Pelo menos no Brasil é meio ambiente, né? E enfim, mudou completamente, né? Boa Vista virou outra cidade, né? Eu vim em 2016.
6: Esqueci de perguntar, você veio em 2016. Nossa, eu fiquei. Foi no boom do agro que a gente viu essa virada acontecendo.
7: Você vê o que o agro promove, né? O agro promove isso.
6: Agora, sabe o que eu acho legal em você? Que você é um ambientalista pró-agro. Posso colocar dessa forma?
7: Eu sou ambientalista pró-natureza. E o agro hoje. É esquisito falar sobre isso, porque quando eu comecei com essa playlist Agro, a Verdade, no meu canal, eu na verdade estava discutindo a questão de proteína animal, porque o que aconteceu com as redes sociais? Elas aproximaram o artista, né? Enfim, eu nunca gostei desse termo, mas enfim, da televisão para uma coisa mais próxima. Na televisão é muito distante, né? As pessoas são meio intocáveis. Quando entra na rede social, você começa a ver o que o cara come, onde ele vai, o que, que ele bebe, como ele é. Você começa a ter uma coisa mais íntima. E aí, comecei a ser questionado. Ah, mas você ama os bichinhos e come os bichinhos. Entendeu? Aquela turma, enfim...
6: Radical.
7: Aquela turma do emocional que... Enfim, eu não me importo, eu não sou contra ninguém. Eu não gosto quando segmentos puxam para si uma medalha de honra ao mérito e dizem nós somos a solução, somos melhores do que os outros. Isso me incomoda. Isso em qualquer segmento, tá? Então, nesse segmento alimentar, ou começou essa discussão, eu falei, vamos lá, eu quero dormir tranquilo, quero saber se os bichinhos realmente vivem uma vida feliz antes de servir ao propósito, né? Que a gente tem que pensar assim, o boi só existe porque a gente toma leite e carne, e come a carne. Se a gente não tomasse o leite e não comesse a carne, o boi não existiria. Então, eu não entendo bem essa coisa do animalismo, né? Não queremos mais que ter animais, é isso? Porque eles só existem, esses animais de produção, porque cumprem uma função, né? De nos alimentar, enfim. E aí eu fui e comecei a entender como funciona a questão do bem-estar animal, né? O produtor não está muito preocupado, né? Aliás, esse é o grande problema, né? A comunicação do produtor, né? Mas de mostrar como ele é legal e o amor venceu e postar na foto dando um beijinho no porquinho. E, eu amo. E claro que ele ama o porquinho. Gosta. O porquinho ele precisa ser bem tratado, porque um bicho sem estresse e feliz, ele engorda mais. Uma vaca feliz, ela dá mais leite. E eu fui nessa trilha e mostrando, estou satisfeito. Olha, gente, eu vou continuar a comer o meu churrasco, porque eu sei que o boi viveu uma vida feliz até o dia que ele serve ao seu propósito. Beleza. E eu sou esse cara, eu sou o cara do manejo. Eu sou o cara que a gente já fala assim, a gente só preserva algo que tem valor. Se não tem valor, ninguém preserva.
6: O ser humano é assim.
7: Né? Tem que ser assim. Você tem que dar valor a alguma coisa para preservar. Pronto. Senão, não adianta só o sentimento. Ai, que lindo que é o pirarucu. A gente só salvou o pirarucu da extinção porque todo mundo começou a comer pirarucu. É simples assim. É desse jeito, tirou o valor sentimental e romântico em cima de conservem o pirarucu para vamos conservar o pirarucu. Por quê? Porque vale dinheiro.
6: E ele serve de alimento.
7: Exato, porque vale dinheiro. E aí se serve de alimento é porque vale dinheiro. Vale dinheiro porque serve de alimento. Então assim, essa roda onde eu estou. Uma árvore, você não salva uma floresta beijando uma árvore. Você salva uma floresta cortando às vezes uma árvore, fazendo manejo, entendeu?
6: Agora, quando é que foi essa virada de chave na tua vida?
7: Ela sempre, a vida dela, ela foi uma construção de experiências, né? A gente vai vivendo experiências, vendo o que acontece no outro lado do Atlântico, do Pacífico, a gente viaja e aí começa a conversar com os caras de conservação, começa a entender os modelos, ver o que dá certo, o que não dá certo. O nosso modelo aqui de conservação efetivamente não deu certo. O modelo, quer dizer, há 40 anos a gente está chorando em cima do mesmo. Ou seja, a gente percebe que, né, muito dinheiro de pesquisa vem para corroborar exatamente o problema. É assim, muita gente vive do problema, sabe o que eu quero dizer? É essa onde nós estamos. E o que eu percebi, através da ciência e do conhecimento? No Brasil, 66% das florestas estão em pé. 26% desses 66% estão dentro da área rural. Como é que eu não vou ser amigo de um cara que preserva 26% de florestas através de um código florestal que é maravilhoso, que obriga ele a manter reserva legal e APP? Como é que eu não, eu como conservacionista, quero ser amigo desse cara, não ambientalista? Tá? Porque ambientalista todo mundo é um saco, eu detesto esse termo. Ambientalista sabe... ficou o cara que gosta de meio ambiente. Ambientalista, então... não entende porra nenhuma, mas agora eu vou falar sobre meio ambiente. Então virou ambientalista. Qualquer um é ambientalista.
6: Como é que você se classifica?
7: Eu sou um biólogo da conservação.
6: Biólogo da conservação.
7: Eu sou biólogo, economista e jornalista. É isso que eu sou. Ponto. Então o meu papel como jornalista é transmitir a verdade, não tendenciosa, ok? É transmitir a verdade e a ciência, goste eu ou não, isso que é o papel do jornalista, e também o jornalismo acabou também, por desculpa dizer, porque a gente, né, hoje, né, a gente toma partido, o jornalista não tem que tomar partido, ele tem que relatar a verdade, estou errado, estou certo. Então, eu como jornalista faço isso. Como biólogo, eu faço uma avaliação técnica, antes de emitir uma opinião, que me ajuda, e por ser economista, e me dá me traz um conhecimento que o biólogo muitas vezes fica muito no romantismo, especialmente hoje, me traz o quê? Uma visão de como resolver o problema. E como a gente resolve com problemas? Com dinheiro. Você pode falar o que você quiser, não é com amor, venceu, é com grana que você resolve problemas.
6: Agora, fala um pouquinho de política. A gente estava tricotando lá fora. Não, só um adendo.
7: Tá.
6: Você vai ser candidato agora.
7: Ixi.
6: Vai ser. Gente, eu vou profetizar que vai ser deputado federal por São Paulo. Aí a gente estava brincando. Qual o partido que você está?
7: Eu vou pelo MDB.
6: Pelo MDB,
7: isso.
6: Que a gente tem uma leitura que é um partido de esquerda.
7: Não, ele é um partido de quem quiser. O MDB, sabe por que eu fui pro
6: MDB? Eu adorei, gente.
7: O MDB, ele te dá liberdade para você, ele é fluido. Você vai para onde você achar.
6: É isso.
7: Eu sou de direita.
6: Pronto.
7: Ponto, ok?
6: Você é um cara de direita.
7: Eu sou centro-direita, tá? Centro-direita, tá? Então, por quê? E por que tem que falar hoje de centro-direita? Porque, infelizmente, a gente permitiu, a direita permitiu, e a direita é a grande maioria das pessoas, vamos falar a verdade, porque o nosso país é um país cristão e é um país conservador. Você pode falar o que você quiser. Você pode ir da favela até o alto, ao cume da montanha, e você vai ver que nós somos um país conservador e somos um país cristão,
6: nós
7: por essência.
6: Somos.
7: Tá? Ponto. Então, a maioria das pessoas é assim, né? E, infelizmente, a gente fez com que a exceção virasse regra. Eu não sei como a gente permitiu isso. Então, assim, por quê? O país tem que ser regido, se nós somos uma democracia, pela maioria. E hoje a gente, infelizmente, a gente abriu muitos espaços, porque as pessoas que estão no dia a dia trabalhando e tendo mais o que fazer, elas falaram, puta, não vale a pena ficar discutindo rótulos, termos, e a gente hoje está num fla-flu de perdendo mais tempo com rótulos e termos do que realmente levando esse país para frente. Assim, na Faca na caveira, é isso que eu acho. Então, o MDB me deu liberdade de fazer. As emendas são suas, porque o cargo é seu, a cadeira é sua, então as emendas são suas. Eu digo isso porque não é sempre assim, ok? Principalmente para um novato, como sou eu. E você pode escolher o senador e o presidente que você quiser. Opa, eu falei, gostei.
6: Total liberdade.
7: Nem todos os partidos me colocaram a mesma coisa. Então eu fiz a escolha daquele que me deu mais liberdade. Para mim, liberdade é ar. É a coisa mais. É o princípio fundamental da nossa existência como seres humanos, é a liberdade de escolhas. Né?
6: E por que, que você resolveu agora ser candidato?
7: Porque eu achei que agora é o momento mais louco da nossa política e eu tinha que ser bem agora. Porque primeiro que eu tô com quase 60. Se não for agora, vai ser quanto?
6: Sério? Você tá com quase 60?
7: É.
6: Olha, você tá bem, benza Deus, viu? Tá com cara de 40 e poucos.
7: Que bom.
6: Olha aí, ganhou
7: nada
6: dia.
7: Nada que um botox numa pele é uma maravilha. Dá uma injeçãozinha na minha testa e fica tudo bem. Né? Não, mas eu acho assim, primeira coisa, minha mente é muito ativa. Então
6: já
7: isso
6: percebemos.
7: Me ajuda muito. Eu não sou um cara que é bastante ativo. Então, é um momento que eu, se não for agora, não vai ser nunca.
6: Pra ti, ou é agora ou
7: é,
6: nunca?
7: É, agora ou nunca.
6: E eu você não... quer fazer o quê na política?
7: Eu tenho... Eu vou resolver os problemas que têm a ver comigo. Né? Porque sabe o que é... Assim, eu vi... Muita gente quer dizer... Eu fui na convenção. No partido, todas as convenções de partido são iguais. Você tem uma série de pessoas que querem agora participar da política. Né? E aí eu vejo... E vale para todos isso. Não vale eu vir porque eu estava no MDB, mas isso vale para qualquer partido. Falar assim, vocês que estão agora, querem ser candidatos, tem que pensar em uma causa que tem a ver com vocês, que tem a ver com o público. Eu falei, porra, eu não tenho que pensar, já está pronta a minha. Faz tempo, por isso que eu estou aqui. Eu só estou aqui porque já tenho isso. Porque eu não estaria aqui tentando caçar alguma coisa aí, não. E eu vejo que tem muito isso. Né? O que um cara hoje que me preocupa muito, e por isso que foi uma das razões que me levou a entrar nisso, que não tenho vontade, vou falar a verdade para você, eu estou muito bem, obrigado. Juro para você, eu estou vendo como sempre, eu estou numa época profissional maravilhosa.
6: Voo de cruzeiro na tua vida profissional.
7: Nossa, você está maravilhoso.
6: Tá
7: hoje,
6: mesmo,
7: você hoje...
6: é amado pelo Brasil, né? Você é amado demais.
7: Não, tem os caras que não gostam porque eu sou daqueles caras, né? Tem um, nem todo vegano, acho que a maioria dos veganos não gosta de mim. Tem muito biólogo que não gosta, porque eu sou um ponto fora da curva daquilo, eu discuto esse tipo de coisa. Não porque eu me importo com o que o vegano, você pode se alimentar de luz solar, eu não me lixo o que você está fazendo. Mas quando você fala que a tua opção é melhor que a minha, eu falo, opa, então vamos discutir. Porque você está influenciando pessoas que estão escutando você e você está mentindo ou enganando elas. Vamos falar a verdade? Vamos discutir o assunto? É uma democracia. Só que aí, como nós estamos na época do amor, né? Que nunca vi tanto ódio na vida, aí você já vira... Porque se você reza a cartilha da minoria, você é lindo e maravilhoso. O Beautiful People, né? Que é o que o Beautiful People faz, né? Os lindos da televisão e tudo. Se você não reza isso, você vira já um... Ah, olha lá, fascista, que não ama os animais. Né? É aquela coisa. Então,
6: é uma minoria barulhenta, né?
7: E por isso que prospera. E a gente permitiu que isso acontecesse. É porque a gente não se colocou em pé. Porque a gente falou, não vale a pena. E é exatamente onde eu me encontro hoje. Eu sempre falei, não vale a pena. Não acho que esse é o primeiro convite que eu recebo, entendeu? Eu sou um cara que tem uma rejeição pequena, entendeu? O cara vai apontar o dedo e falar o quê de mim? Eu não gosto do Richard porque ele põe a mão em bicho. Ah, é isso. Mas então assim, não tem muito o que falar. Né? Eu não tenho uma vida de que os caras vão apontar o dedo e falar o quê. Né? Então, é isso. Então, eu achei que esse era um momento importante porque eu não podia ficar num espaço cômodo, vendo o que está acontecendo, me dá burburinhos no estômago, fico ácido no meu estômago quando eu vejo em um país como o nosso perder tempo em certas discussões que não melhora a vida de nada.
6: O que você acha que deveria estar sendo discutido agora no Brasil, Richard?
7: Bom, primeira coisa é o seguinte, vamos falar de um segmento que o meu segmento são três, né? Meio ambiente. E quando eu falo em meio ambiente, hoje a gente está preocupado com florestas, claro, eu estou preocupado com o povo que vive na floresta. Porque se o povo tiver comida, ele conserva. Conservação se faz com gente de barriga cheia. Então, você quer salvar uma floresta? Pensa, quem vive lá? Primeiro, você pensa em melhorar a vida dessa pessoa para você salvar a floresta. Senão, não adianta. Você pode... Não adianta proibir, multar, bater. Não adianta. A gente está vendo o que está acontecendo hoje, nessa desintrusão de pessoas que estão acontecendo em Rondônia, por exemplo. Pequeno agricultor, não estou falando do grande, não. Gente que tem 50 cabeças de gado, 100 cabeças de gado, sendo arrancada das suas terras porque aumentaram a terra indígena. Eu vou falar, o indígena nem quer que aumente a terra dele, nem está preocupado com isso. Então, assim, isso é política. Ok? Vamos falar a verdade? Eu falei que não era para entrar nesse
6: mas
7: assunto.
6: Mas vamos
7: eu falei
6: entrar, que eu tô adorando te ouvir. Eu gosto de gente
7: falei.
6: Sincera. E olha,
7: eu vou te falar uma coisa.
6: Richard, quando você for deputado federal, você vai vir aqui me dar entrevista, tá? Tá feito o compromisso. E eu quero ver você fazendo muito barulho lá em Brasília pra gente ver as coisas acontecerem. Pra gente ver essa libertação que você quer dar aí a muitas situações no Brasil.
7: Eu não quero... O que eu não vou fazer é a guerra... Vão perder tempo se entrar na guerra do Fla-Flu comigo. Eu nem gosto de futebol pra isso. Então, assim, eu não venho aqui pra jogar futebol. Eu venho fazer clube. Então, onde eu vou trabalhar? Naquilo que eu conheço. Vou trabalhar com saúde, segurança. Não é minha praia. Certamente vão ter
6: você
7: outros...
6: Você vai trabalhar parceiros. Cuidando de gente.
7: Vou trabalhar com agro. Vou trabalhar com meio ambiente. E vou trabalhar com autismo, porque eu estou no meu lugar de fala, que eu tenho um filho de 29 anos de idade, então eu sei todos os problemas que nós atravessamos no autismo, né? Ele é nível 2, é com suporte, então eu sei a luta e graças que chegamos aonde chegamos, porque eu tive condições econômicas. E isso, como eu falei, o que resolve as coisas é dinheiro. E dinheiro não falta nesse país. Esse que é a questão. Dinheiro não falta, é que é mal usado ou sei lá onde termina, né? Então é onde é a discussão. Veja bem, como é que nós podemos ter um Conselho do Meio Ambiente, um CONAMA, que não tem um integrante do agronegócio lá dentro sentado? Tem um ONG da Dinamarca sentado lá, que come uma vez por ano, mata centenas de baleias e golfinhos e está preocupado na nossa floresta. Vai cuidar dos teus golfinhos lá, cara. Nas Ilhas Faroé, todo ano fazem esse festival. Eu não estou criticando se eles acham que...
6: É cultural?
7: Não, e não só cultural. Ele é sustentável, porque tudo também é sustentabilidade. Tudo é questão de equilíbrio. Eu não sou contra isso. O nosso presidente estava comendo uma paca. Eu aplaudi. Maravilha. Come a paca. Se for, ele é de um criador conservacionista...
6: E era?
7: Não sei, mas sim. Mas tem, eu suponho que sim. O cara é presidente, né? Então, assim, o que eu acho é que a gente tem que dar valor. Aí você deu valor para a paca. Vai na África e fala, esse impala, vou pegar esse impala para mim. Você não vai. Por quê? Porque esse impala tem valor. A gente lá, quando eu levo na África, as pessoas na África, a primeira coisa que eu levo para passear duas vezes por ano. Aliás, quem quiser viajar comigo para a África, entra no meu site. Tá? Bom, não, é rapidinho, só para entrar isso aí. Eu levo lá. Primeiro dia eu levo um restaurante chamado Carnivore. Carnivore. O cara vai comer búfalo, girafa, impala, kudu, crocodilo. Putz, é uma festa da carne. Tudo ali tem valor. Vai lá nesse país, na África do Sul, e vê se está faltando algum desses bichos. Não. Ué, mas não estão comendo? Sim. E porque estarem comendo tem valor. É igual o nosso pirarucu, que saiu da lista de extinção há 4 anos, porque o Brasil inteiro, você vai no Pão de Açúcar em São Paulo e compra um pirarucu. Isso é dar valor. E é isso que salva. Não é o amor que você tem que salva. Né? Se fosse assim, eu estava casado no primeiro casamento. Estou no oitavo casamento. Não é só o amor que salva. É ter cabeça de discutir as coisas. Achar agora uma falha minha. Oh, ele não deve
6: ser. Caraca, ele tem oito esposas.
7: E 8 esposas que falam comigo até hoje. Deixa, ou seja,
6: deve ter sido um cara legal. Como é que é a relação?
7: Com todas eu falo.
6: Estou lhe defendendo.
7: Não posso falar com todos que eu sou casado agora com uma manauara que não deixa eu falar com ninguém.
6: Ah,
7: bicho,
6: é
7: brabo, bicho.
6: Um beijo pra ela. Como é o nome dela?
7: Ela é a Lucy.
6: Beijo,
7: Lucy. Ela é Lucilene, mas às vezes ela é Lucilene e às vezes é Lucifer. Depende do momento dela. É brabo demais, mano. Mas é minha paixão. Essa é uma mulher.
6: Se apaixonou
7: e é ribeirinha lá. Ribeirinha lá.
6: Olha que legal. Manauara, não, agora eu quero saber da história de amor. Pode contar. Conta essa história de amor aí. Como é que você se apaixonou aí por uma amazonense?
7: Ah, porque eu vou sempre pra lá, né? Eu vou todo mês pra lá, eu levo turista. E aí a gente se conheceu e ela é pé no chão, uma pessoa muito simples. Eu gosto de gente simples. E aí a gente se apaixonou.
6: Aí ela pegou e fisgou o seu coração.
7: Ela fisgou meu coração mesmo.
6: Oh, olha que linda! Então.
7: Então, eu acho. Então, onde nós estamos? Você fala do agro, né? Já que estamos com um parceiro aqui do lado que também vem está na árdua missão de ter que se explicar, que eu acho assim, em qualquer lugar do mundo, e eu viajei o mundo todo, se você vai para a França, o cara que coloca o queijo, coloca o vinho, é um herói. Você vai nos Estados Unidos, o cara que coloca o cornflakes, o orange juice, o suco de laranja, o cara é um herói. Por que o nosso produtor virou isso que nós estamos... Por que virou uma boneca? Por que a gente permitiu que o nosso produtor fosse atacado dessa maneira?
6: Fosse vilanizado.
7: Vilanizado.
6: Por
7: isso
6: quê?
7: Porque esse é um processo... Porque esse é um processo muito bem trabalhado dentro do nosso país. O nosso país, ele criou nós contra eles, né? E prospera em cima da guerra do Fla-Flu. Tá? Quem incentiva o Fla-Flu é seu inimigo. Esse cara não é um bom político. O cara que perde tempo, essa coisa de ficar atacando um ao outro, não prospera o nosso país. Enquanto a gente fica brigando nisso, o país para. O nosso Brasil... Eu sou filho de imigrantes. Meu pai alemão, minha mãe italiana. Os dois vieram da Europa num navio, se conheceram no navio, e eu devo ter sido produzido lá nesse frete, e nasci aqui no Brasil, primeira geração. Meu pai morreu dizendo, esse é o país do futuro. Esse é o melhor país do mundo. E é o melhor país do mundo. Eu não viveria em outro país. cansei de ver esse país nessa situação. Eu acho que a gente está na hora de reescrever a nossa história. A nossa cultura é maravilhosa, mas a gente tem que mudar nosso sistema de educacional e começar. Você viu agora recentemente que fizeram agora um trabalho muito bem feito, inclusive pela USP. Somente 4% das informações que são lecionadas na escola, no ensino, elas têm comprovação científica na questão do agronegócio?
6: 4% do conteúdo.
7: 4%. 96% são bullshit, são produzidos que não têm correspondência científica. Como é que a gente permitiu isso?
6: Como a gente educa os nossos filhos com esse tipo de conteúdo?
7: Nós vamos chegar lá. A primeira coisa que nós temos que fazer, primeiro, é usar a ciência para salvar a reputação desses caras que estão produzindo. Porque se o Brasil, 30% é agro. Ah, mas o agro destrói, o agro não sei o quê. É essa imagem que o agro tem. Entendeu? Só que você vai para os Estados Unidos, o cara usa 100% da área para plantar.
6: 100%.
7: Não existe reserva legal. Planta até a beira do rio. Tá? Tudo que ele usa de NPK, que é à vontade, porque nós ainda temos biológicos, nós temos plantio direto, nós temos um outro tipo de... Tudo que o cara lá planta NPK para dar com pau, você nem entra no milharal, de tão denso que é. Tudo até a beira do rio. Todo esse NPK cai dentro da água dos rios. Carregado, carreado, ali é nitrato, ali que mata, cria propício, as algas prosperam, a vida desaparece. Realmente lá, em termos de... Nós estamos anos-luz de conservação deles. Eu não sou daqueles caras, vocês cortaram todas as florestas e agora nós também. Não, o fato é que hoje o Brasil, 30% dele é unidade de conservação e terra indígena. Você acha que é muito ou pouco?
6: É muito.
7: Tem você para fazer, se diga muito, talvez a ONG vai dizer que é pouco, aquela coisa. É
6: sobre isso.
7: Mas beleza, vamos comparar. O segundo lugar é a Austrália, 19%. Depois vem China, 17%, Estados Unidos com 13%. Ou seja, nós somos o número um em conservação pública, terra indígena e unidade de conservação. Aí nós temos uma outra metade, 30%. Aí nós temos mais 26% que são em áreas rurais. Ou seja, o produtor mantém quase o mesmo tamanho da defesa de terra pública, de conservação de terra pública, tem nas áreas rurais. Como é que nós podemos falar mal desse segmento? Vai para um americano e fala assim, preserva 10% da sua área. Ou ele vai falar, fuck you.
6: Total.
7: Hã? Total. Ou ele vai falar, how much?
6: A terra é minha, eu faço o que eu
7: how
6: quiser.
7: How much? É, meu filho, entendeu? How much?
6: Quiser. Quanto você paga?
7: Então, assim, eu acho
6: burrice.
7: Quanto
6: você paga para preservar, né?
7: É um tiro no pé.
6: Você vai lá para Brasília para brigar por isso, se Deus quiser.
7: Eu vou para Brasília, não só eu, tá? Por que eu aceitei? Porque tem outros caras que estão entrando um em cada estado, nós somos 6, para tomar conta dessa comissão de meio ambiente. Preparem-se, porque o meio ambiente do Brasil vai mudar.
6: Olha
7: só. Só isso que eu vou dizer. Vai mudar, se depender da gente.
6: Olha, eu estou conversando hoje com o pré-candidato a deputado federal por São Paulo, Richard Rasmussen. Se eu estivesse lá em São Paulo, meu título fosse de lá, eu votaria em você. Viu?
7: Nem queria falar sobre isso, você sabe. Você que me provocou. Eu estava querendo falar sobre flores, mas você vem com...
6: Bora falar de soja agora? Que você... Eu perguntei onde é que você pegou esse bronze, Richard? Foi no hotel aqui que você estava?
7: Não, fui mostrar lá um campo de soja, né? Mostrar aqui os lavrados, mostrar como se planta aqui o desafio. O produtor tá tudo com o cabelo em pé aqui, porque ele tava esperando a chuva. Em alguns lugares caiu chuva. Viu? O produtor que eu tava abriu um sorrisão ontem, que me mostrou a imagem da fazenda dele chovendo. Olha a luta que é. Já é uma luta tão difícil, cara. Tem que lutar contra Deus, né? Porque depende do clima. Tem que lutar contra recurso financeiro, empréstimo. Tem que lutar contra o dólar. Tem que lutar contra a concorrência. Tem que lutar contra a falta de infraestrutura que esse país tem. Porque não se constrói uma porra de uma estrada de ferro. Porque vai passar 100 quilômetros de uma aldeia indígena. Que, meu, paga royalties para a aldeia indígena. Pelo amor de Deus, deixa o indígena feliz. Estão morrendo de fome esses indígenas, sem saúde. Sabe? Vai lá e pergunta pro indígena o que ele quer. Ninguém pergunta isso, entendeu? Elegem alguns representantes para estar circulando o mundo e se beneficiando, enquanto a base indígena está lascada. Não está certo.
6: E você fala isso com propriedade, porque você vai lá e você conversa.
7: Eu faço parte. Faz 30 anos que eu estou andando no meio do indígena, no meio do agro. Eu não estou sentado atrás de uma mesa.
6: E você falou a verdade agora. São poucos os que estão bem com tudo isso, né?
7: Claro.
6: E a maioria fica passando fome.
7: Não, eu, se fosse o cara dirigente de uma FUNAI, que já foi assim, tá? Infelizmente voltou a não ser assim, mas é assim, você, indígenas parecis lá no Mato Grosso, o que vocês querem? Putz, eu não quero sair da minha terra, eu tenho não sei quantos milhares de hectares aqui, eu não quero trabalhar, eu quero plantar aqui, tanto que eles plantam 1,4% da sua terra. Aí você vai lá e você vê uma colheitadeira de 5 milhões de reais colhendo dentro de terra indígena. Vai lá vender facilidade para eles. Eu desafio uma ONG ir lá e vender algum desses produtos deles lá. Vai levar butinada no traseiro. Eles não querem. Eles têm saúde. A melhor internet de Campo Novo dos Parecis está dentro de terra indígena. Eles têm saúde. Eles têm tudo. A cooperativa, ela funciona bem pra caramba. Está trabalhando e deixando... E os meninos não querem mais sair da aldeia. Ah, o que, que eu tenho na minha... Ah, mas eu não posso plantar porque eu moro numa área que não tem... Tem o quê? Minério. Vamos trabalhar minério. Tem o quê? Madeira. Vamos trabalhar madeira. Já está. Já está saindo madeira de qualquer jeito. Vamos falar a verdade entre nós. Quer saber a verdade? Eu tenho a verdade. Não me desafie, porque eu sei onde está. Eu não, só não faço disso o meu dia a dia, porque não é o meu pão esse. O meu pão é mostrar beleza e não coisa ruim. Deixa para os noticiários mostrar coisa ruim. Mas é, a realidade é essa. Então, assim, nós temos muita coisa que está fácil, não está complicado. A gente está preocupado aqui em dar rótulos, embalagens, discutindo coisas que não tem nada a ver, sabe? Ah, você é tutor do cachorro. Aí, sabe o que acontece? Aí nós temos os caras... O que, que é essa turma voltando três passos? Eu falei que eu não queria falar sobre isso.
6: Estou adorando bater esse papo.
7: Eu não queria falar sobre isso.
6: Bora falar, gente. Eu estou te ouvindo aqui.
7: Quem que está hoje cuidando de meio ambiente? O mesmo cara que cuida de cachorro e gato. Meu Deus do céu, cara. Porra, o cara que chuta a porta, grava-se próprio, chutando um portão, entrando, pegando cachorrinho, sal, cachorrinho, não precisa disso, beleza, ok, mas esses caras hoje estão falando de meio ambiente, isso é perigoso, porque eles vão transmitir todo esse romantismo que tem do tutor, que tutor, meu ovo, mas enfim, do tutor, ok, desculpa.
6: Pode falar. Vem cá, menino, senta aqui, senta aqui. Ele não é estagiário, não,
7: ia
6: abrir.
7: Até ele pegou fogo, ele ia ficar aquele falando. Ele que não queria falar de política, tá aí, ó.
6: Você é o.
8: Rodrigo Hidalgo, biólogo e apresentador também. É. Só puxar um gancho que o Richard tinha comentado sobre a questão do peso hoje de um gato e de uma onça.
7: É.
8: Na legislação, né? O que você sofre se você vier a bater um gato e você vier a bater uma onça?
7: Conta não, se você se for bater um gato, você vai ser destruído moralmente, vão te prender, vão não sei o quê. Uma onça, R$5.000. Esse é o preço de uma onça? É o valor de uma onça? R$5.000? Pelo amor de Deus, é a rainha da floresta, da biodiversidade brasileira, o símbolo nacional da biodiversidade. Nós estamos tudo errado. Tudo errado. Então, o que, que acontece hoje? Eu vi essas convenções e falo assim, pegue uma causa para si. Qual é a primeira causa que os caras pegam que tem a ver com todo mundo? Para você poder defender. O pet.
6: Eu já ia te falar, você tá lendo meu
7: pet. Salve o cachorrinho. Fácil. Salve o cachorrinho. O cara não tem pauta. Tem muitos que entram lá, nem gostam de cachorro. Não tem cachorro, nunca tiveram, tem muito, pode pesquisar, tem muito cara aí muito delegado aí nessa parada aí. E esses caras nunca tiveram cachorro e estão ali fazendo coisa do cachorrinho, agredindo pessoas, etc, fazendo isso sem análise. E nós estamos voltando nesses caras. Esses caras que não tinham pauta nenhuma, agora tem uma pauta. E você pode ver essa eleição, senhores, prestem atenção, quanta gente vai entrar com a pauta do cachorrinho, que é uma pauta que é desrespeito a todos, todo mundo está dentro e emocionado. É a pauta mais fácil. É. Você não precisa entender porra nenhuma.
6: Mexe com o coração.
7: Mexe com o coração, é emocional, e todo mundo entra e fala, ai, ele gosta, defende os cachorros e bate naquele que dos maus-tratos. Tem lei para maus-tratos. Quem bate em cachorro e tortura cachorro tem que ir preso, ok? Não precisa virar sensacionalismo, simplesmente fazer executar a lei. Tem 10 leis de maus-tratos. Entendeu? Agora estão querendo colocar tudo dentro dessa abelha. Agora a abelha, estão escravizando a abelha. Agora o coitado do boi que não tem coisa, sabe? Que nem existiria se a gente não comesse ele. Você já pensou nisso? Esse raciocínio?
6: Não, tô amando aqui,
7: tio. O boi não existiria se a gente não comesse ele. Senhores, é tão simples. Esses dias eu fui pra China. Fui lá, porque começou o negócio do jumento.
6: Jumentinho, oh meu Deus, eu tenho pena dos meus jumentinhos aqui do Brasil. Eu tenho,
7: Richard. Então, você já começou errado comigo
6: não.
7: Aqui.
6: Não, mas eu tenho, eu vi
7: por
6: uma
7: matéria. Por ter pena deles, a gente precisa ter uma política. Olha o que fizeram, o animalismo que fez. Então assim, o que aconteceu com o jumento? Perdeu a função. É um animal de produção.
6: É um animal de produção.
7: Ele pode ser fofo,
6: carregar mas... carga.
7: Sim.
6: É.
7: Ele construiu o Nordeste.
6: Transporte. Sim.
7: Por agora isso. Perdeu a função porque o cara comprou uma moto lá na Caatinga, lá no sertão, e ele faz o manejo dele, não precisa mais do jumento. Perdeu a função. Busca água, no, coisa, que perdeu a função. Aí estão um monte lá na rua sendo atropelados, não sei o quê, nas estradas, não sei o quê. Aí o animal ali, aí começaram a usar o jumento pra quê? Você vai, sei lá, em Jericoacoara, por exemplo, tô fazendo uma matéria especial em Jericoacoara, você vai, se prepare que eu vou explodir.
6: Ah, então tá? Manda pra mim.
7: Vai acontecer.
6: Também, vou ver.
7: É, você vai lá em Jericoacoara, o jumentinho transportava o sujeito do estacionamento até o hotel, a mala dele. Ah, não pode, é maus-tratos.
6: Oh!
7: Não, peraí. É, peraí, se tem maus-tratos, então vamos criar leis e condições para que o cara, para poder executar esse serviço, tenha a tralha certa, que machuque menos, que esteja, tenha um horário de trabalho, um horário para... É só criar regras, cara. Não Concordo. Precisa proibir. A proibição é a maior prova de ignorância de algo, é quando você não sabe como lidar com algo, você proíbe. Não pode. Porque aí você resolveu o problema.
6: E não encontra uma solução.
7: E não tá. É, e essa turma não tem solução para nada. Eles gostam de criticar a solução dos outros. É que nem o javali. Você não gosta de dar um tiro no javali? Que alguém caça? Eu não caço. Mas eu... A caça é uma ferramenta de conservação. Você não pode... Você não gosta de caçar? Não caça. Não gosta de ter passarinho? Não, não tenha. Não gosta de outras coisas? Também não faça. É, tá simples desse jeito. Mas aí a gente... Ah, porque eu não faço, então o outro não pode fazer. Então, beleza. Aí o jumento... o animalismo... Ah, não pode mais usar o coitado do jumento. Beleza. Aí tá acontecendo o quê? O jumento está sendo usado para frigorífico, para carne, tá? Aí você vai olhar e falar, ai, coitadinho de jumento. Ué, peraí, coitadinha da vaca também. A vaca é fofa. A vaca é fofa, mas você come.
6: Eu como muito elas.
7: Ah, tá, não, tudo bem.
6: São lindas.
7: É, mas não tem problema.
6: Mas eu não me apego. Não, eu não exato, vou na fazenda abraçar as vaquinhas, porque eu sei que elas vão acabar um dia na minha mesa.
7: Perfeito. Você não tem condições emocionais, não tem problema. Você vai ao psicólogo, traz conversa com ele, mas não enche o saco.
6: Ai,
7: pô,
6: mas o jumentinho, Richard.
7: Entendeu? Tá, o jumento é fofo igual. Não, cuidado, que é uma janela. Eu falo pro agro, às vezes, eu dou essa palestra, eu olho pra cara das pessoas e faz que assim, ah, eles fazem meio assim, ah, jumento. Falei, ué, se vocês não querem comer um jumento, não coma. Mas assim, sabe o que vai salvar o jumento? Hoje em dia?
6: O frigorífico.
7: Exatamente.
6: Porque aí vão criar mais jumentinhos.
7: É claro, meu Deus.
6: Não, já entendi. Então,
7: só... olha que você... oh, se você não quiser comer, não coma, cara. E quiser abrir um parque de jumentos, que nem eu tô, eu vou entrar agora, eu vou entrar de sócio numa parada dessa. Parque de jumentos. Vai cobrar a entrada pra abraçar um jumentinho. Vou ganhar uma grana ainda com
6: não,
7: isso. E vou salvar os jumentinhos
6: eu
7: ainda.
6: Eu tenho uma foto na minha lua de mel montada num jumentinho lá em Natal, viu, o meu amigo Zé Carlos? Os jumentinhos lá, o pessoal usando lá pra fazer foto com os turistas e tudo mais.
7: Cara,
6: eu tô falando de 26 anos atrás.
7: Quem
6: agora
7: é da conservação
6: mais, né?
7: Não pode se envolver emocionalmente. Eu, como pessoa, claro que eu fico emocionado. Você acha que eu não fico? Claro que eu repenso várias coisas, eu olho pra ser. Eu prefiro...
6: Mas você é racional.
7: Eu sou. Eu não, por exemplo, falo assim, tó, dá uma faca ali e mata uma vaca pra você comer. Fudeu, eu vou comer tubérculos. Eu não consigo. Mas ainda bem que cada um tem sua profissão. Tem o cara que salta de paraquedas, tem o astronauta e tem o cara, o açougueiro. Ah, que lindo. Cada um na sua profissão. Entendeu? Você não... Eu não preciso fazer isso. Alguém vai fazer por mim e eu vou... E eu sei que o processo da cadeia ele é um processo bom. Tá? Ou seja, é um processo que envolve bem-estar animal, porque sem bem-estar animal não tem produtividade. Né? E, enfim...
6: Falou tudo aí. Vai lá, eu vou abrir aqui para os meus convidados. Vai lá.
9: Só um gancho, Cida. Satisfação estar aqui mais uma vez com vocês. Né? Esse novo momento da DER para mim está sendo muito legal. E quando surgiu, Richard, a produção e a domesticação do pirarucu, um dos motivos que ele não explodiu há 15 anos atrás era em função de uma alta do preço da ração. A farinha de carne estava muito cara. E como o pirarucu é um animal carnívoro, ele precisa de carne na ração para poder fazer a digestão. Ele não consegue digerir soja, né, proteína vegetal. Então, Cida, se naquele momento tivéssemos aproveitado o jumentinho para fazer farinha e transformar em ração de pirarucu, hoje, possivelmente, o pirarucu estaria muito mais desenvolvido. Tanto é que eu trabalhei para o Sebrae, né, precisamos lembrar disso, em dois projetos aqui, um de reprodução e outro de engorda de pirarucu. Eu era o técnico local que conduzia os dois experimentos. Inclusive, o Sebrae depois publicou isso, foi bem legal. E eu sou criador de pirarucu, Cida. Eu tenho pirarucu na fazenda, né?
6: Você podia... Leva o Richard lá para conhecer a tua fazenda. Um dos maiores produtores aqui, viu?
9: Tambaqui.
6: De pescados, tambaqui, pirarucu, Zé Carlos.
9: A gente vende bastante para Manaus e agora estamos abrindo aí a comercialização para Venezuela é o cachama, eles gostam muito já, eles chamam de cachama. Para Guiana, já está em Tambaqui para lá e para o Caribe também. Estamos conversando já com o pessoal Trindade e Tobago, estamos conversando com o pessoal lá de Barbados, dessa aquela ilha mais à direita aqui, esqueci o nome dela. Então, isso está acontecendo, o Tambaqui vai abrir fronteiras para o Caribe, porque no Caribe é basicamente o peixe do mar. O peixe do mar, cada dia que passa, está mais longe de capturar ele. É, e tá vindo tilápia dos Estados Unidos, acredita, Richard?
6: Aí a gente vai ter esse mercado. Não, pô, aí
9: agora imagina um gringo numa mesa de um restaurante.
6: Agora, eu acho...
9: com a banda de tambaqui borbulhando na frente.
6: Verdade.
9: Dele,
6: eu acho que se você levar o Richard para conhecer todo esse teu trabalho, ele já casou com um amazonense, ele vai acabar vindo morar em Roraima. É, pronto, então, vamos, é um passo de morar aqui.
9: Bora, Richard. Bora com o tambaqui, Richard.
6: Ixi, se você fizer aquele tambaqui assado para ele, daquele jeito, assim, fresquinho, aí pronto, Richard, você não vai
9: mais tambaqui, embora,
6: não. Nossa. Você vai fazer uma palestra hoje à noite,
7: hoje,
6: né?
7: Hoje, aqui em Boa Vista, amanhã em Caruebe, é uma palestra que mistura um pouco de agro, e eu trago algumas experiências que eu vi lá fora sobre questão de turismo. Eu acho que o turismo em Roraima tem que encontrar sua identidade, não é porque está na Amazônia. Já tem um selo de marketing, que chama-se Amazônia, que a gente tem que se aproveitar disso.
6: Você está vendo, você tem que vir morar aqui para fazer esse trabalho com a gente, Richard. Vender Roraima para o mundo. É.
7: Não, nós precisamos
6: então, estruturar.
7: Para isso, para o turismo dar certo, nós precisamos, primeiro, de poder público para criar acesso. Né? É, que é a infraestrutura de chegar, sair, né? Ou seja, aí envolve companhias aéreas, envolve estradas, envolve, né? Estrada de ferro, enfim. É, e precisamos, o governo precisa ajudar com a parte de marketing, né? Ou seja, pegar esses caras aqui que são os caras dos equipamentos, né? Que é o investidor, que é o privado, né? A iniciativa privada, que é hotel, barco, enfim, que possa ser levado nessas feiras. Precisa criar rotas aqui, nós precisamos criar rotas. Entendeu? O cara vem aqui e faz o quê? Ele não pode ficar pingado e solto. Ele tem que saber, ele tem que estar com um cardápio na mão e falar: putz, eu vou fazer esse roteiro. O roteiro do tucunaré, roteiro do cacau, roteiro do índio tererê. Entende? A gente precisa. Aqui tem etnoturismo que dá para trabalhar. Puta, tem muita terra indígena que dá para trabalhar etnoturismo. Mato Grosso está fazendo isso. Acre está trabalhando isso. Você tem aqui a questão da pesca. Nós temos que entender. Aí tem a questão da. Que nem a voa lá, é banana e cacau, sabe? Então criar essas roteiros. O cara vai sair daqui com licor de cacau, uma balinha de banana.
9: Castanha. Castanha também, Rich. Lá tem uma reserva indígena que é.
6: Falando
9: a
6: nisso,
9: Wai
6: Wai.
7: Onde é que
6: minha bolsa?
7: Wai Wai.
9: E eles...
7: que faz um artesanato maravilhoso.
9: E eles coletam muita castanha. A região deles é muito riquíssima em castanha. Lá é muita castanha que sai de lá.
6: Menino, eu esqueci. Eu tô com uma farinha pra ti aqui no carro. Pega pra mim com um jipe preto aqui do lado. Tem uma farinha lá dentro de uma sacola. É pra você que eu ganhei hoje pra te trazer. Farinha.
7: Minha mulher vai adorar.
6: É, da área indígena dela.
7: É. Porque come farinha de manhã, à tarde, à noite.
6: E você come farinha?
7: Eu não sou farinheiro que nem ela, não, mas eu como uma farinhazinha assim.
6: Vai levar. Essa daí eu peguei hoje lá na Secretaria do Índio. Mandar um beijo aqui para a secretária Cília Mota, sua linda. Beijo para você. Olha, muita gente aqui mandando mensagem, ligando. Deixa eu mandar um beijo aqui pro pessoal da Case Mamoré. Seu Eli Valência e o Ruivinho da Case estão na nossa audiência. Um beijo para vocês. O doutor Joel Gonzaga tava ligando. Um beijo pro senhor, doutor Joel. O Gabriel Cândido Xavier, que é meu fã, ele disse: dá, hoje tu farmou aura. A turma do 6-7 tá chorando nesse exato momento. Farmei aura aí porque tu tá aqui hoje, viu, Richard? Junto com o Zé Carlos. Isso é farmar aura. Você farma aura todo Deus dia, Deus, né, bonitão?
7: Tô chegando lá agora. Tô farmando, pessoal. Vamos farmar aura.
6: Mas ensina
7: agora
6: o povo a farmar aura. Farmar aura é fazer o bem.
7: É fazer o bem, é trabalhar, é produzir. É perder menos tempo, falar mal do outro, cara. Cuida da sua vida que você vai formar uma boa aura.
6: Ó, tô farmando aura, te entregando farinha de Roraima. Novinha, chegou hoje lá na Secretaria do Índio.
7: Minha mulher vai adorar, vou levar pra ela.
6: Total. Vai lá. Aí, ó.
8: Eu não vou entrar na política, que isso aí é uma... eu tenho restrições, mas eu queria falar, enquanto amigo do Richa aí, quase 10 anos de caminhada com ele, trabalhando há 2 anos quase direto com ele também, e nós passamos por uma situação em uma das expedições da Amazônia, a última, se não me engano, né, que Cariani estava junto, Julião estava junto também, e a gente viu algumas ações do Ibama de maneira pesada e errônea. E é uma questão que a gente sempre bate isso, conversa sobre isso, e o Richa é extremamente enfurecido, falando que, cara... precisamos mudar, precisamos fazer alguma coisa, né? E é por isso que eu tô entrando nesse campo aí.
6: Agora você vai ser politizado também. Você vai ser candidato também? Pré-candidato, não?
8: Tem um cara aí querendo me puxar nesse negócio.
6: Eita, não, é um tal de Richard aí? É um tal de Richard Rasmussen? É porque ele vai dar exemplo aí. Ele vai farmar aura também lá em Brasília, né, Richard?
7: Vamos farmar aura lá.
6: Só pra finalizar, que você tem que ir, que eu sei. E eu também vou bater papo com meu amigo Zé Carlos. Richard tem meu voto, Antônio Mourão tá dizendo aqui, tá? Já tá vendo? Você já ganhou os eleitores aqui. Cida, pergunta aí para ele como é que tá a situação da BR-319. O que você tem a dizer aí? É o Ezequias Noleto que está perguntando para
7: a
6: gente.
7: Ah, segundo a última ministra nossa do meio ambiente, é um lugar para o povo passar. Para que tratar de uma rodovia que é feita para o povo passear? Mano, eu fui... Você sabe que eu fui lá, sem politizar a coisa, eu fui... A gente fez essa expedição na 319 para se divertir,
6: Você teve um veículo apreendido ali, não foi?
7: Tive, mas devolveram logo na feira. Até a Polícia Federal ficou com vergonha de fazer um negócio.
6: Pois é,
7: isso,
6: né?
7: Não tem sentido. Me devolveram logo em
6: cima. E você estava usando justamente porque a estrada estava ruim.
7: Não, porque a estrada não tem outro jeito de passar. O único carro que passou fui eu.
6: Com aquele lá que
7: só
6: foi apreendido.
7: Todas as caminhonetes que foram, quebraram. Todas. Menos o meu veículo, que era feito. Ainda quebrou um pedaço da suspensão, porque o meu veículo foi feito para aquilo, e mesmo assim foi, não foi fácil passar. Nós estamos numa rodovia, eu queria esse discurso de passear, depois que a gente entrou nisso e começou a ver, eu queria esse discurso de passear, eu queria que falasse isso para a mãe de um menino que é picado por uma serpente na 319, vai morrer na estrada.
6: É.
7: Diga isso a essa família. Tem que ter coragem. Tanto coragem, né? Já que estamos falando de política assim, você pode perceber o seguinte: observe onde os políticos, de onde são naturais, e veja se ele vai concorrer no próprio estado em que ele está, ou de que ele é natural. Esse cara é porque está fazendo algo pelo estado. Se foge daquele estado, é porque algo aconteceu que não está sendo bom. É só faça essa avaliação. Só faça essa avaliação. Comece a avaliar de onde veio esse cara. Veio de lá do outro estado. Ué, por que que lá veio de lá pra cá? Faça essa avaliação antes de voltar.
6: Os paraquedistas.
7: É, mas tem uma razão porque ele saiu de lá. Pesquise.
6: Aí.
7: Entenda.
6: Richard, deixa eu fazer aqui. Uma pessoa pediu pra fazer um convite especial pra você. Vou fazer, tá, dona Ana? Cadê, Rasguinha, mensagem? Joel, beijo pra você. A dona Ana, ela diz o seguinte...
7: Você me trouxe para essa discussão. Seu, eu falei lindo. Que não queria.
6: Nada, né? Menina, é só elogio. Olha aí, Cida, gostaria de mandar um recado aí pro Richard. Eu não conheço a dona Ana, não, viu? Queria mandar um recado aí para ele vir conhecer a nossa loja Agrotel, da unidade do Buritis. Eu me chamo Ana, eu sou uma vendedora daqui. Meu sonho é conhecer esse homem, Cida. Eu vou receber ele com muito carinho, vou preparar brindes exclusivos, vou botar tapete vermelho.
7: Vem hoje à noite, Nana. Vem hoje à noite aqui no nosso evento.
6: Vem, hein, Ana? Vai ter hoje a palestra do Sebrae. De graça, né? Como é que faz as inscrições, hein, Giovana? É só entrar na lojinha do Sebrae, entra no site aí, a loja do Sebrae, aí você vai ver lá o Richard, tira foto com ele, menina. É, ouve esse cara falar, ele é uma potência. Tô aqui encantada, tinha conhecido ele no evento que houve há o quê? Duas semanas, né?
7: É,
6: que
7: você duas veio semanas aqui. Atrás, foi.
6: Pessoal da Gran Terra, um beijão aí pro Nicoleta, toda a turma da Gran Terra, promoveu um evento maravilhoso e você foi palestrante. E aí hoje tem esse evento especial do Sebrae e amanhã tem Caroeb.
7: É, Caroeb amanhã.
6: Pronto.
7: Bom demais, uma forma de estar próximo, quero agradecer ao Sebrae, né? Porque é, querendo ou não, uma oportunidade de estar próximo às pessoas. É, e falar um pouco sobre essa questão que envolve meio ambiente e que é, né, a minha palestra é um pouco, como falei, um pouco agro, um pouco fala de turismo, um pouco fala de pesca, experiências que eu vi lá fora, e a gente, e dá motivos e razões técnicas e científicas para a gente valorizar o nosso agro brasileiro, que é diferenciado de qualquer outro lugar do mundo.
6: Perfeito.
7: É isso.
6: Ó, vamos combinar. Quando a nossa Marília Tavares veio aqui no Quem é Quem, a cantora daqui de Roraima, que está bombando no Brasil, eu falei para ela: Marília, quando você ficar famosa, você vai me dar entrevista. E ela ficou famosa, quando ela assinou lá o contrato com a gravadora dela, ela me ligou e me deu entrevista. Legal. Agora eu vou falar. Se você for deputado federal, você vai me dar entrevista, viu? Você vai vir, Giovana, tá? Você é testemunha, passa o contato dele para mim, o meu para ele, vamos lá. Você vai ser um ótimo representante pra gente lá em Brasília, viu? Estou profetizando.
7: Eu espero que a gente consiga ter espaço e fazer o que a gente pretende fazer.
6: Amém.
7: Amém.
6: Tudo de bom. Obrigadão, eu vou pro intervalo. Manda beijo aí pro meu povo, Richard.
7: Ó, muito obrigado a todos os ouvintes aqui da Folha. Cida, muito obrigado aí pelo teu carinho. Já é a segunda vez que a gente conversa. Pois teremos outras, espero, né? Espero que lá em Brasília, né, a gente possa conversar um pouco. Sucesso, meu companheiro aí. Vocês do agro têm uma luta muito grande pela frente, que é comunicar aquilo que vocês já fazem. É só comunicar o que vocês já fazem. Nada mais. Mas a gente precisa disso. E precisa de cada vez mais espaço para essa comunicação. Infelizmente, o mainstream não ajuda muito, né? De abrir o espaço para a verdade. Ninguém está falando... É apenas a verdade.
6: A gente está aqui
7: para isso. É só falar a verdade. Jornalismo tem que ser imparcial. Esse é o grande desafio aqui, né? Enfim, obrigado por ter aberto espaço pra gente aí, pela oportunidade.
6: Nem doeu, né? Ia passar 10 minutos, 45 minutos aqui. Isso é uma potência.
7: Aí eu vou sair preso se você continuar aqui. Melhor ir embora.
6: Eu vou pro intervalo, já a gente volta.
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6: Estamos de volta com o seu Quem é Quem, depois de farmar a aura, conversando com o Richard Rasmussen. Agora vou farmar a aura mais uma vez, conversando com meu amigo querido José Carlos, ele que está à frente da ADER. É um novo momento da ADER aqui em Roraima. José Carlos, que é um produtor rural, está aí na linha de frente. Zé, já conta algumas novidades, a gente não vai dar para contar tudo, né? Mas já dá aí um spoiler. Hoje eu só estou falando linguajar de jovens, né? Falando em farmar aura, spoiler.
9: Hoje, depois dessa aula, né, Cida? O Richard Rasmussen é uma personalidade, não, né? E eu fico muito feliz, Cida, quando gente boa entra na política, né? É, porque daí você renova as esperanças, né? E isso é importante para a gente, acreditar no futuro, acreditar que tem pessoas que pensam diferente, que agem diferente e têm bons resultados, né? Porque além das redes sociais, o Richard Rasmussen aí, ele é um empreendedor, né? Ele leva as pessoas para a África, traz para pescar na Amazônia, ele leva a Amazônia para fora, a gente fica muito feliz com isso.
6: E ele conhece a realidade. É muito bom trabalhar conhecendo a realidade. Como ele falou, tem gente que senta numa convenção e diz qual bandeira você vai defender. A pessoa vai defender uma bandeira que não sabe de nada do que está falando.
9: Ele
6: é o contrário, né?
9: Ele disse uma coisa que eu gosto muito, Cid. Ele falou pessoas, né? Não tem melhor bandeira do que as pessoas.
6: Cuidado,
9: né?
6: Gente.
9: Cuidar das pessoas. Tem uma máxima no meio rural que diz o seguinte: não tem como manter o verde se a fazenda está no vermelho. Então, se não fizer girar, se não produzir riqueza, se não vender, não adianta, né? Esse ambientalismo, essa maneira de pensar está ficando já para trás.
6: Verdade. Me conta como é que está a ADER, desafios que você vem aí superando, graças a Deus.
9: Eu queria, por isso que eu fico feliz quando o Richard ou outros também que têm um pensamento alinhado com o nosso entram na política, porque a política ela é a única ferramenta capaz de promover transformações, né? A política, aquela política de raiz, a política de Platão. O que o Platão falava da política? A política é o sinônimo da justiça e da ética. Se alguns transformam a política no que não é tão bom, isso não é dela, isso é dessas pessoas. Então, aí é muito fácil chegar, apontar o dedo e falar que é ruim ou que é bom, né? Aí vem essas personalidades como o Richard aí nos dá esse
6: renovar
9: up.
6: As nossas esperanças.
9: E a Roraima é rural, Cida. Eu já falei isso para ti algumas vezes, né? O maior desenvolvedor, o eixo de desenvolvimento de Roraima é rural. Não querendo desmerecer a indústria ou o comércio, não. Mas essa potencialidade que está se colocando em prática já nos últimos 20 anos do Estado, ela salta aos olhos, né? Eu não gosto muito da palavra potencial, mas Roraima é isso. E a Agência de Defesa Agropecuária está totalmente integrada a esse novo momento, né? Eu costumo dizer para os colegas que estão em outras secretarias que o maior orçamento do Estado é o da ADER. Sabia disso?
6: É.
9: A ADER hoje, o orçamento dela é em torno de 2,84 bilhões de reais. Por quê? Toda a produção agropecuária passa por dentro da ADER. Nós somos responsáveis pela defesa da produção agropecuária. Então, tudo que é comercializado, nós da ADER estamos acompanhando. E a ADER são 20 programas, Cida, programas federais. Boa parte do nosso trabalho é manter a legislação federal em ordem. Na legislação federal, são 10 programas, né, da defesa vegetal e são 10 programas da defesa animal. E os responsáveis por implementação dessa defesa são os técnicos que atuam na ADER.
6: Agora, vamos lá. Eu recebi outro dia aqui uma informação, até te perguntei se era isso mesmo, sobre o abate de animais aqui. E tudo isso passa pela ADER.
9: 100%.
6: Mês de junho de 26, animais abatidos nos frigoríficos de Roraima. Aí fala aqui do frigorífico de Monte Cristo, 4.037 animais, Fricam. Onde é o Fricam?
9: Fricam é aqui no Cantar.
6: No Cantar?
9: É.
6: Ah, é do Cantar, é. 3.206 animais. Frigo 10, 2.725 animais. E IP Rorainópolis, 719 animais. Total, 10.687 animais abatidos somente no mês de junho. É. Animais vivos guiados para frigoríficos no Amazonas, nós tivemos aí 4.090 animais. Isso só em junho, gente. Vocês já pararam para pensar na pujança que está esse estado?
9: Muita
6: Quando
9: carne.
6: A gente vê esses números aqui, a gente vê essa pujança.
9: É, a pecuária é um dos eixos, né, do desenvolvimento do estado. E a DER tem muita preocupação quanto à questão da aftosa, quanto à questão da brucelose e outras doenças que a gente acompanha. E outras doenças que a gente

0: Com relação especificamente à pecuária, Cida, tem uma questão que nos preocupa muito, né? Que é bem fácil de ser administrada e resolvida, que é a questão da criação de gado nas áreas indígenas, né? A Raposa Serra do Sol hoje tem aproximadamente 80 mil cabeças de gado. De lá, todo mês vem bezerros para serem engordados no Apiaú, no Alto Alegre, em Mucajaí, em São Luís do Nauá. E a Raposa Serra do Sol está na fronteira com a Venezuela. E a Venezuela não tem, né, nenhum tipo de controle sanitário. Eu digo porque já à frente da DER eu visitei os dois países. Passei uma semana na Venezuela e passei uma semana na Guiana, e um dos assuntos era essa questão. Tivemos reunião lá com o pessoal também, que a sede do CARICOM é Georgetown, né? Nós somos recebidos pelo responsável lá, e foi muito gratificante. Gratificante no sentido de que tem muita gente para comer lá, né? Mas preocupante nessa questão da defesa e da vigilância agropecuária. Mas nada que com boa vontade a gente não consiga resolver, melhorar. Uma das ações, né, que a gente quer implementar na DER é esse zoneamento de risco do estado todo. Então, aonde tem gado? No município tal, região tal. Então, qual é o nível, né, de controle na questão sanitária? Ou da aftosa, ou da brucelose, ou da raiva, ou de qualquer um dos outros programas. Dois, três, quatro. Para tudo isso existe parâmetros técnicos. E aí nós vamos conseguir concentrar esforços aonde possivelmente possam ocorrer problemas. Porque a questão sanitária não é simplesmente o gado ficar doente, ou a planta, né, ficar doente, ou um inseto que é quarentenário. Não, não. Não é nesse sentido. É no sentido das barreiras. Roraima nem mesmo iniciou, né, ou iniciou timidamente a exportação de gado. Se voltar à aftosa, Cida, acabou.
1: Fecha, eles fecham as portas para a gente. O mundo fecha as portas para a gente.
0: Exatamente. Esses grandes comércios, né, não que eles estejam totalmente livres, não. Mas os países mais desenvolvidos usam isso como barreira comercial.
1: É só o motivo que eles querem.
0: É só um
1: Só
0: pezinho.
1: uma coisinha. Aí, cadê a história dessa mosca da carambola que impede o desenvolvimento da fruticultura em Roraima? Como é que está isso, meu amigo Zé Carlos?
0: Essa mosca, ela já está entrando no 16º aniversário, sabe? Se realmente é uma coisa, e algumas ações dos órgãos federais nos preocupam. Por exemplo, com relação à aftosa, existia um bloco de área livre com vacinação, parte do Pará, Amazonas, Roraima, né?
1: Agora a gente é livre sem vacinação, né?
0: Agora está livre sem vacinação. A questão é que Roraima agora ficou sozinha. E Roraima hoje, dentre os estados do norte, é um dos que tem menor produção. E isso preocupa o posicionamento, né, dos órgãos federais quanto a essa situação do estado. Então, se não houver investimentos adequados, se não houver uma política pública adequada, né, é um estralar de dedo e a gente volta a ter problemas sérios. Nesse sentido, uma das nossas ações na DER é tentar conscientizar mais, principalmente os gestores públicos, né, da importância das pragas quarentenárias e criar políticas adequadas para isso. A DER desenvolveu muito, né, os últimos 18 anos. A DER tá entrando agora na fase adulta, apenas 18 anos, né? Antes era o DEDAG, que era o Departamento de Defesa Agropecuária, que fazia parte da CEAPA, né? E essa evolução, ela se dá exatamente a partir do momento do desenvolvimento econômico, né? As pessoas precisam ter a consciência, de que a atividade rural, ela tem um fim muito nobre, que é a produção de alimento para as pessoas se alimentarem. Contudo, é uma atividade econômica como qualquer outra. O produtor precisa ganhar dinheiro para fazer as coisas acontecer. E é simples assim. E para comida, Cida, para comida não tem crise. Para comida, no meu pensamento, existe mercado mal dimensionado ou produção mal planejada. E o rural evoluiu muito. Então, é muita tecnologia, muita informação.

0: O produtor hoje, né, que não consegue encontrar mercado ou que não usa tecnologia adequada, é uma questão de capacitação também, porque a ciência, a tecnologia voltada à produção de alimento hoje é uma das mais avançadas, né? Acho que só perde para a informática mesmo, porque hoje nós estamos usando tudo no meio rural. E boa parte dessas tecnologias, Cida, nós vamos trazer para a DER. Inclusive, a gente já iniciou a implementação de um plano que vai se chamar ADER 2.9, ou 2.0. ADER 2.0. Nós precisamos melhorar já o que foi feito e entrar nos processos de digitalização e desburocratização do que a DER oferece.
1: Eu ia te perguntar, você falou do orçamento da ADER, arrecadação, a gente pode colocar dessa forma.
0: Não, não. É 2,84 bilhões, Cida, o valor da produção bruta agropecuária do estado de Roraima.
1: Tá, e a ADER arrecada em cima disso.
0: Não. A DER arrecada em cima da prestação de algum serviço. Por exemplo, o produtor, quando vai fazer uma guia de transporte
1: Sim,
0: animal,
1: a GTA.
0: a GTA, que é para boi, para peixe, para ovo, para
1: Ah, inclusive
0: galinha.
1: eu vou já fazer uma GTA aqui, mandar um beijo pro Diomedes, meu cunhado, lá no Amajari. Diomedes, cadê aquele porquinho que eu comprei lá pra Fazenda da Esperança? Vou já providenciar a GTA pra você trazer o porquinho, meu compadre Diomedes, pra gente deixar lá pra doutora Mariângela, lá na Fazenda da Esperança. Como o tempo passou, Diomedes, eu vou querer um casalzinho, tá? Vai ser um porquinho e uma porquinha, pra dar muitos filhotes.
0: Outra coisa, Diomedes, não esqueça de fazer a GTA desse
1: Tem que
0: suíno,
1: ter.
0: porque a DER, nós acabamos de concluir a sorologia da peste suína. E Roraima está livre de peste suína. Então,
1: Amém. Olha, a doutora Mariângela, Cida, simplesmente amo você. Já estou esperando os porquinhos. O negócio aqui é rápido, viu?
0: E quando a gente trata do javali, Cida, não é simplesmente porque destrói a lavoura, mas porque ele traz, né, essas doenças.
1: Menino, tá, o javali invadiu Roraima?
0: Invadiu,
1: Como é que o
0: invadiu.
1: javali invadiu Roraima?
0: Em 2010, 2013, teve um empreendedor que trouxe esses animais para cá, teve situações que geraram problemas, acabou que foi solto e a pessoa foi embora também e começou pelo Alto Alegre.
1: E eles reproduzem muito rápido.
0: Nossa, o período de gestação do suíno, de maneira geral, tu nunca mais vai esquecer, Cida. 3 meses, 3 semanas e 3 dias.
1: Três
0: 3 meses, 3 semanas e
1: semanas e
0: três
1: três
0: dias.
1: dias.
0: Então, uma fêmea javali bem alimentada, ela vai parir 3,2, 3,3 vezes
1: Por
0: ao
1: ano.
0: ano.
1: E aí ela dá quantos bichinhos?
0: Vai depender
1: Numa
0: muito.
1: parida. Meu Deus
0: É
1: do
0: muito
1: céu.
0: fácil, a partir de 10, né?
1: Minha nossa senhora, por isso que tá assim. E a carne de javali, já comeu? É boa ou não?
0: Olha, eu nunca comi. Eu comi já catitu, porcão, né? Lá no São Luís do Anauá. Mas o javali, esse que está aqui no lavrado de Roraima, não. Já é uma mistura desses animais que vieram para cá, né?
1: Com um porco do mato.
0: Com o porco do mato, com o porco esticado das fazendas, né?
1: E aí é uma raça invasora, a gente pode colocar
0: Tanto é
1: assim.
0: que é chamado de javali e java-porco, né? Exatamente por conta dessa mistura. Agora, eles se reproduzem muito rápido, eles são muito
1: Aí eu
0: verozes,
1: vou
0: né?
1: ter que
0: Eles
1: chamar
0: são.
1: o Wagner da FEMA para a gente falar do controle ambiental. Como é que é feito esse controle
0: Olha,
1: ambiental?
0: inclusive a DER já tomou a frente disso,
1: Ah,
0: Cida.
1: é? Então vamos falar contigo.
0: Já. A DER já tomou a
1: Eu ia
0: frente.
1: procurar o Wagner, mas tu
0: Inclusive,
1: já tá aqui, então.
0: existe já uma legislação específica que já está na Casa Civil e possivelmente esse mês ainda o governador vai homologar ela, que é o controle dos animais. E a responsabilidade do controle dos animais não vai ser nem da FEMAR, nem CMBio, nem IBAMA, vai ser da ADER.
1: ADER. E o que que a ADER? É, preconiza aí, o que que a ADER fala sobre isso? Como é que os proprietários aí de áreas rurais poderão proceder depois dessa lei aí
0: A
1: sancionada?
0: partir do momento da lei sancionada, vai se criar os dispositivos para regulamentar ela. Vai ser eliminação, né? Então, quem gosta de caçar, vai se dar muito bem.
1: Vai poder caçar, fazer o safári na fazenda, aí ó, já tem outra...
0: Vai poder caçar por conta exatamente dessa ameaça, tanto sanitária, como econômica, como ambiental, né? Porque eles, o Java porco aí, eles destrói a APP, eles... E existe uma lei específica, né, da proteção da APP. Por exemplo, o pecuarista que deixar o boi dele entrar na APP, ele é multado. Então, todo produtor rural, ele cerca as APPs. Então, é o que
1: as áreas de proteção permanentes.
0: Então, a beira do garapé ela é protegida e quem protege é o dono da fazenda.
1: Obrigação.
0: Não é o ambientalista... Né? Não é o que gosta do bichinho, não. É quem está ali que é o dono da terra e protege o meio ambiente. Ninguém melhor que o produtor rural protege o meio ambiente. E o javali não tem controle. O javali
1: invade
0: tudo e fuça e
1: assoreamento.
0: Então, vai ser realizado essa regulamentação e o controle vai ser literalmente pela eliminação mesmo.
1: Deixa eu mandar um beijo aqui pro seu Francisco. Boa tarde, minha amiga Cida, passando para parabenizar aí pelo aniversário do seu Nildo Uchoa. Um feliz aniversário, seu Nildo, que o Senhor Jesus Cristo continue abençoando cada dia, todos os momentos da sua vida, que Nossa Senhora Aparecida lhe cubra com seu manto sagrado. Assim, um abraço pro senhor. É o Francisco Jardim Souza, lá da Vila Otomar de Souza Pinto, que está mandando aqui essa mensagem carinhosa para o seu Nildo Uchoa. Um beijão para o senhor, tá, seu Nildo? Tudo de bom. O Marcos Duarte está dizendo aqui, ótima entrevista, Cida, ótima conversa, que é o Marcos Duarte. Doutora Mariângela, que fica à frente aí da Fazenda da Esperança com esse trabalho lindo. Se Deus quiser, um pouquinho vai chegar lá na Fazenda da Esperança. Um beijão para todos os fãs do Richard Rasmussen que estão mandando mensagem aqui. Zé Carlos, você sabe que hoje foi uma pocket entrevista. Você vai ter que voltar no Quem é Quem, né?
0: A gente só agradece, né?
1: Você já...
0: Eu fico muito feliz.
1: Você não está só convidado, está convocado a voltar.
0: De ter essa oportunidade de levar as informações, né, para os produtores e para a comunidade em geral. A DER vai melhorar o que já foi feito de bom. E vamos implementar essa ADER 2.2, desburocratizando os processos, né? Essa desburocratização, ela obrigatoriamente precisa ver responsabilidade, porque o que rege a sociedade é o conjunto de leis. Eu acho que o Brasil tem lei demais, sabe, Cida? Mas é a maneira que a gente tem de dar segurança, né? Essas situações. A ADER tem uma equipe maravilhosa, né? Ela é formada por um quadro lá que nós temos doutores, temos mestrados, temos agrônomo, veterinário, técnico, pessoal administrativo. A equipe da DER é formada por 291 servidores altamente capacitados e que podem levar resultados muito bons para a sociedade. Principalmente contribuindo, né, com quem produz para promover essa verticalização da produção rural. Uma coisa é produzir fruta, outra coisa é transformar ela em polpa.
1: Muito bem.
0: Então, a DER está nesse processo. Uma coisa é produzir boi, outra coisa é a carne. Boi é um produto e carne é outro produto. Então, o tambaqui é um produto, mas a costelinha, ou a ventrecha, ou o filé é outro produto. E toda essa transformação, a DER se faz presente. Estamos muito preparados para colaborar com o desenvolvimento de Roraima.
1: E eu estou sonhando que a DER comece a trabalhar em breve aí com as aves de corte. É um sonho nosso. A gente vai chegar nesse patamar. Já estou vendo gente se movimentando para isso acontecer aqui em Roraima.
0: É uma das nossas preocupações, está no nosso portfólio de soluções, Cida. E isso já é realidade. Não o frango de corte, mas a produção de ovos em Roraima, ela cresceu muito.
1: Sim.
0: Se estima hoje mais de 1 milhão de galinhas poedeira. É muita galinha botando ovo, é quase 1 milhão de ovos por dia. E esse ovo está indo para a Guiana, está indo para a Venezuela, está indo...
1: Para o Amazonas.
0: Eu posso falar nome aqui de
1: pode,
0: grande?
1: Pode falar tudo, quase eu tudo quero, é parente meu, pode falar.
0: Eu quero parabenizar o pessoal da Granja Nossa Senhora...
1: De Nazaré?
0: Não, Santa Luzia.
1: Santa Luzia.
0: Granja Santa Luzia, porque eles têm já o sistema de inspeção federal e hoje tem ovo de Roraima dessa granja chegando em Trinidad e Tobago.
1: Olha, quem é Santa Luzia?
0: O proprietário chama Ricardo.
1: Ricardo?
0: É, Ricardo.
1: Beijo pra tu, Ricardo. Beijo pro Júnior, Junão, meu primo, Arinos. Um beijo pro João Galinha, o homem dos ovos mais bonitos de Roraima, meu compadre João Galinha, seu lindo. Um beijo pra Lucinha também. Beijo pra Miramar. A minha família foi pioneira aqui, a família dos Galinhas. Por isso que tem o Abel Galinha, o João Galinha, porque a tia Maria e o tio Abel foram pioneiros aqui nessa questão do...
0: Eu visitei todos os CIA e acho que visitei, então, a tua tia ali na...
1: A Miramar, ali
0: na... Miramar, visitei, conversamos bastante com ela. É, levamos essa nova roupagem que a DER está tendo, que é determinação do governo do estado, que é, assim, ó, não abafar, mas sim abrir os caminhos, usar a legislação no sentido de promover a melhoria. Não
1: criar
0: usar,
1: um bom ambiente de negócio.
0: Não usar a legislação para o travamento.
1: Aí sabe quem também tá criando galinha aí para botar ovo? O Mauricélio diz que vai concorrer aí com esse pessoal dos ovos mais bonitos de Roraima.
0: O Mauricélio e o Ricardo estão juntos. São sócios, então Granja Santa Luzia.
1: Ah, é, Mauricélio, um beijo para ti.
0: Qual é a preocupação da DER quanto a isso, Cida? É porque quando a galinha para de colocar ovo, ela é descartada. Mas essa palavra, ela tá errada. Essa galinha, ela é reaproveitada. Essa galinha, ela é abatida.
1: É a galinha pé seco que a gente compra. Exatamente. Lá na feira do produtor?
0: A galinha é abatida.
1: 3 por 60.
0: Exatamente.
1: Eu sei das coisas, meu povo. Domingo eu comi 3 dessas.
0: E essa galinha está sendo consumida. A preocupação da DER é aonde está sendo abatida.
1: Ah, entendi.
0: Qual o procedimento utilizado, né? Qual é aquele ambiente? Porque a questão da saúde envolve também as ações da DER. Então, são mais de 20 mil aves todo mês sendo descartadas, que estão sendo abatidas de maneira possivelmente não adequada.
1: Agora a DER vai fazer trabalho orientativo.
0: Aconselhando. Existe lá um programa específico para isso, né? Para poder desburocratizar essa regularização e estruturar a DER para que os servidores consigam acompanhar. É abrir e fechar o abate. Para isso, obrigatoriamente, tem que ter um servidor da DER ali, para saber se os animais estão sendo bem tratados, para saber se tem saúde para poder ser abatido e ser consumido. Então,
1: a gente quer comer a nossa galinha pé seco, mas a gente quer que a galinha pé seco esteja saudável para ela não adoecer a gente.
0: Claro.
1: É sobre isso.
0: Por outro lado, Cida, assim, ó, pensa aí, qual foi o... Quando aconteceu uma intoxicação alimentar porque alguém comeu uma galinha, né?
1: Então, tenho conhecimento.
0: Nós que vivemos na Amazônia, eu só não nasci aqui. Eu brinco que eu sempre digo que com essa cara, né, eu vim do sul, mas do surumu.
1: Sério, eu pensei que tu era do sul mesmo, Zé.
0: Não, do
1: Zé.
0: Surumu.
1: Do Surumu, esse Zé Carlos.
0: São 43, são 43 anos de Roraima, né, Cida? E eu vim pra cá com 6 anos. Eu ia lá pro Surumu jogar bola quando era aluno da escola agrícola. E vários amigos moravam lá. Alguns ainda moram lá, que formaram comigo como técnico agrícola, que estão na região. Surumu, Contão, Ramutã. Então lá tem o Valério, tem o Duclé, tem o Jabuti,
1: Eu gosto dos apelidos. Vai falando, eu gosto dos apelidos.
0: Na escola agrícola tem disso. E todos eles são indígenas, né, estão lá e são extremamente integrados. A DER vai ter uma visão especial para esse público, os produtores rurais indígenas.
1: Ai, que você vai ter que voltar no Quem é Quem para contar essa parte aí para a gente, viu? Porque nosso tempo já acabou. Aliás, eu já comi 4 minutos do programa do meu amigo Júnior Costa, mas foi por uma causa nobre, viu, Júnior? Porque hoje recebi duas potências aqui no Quem é Quem, Richard Rasmussen. Ele ia passar só 10 minutos. Eu adoro quando esse povo chega dizendo que não vai demorar. Aí já vê que eu sou uma pessoa agradável, aí ficou 45 minutos, né, Zé?
0: Uma verdadeira aula, né? Foi uma prévia da palestra.
1: Foi
0: que, parabéns para o Sebrae por ter trazido o Richard,
1: verdade,
0: né? É um cara muito bom.
1: Aí você vai voltar, porque a gente tem muita coisa para tratar. E deixa eu mandar um beijo para os meus ouvintes queridos em cada cantinho do nosso estado. Esse programa é feito com carinho para todos vocês. Eu vou mandar um beijo aqui para a Síria Mota. Hoje eu fui lá na Secretaria do Índio comprar uma cestinha, um objeto decorativo. E aí eu me dei de presente a farinha. Ô, Síria, ô, farinha boa. Ela disse que toda sexta-feira tem a feirinha indígena lá na Secretaria do Índio, tá? Então vamos prestigiar, viu, gente? Beijo pra todos vocês. Beijo aqui pro Yuri Serra. Ótimos esclarecimentos. Marcos Evangelista. Muito boas as entrevistas, Cida. A Dé tá de parabéns. É isso aí. A Dé vai ter parte 2 da entrevista, tá? Que tem muita coisa pra gente tratar aqui com o nosso amigo Zé Carlos. O seu Luiz Sebastião, ouvinte, diz que é fã do Richard, mas é meu fã também, né? Seu Luiz, um beijo pro senhor, tá? Gente, até amanhã, se Deus quiser.
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4: 2:06.
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24: É isso aí, galerinha, 12h12, excelente tarde para você, querido. Terça-feira tá começando o programa da hora aqui na Folha FM 100.3, a rádio das pessoas que amam Roraima. Cheguei, sou o Júnior Costa com você até as 5 da tarde. Mande o seu WhatsApp para nós, 991-15-2155. Participa porque o da hora já está no ar.
25: Segura aí.

0: coisa das antigas. Somente que a gente gosta. Você gosta, né? Mais ou menos assim.
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1: Essa moda é linda demais.

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2: 12h58.
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12: A Azul retomou o voo direto entre Boa Vista e Campinas, que passa a ser o voo comercial doméstico mais longo do Brasil. A retomada da ligação direta ocorre mais de um ano após a suspensão da rota. O primeiro voo partiu de Campinas nesta segunda-feira, às 21h21, horário de Brasília, com 6 minutos de atraso, segundo o site Flight Radar. O avião Airbus A320, capaz de transportar 174 passageiros, chegou a Boa Vista às 12h25 da manhã desta terça-feira, 25 minutos após o previsto. No sentido inverso, a aeronave decolou da capital roraimense às 3h21 da madrugada desta terça-feira, 31 minutos após o previsto, e pousou em Viracopos às 8h16, 4 minutos antes do previsto. Em geral, o trecho entre Viracopos e a capital de Roraima tem duração prevista de 4 horas e 45 minutos. A nova rota conecta diretamente Boa Vista ao principal hub da Azul no Sudeste e conta com 8 voos semanais entre partidas e chegadas. Do aeroporto de Viracopos, os roraimenses podem se conectar a mais de 60 destinos domésticos em todo o Brasil, além de rotas internacionais para os Estados Unidos, Europa e América do Sul. A operação terá 34 voos mensais de Boa Vista para saindo e voltando para Boa Vista e uma oferta de mais de 5,5 mil assentos por mês para os clientes. A matéria completa pode ser lida no site folhabv.com.br.
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1: Essa aqui tinha muita gente esperando. Zé Ricardo e Tiago, Kleber e Cauã.
2: Esse feat maravilhoso.
1: Ah, mulher! Feat do ano, hein? Vai, Tiaguinho.
3: É o terceiro fim de semana seguido que você fala que não pode, que não dá, que tá mal, tá doente. Não acredito que você ainda tá nessa de festa, tipo cante rua. Você não ajuda.

0: quem gostou faz barulho pra nós, ah!
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você, safadão, vai. Quero ouvir, solta a voz, solta a voz. Diga sim.

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0: 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Israel e Rodolfo cantaram pra gente Engajamento. Bele, bele, galera, 3 horas e 28 minutos. Teve pra você também Marcos Gibelucci, Porto Inseguro. Seu desejo com Wesley Safadão, diga sim pra mim, Guilherme Benuto. Esconde, esconde, panda, onde é que ela tá? Teve também Zé Ricardo com o Thiago e Kleber e Cauã, Mesa na Calçada. Fernandinha com Wesley Safadão, você fugiu de mim. Léo Foguete, panda, alguns defeitos, querido. É isso aí, uma excelente tarde pra você, meu querido. Obrigado pelo carinho, obrigado pela audiência. É isso aí, obrigado a todo mundo que tá ouvindo, viu? Todo mundo que tá mandando mensagem aqui no WhatsApp, tô lendo tudo. Valeu, obrigado pelo carinho de verdade. Tu já foi no site folhabv.com.br? Então vai lá, porque tem matéria aqui todo momento, né? Matéria aqui falando sobre aviação. Acabei de ler aqui pra você que agora tem voo direto, né? De Boa Vista pra São Paulo, aeroporto de Viracopos, lá em Campinas. Essa matéria tá aqui no site folhabv.com.br. É isso aí também. Campanha nacional de multivacinação chega ao fim nesta terça-feira. Aí você fala, como assim, fofo? É isso aí que você ouviu. Então vamos lá. Acesse aqui Folha BV para você não ficar por fora, tá bom? E olha que legal. O Instituto abre 120 vagas para curso de cuidador de idosos e pessoas com deficiência. Te interessou? Então acesse folhabv.com.br. Vou pro comercial, volto já já.
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3: 3:56.
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10: Neilson Cairo Araújo da Silva, de 25 anos, morreu e um homem de 29 anos ficou ferido após um ataque a tiros no bairro Equatorial na madrugada desta terça-feira, dia 1º de setembro. Um mecânico de 30 anos e o primo dele de 27 foram presos. Já outro irmão envolvido no crime de 23 anos segue foragido. Equipes de resgate do Corpo de Bombeiros e do Serviço de Atendimento Móvel de Urgência, o SAMU, foram acionados para prestar os primeiros socorros. Neilson Cairo não resistiu aos ferimentos e teve o óbito constatado no local. Já um outro homem foi atingido por disparos na região das costas que perfuraram o abdômen. Ele foi socorrido e encaminhado ao Hospital Geral de Roraima, onde passou por procedimento cirúrgico e permanece em estado estável. Testemunhas e a própria vítima sobrevivente apontaram os irmãos como os autores dos disparos. Em diligências na residência dos suspeitos, localizada na mesma rua do crime, os policiais foram autorizados pelo pai dos jovens a vistoriar o imóvel. No local, os agentes encontraram um homem de 27 anos com uma bolsa e um celular. Em um dos quartos, as equipes localizaram 7 invólucros de skunk, 2 invólucros de crack armazenados na geladeira e uma balança de precisão, além de 34 munições intactas de calibre 22 e diversos aparelhos celulares. Na residência da vítima, como a indicação de uma testemunha, a polícia também apreendeu uma espingarda artesanal de calibre 22 carregada, acompanhada de munição deflagrada e uma porção de skunk. A matéria completa pode ser lida no site folhabv.com.br.
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0: Já dizia Danilo e Davi.
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0: Agora essa aqui eu tenho certeza. Tem muita gente que viveu isso aqui, né? A primaiada veio, né? Ó. Obrigado, gente. Assim quero ver.
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1: Muito bem, o som pra você do Fred e Fabrício. Você não cuidou, Gregory e Matheus, com Israel Rodolfo. Vingança calculada, Bruno e Rafa, solteiro por opção. Fred e Fabrício de novo, sábado passado, Pingo de Vergonha, cantou Israel e Rodolfo Fofo. Já falou no site folhabv.com.br. Acessa porque sempre tem matéria pra você, né? De hora em hora tem atualização. E olha, mais uma matéria, viu? Ó, carro cai em barranco após capotamento na BR-174 e deixou o casal ferido. Isso aconteceu em Pacaraima, gente. Pois é, matéria triste, né? Sempre triste falar sobre o acidente. A matéria tá fresquinha. Foi escrita pela minha amiga delegada Marília Mesquita. Não, gente, a Marília não é delegada, né? Como carinhosamente nós chamamos aqui a Marília aí, porque ela tá sempre cobrindo essas matérias policiais com muita propriedade. Pois é, o capotamento aconteceu lá no quilômetro 698, tá bom? Da BR-174. Se você quiser detalhes, acesse folhabv.com.br, que a matéria tá aqui fresquinha, acabou de ser publicada aqui no nosso site. Tá bom, querido? Muito bem, daqui a pouquinho tem Folha Esportes aqui na Folha FM.

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2: 4:57.
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Olá, meus amigos do esporte, muito boa tarde, 5:03 em Boa Vista. Estamos chegando na Folha 100.3 para mais um Folha Esportes. É você que está com a gente, meu, boa tarde, obrigado pelo carinho, obrigado pela audiência. Nós temos, você tem o canal, nós estamos no YouTube, Facebook, Instagram, ao vivo e também pelo Radsnet, a frequência 100.3, a 94.7 do Bonfim. Tudo isso você está com a gente na Folha, nos acompanhando. Forte abraço, obrigado pelo carinho, obrigado pela audiência. 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Time batendo bola comigo no VAR, meu amigo Gilan Oliveira. Bom trabalho, Gilan. Tamo junto na caminhada, meu garoto. Falando de futebol hoje, tem jogo 2 da Copa do Brasil. Quem? Eu quero ver você mandar um placar pra gente. Como será? Hoje, Atlético Mineiro recebe o Cruzeiro na sua casa. O jogo foi 1-1, primeiro jogo. E o segundo jogo? Será que hoje a Raposa vai surpreender? Vamos aguardar o jogo daqui a pouco. Jogo do Atlético Mineiro e Cruzeiro. Cruzeiro e Atlético Mineiro na arena ali do Atlético Mineiro. Vamos ver como é que vai ser esse jogo aí, meu torcedor. Tá ligado, torcedor, tá ligado, conectado. Um abraço, obrigado a você pelo carinho. Obrigadão você mesmo pela audiência, tá bom? Você que me dá audiência agora, pode opinar com a gente no 991-15-2155 ou no nosso chat. Também você pode opinar dizendo o placar do jogo de Cruzeiro, de Atlético Mineiro e Cruzeiro. Primeiro jogo foi 1-1, Cruzeiro botou 1-0, o Galo empatou, é uma grande rivalidade, sabemos que a decisão aí, para mim, um jogo desse é decisivo. Cruzeiro que já foi eliminado da Libertadores América, agora Cruzeiro briga aí pela a classificação da Copa do Brasil, também tá no Brasileiro, perdeu de 3-1 no jogo fim de semana para o Vasco da Gama, com o time mais ou menos mesclado aí, time misto. Tá bom? E agora vamos aguardar esse jogo hoje com o Galo. Acredito que reservou alguns jogadores, porque é uma batalha à frente, um jogo que está aberto para todos que estão acompanhando, vou acompanhar esse jogo.

você que tá com a gente, um abraço. Nós tivemos, então nós temos jogo hoje, tá bom? Nós temos jogo hoje da Copa do Brasil. Copa do Brasil, valendo para você hoje. Nós temos, tá bom? Copa do Brasil, nós temos hoje é Atlético Mineiro e Cruzeiro, jogo às 20 horas, horário nosso aqui local. E amanhã nós temos Santos e Palmeiras. É, um negócio é muito fácil, como o Santista falou, é que ainda torce, ainda tem aquela esperança, tá bom? E o Vitória. O Vitória amanhã recebe o Vasco da Gama, que tem uma pequena vantagem. Não é muito, mas é uma vantagem. Tem uma gordurazinha aí, o Vasco que venceu de 1-0. Não é fácil, Vitória, dentro de casa. O time rubro-negro, o Lema, que não é fácil dentro de casa. Já tirou alguns clubes em casa e vamos aguardar. E o clássico também de 0-0 em Grêmio Internacional. E foi um jogo que pode ser polêmico também. Esse jogo, o mando de campo é do Grêmio, na quinta-feira. Tá bem valendo aí. Já aí, jogo desse fim de semana das quartas, o jogo de volta das quartas de final da Copa do Brasil. Quem chega? Chega o Palmeiras? É aí, o Palmeiras, pra mim, o Palmeiras já tá classificado. É, desculpa aí os santistas, mas acredito que o Palmeiras fez um dever de casa, ganhou bem de 3-0, e o jogo pro Santos reverter o quadro, tem que ir pra cima do Palmeiras. E para ir diretamente, confrontar direto com o Palmeiras, pode acontecer. Porque futebol em tudo acontece. A gente vê muitas vezes o time ganha de 2, de 3, de repente vai mais tranquilo e o outro começa a se aproximar aí. Mas o torcedor é santista, acredita sim na equipe na sua equipe ainda reverter o quadro, ganhar de 3-0, ainda 3 gols de diferença. O Vitória recebe o Vasco, um jogo também que o Vasco ganhou de 1-0. E o Vasco tem uma vantagem. Vamos ver como é que o Vasco vai jogar. E o Grêmio, 0-0. Esse jogo aqui está aberto também. Como para mim, o jogo que está aberto aqui: Grêmio Internacional, Vasco e Vitória, e Atlético Mineiro e Cruzeiro. Para mim, do Palmeiras, eu acredito que o Palmeiras vai jogar com o resultado debaixo do braço, vai fazer a diferença aí nesse jogo. Se o Santos for para cima, provavelmente pode também sofrer aí gols, tá bom? Esse é minha visão, mas você pode opinar. Não tô dizendo aqui que o jogo, não, mas é a minha opinião que seja classificado. Olha, o Plata é aprovado em exame no Dinamo e Moscou e retorna Plata reprovado no exame, meu Deus, o jogador foi reprovado, né? Nos exames, não acredito. O desiste de contratar o Plata e retorna ao Flamengo, tá bom? E aí, ó, Gonzalo Plata vai voltar ao Flamengo, vendido na semana passada, o Dinamo do Moscou por cerca de 10 milhões de euros, ou seja, 61,1 milhão. O atacante equatoriano viajou para a Rússia no sábado e chegou a ser anunciado pelo clube russo, mas não foi aprovado nos exames médicos. Com isso, ele retorna para o Rio de Janeiro, onde será reintegrado o elenco rubro-negro. O clube resgata o Flamengo, foi informado na tarde dessa terça-feira, dia 1º, pelo Dinamo de Moscou, que o atacante Gonzalo Plata não atendeu os parâmetros médicos da equipe russa. O jogador havia sido deliberado pelo Flamengo para realizar exames e assinar contrato, mas a negociação não será concluída. Gonzalo Plata, que recentemente defendeu o Equador na Copa do Mundo FIFA 2026, vem atuando regularmente pelo Flamengo e retorna ao clube nesta semana. Negócio fechado, porém, Gonzalo Plata volta pro Flamengo. O Flamengo já tinha feito mais 2 contratações aí, com um argentino e mais um equatoriano, que já foi reserva do Gonzalo Plata na seleção equatoriana. E o Gonzalo Plata volta, foi reprovado nos exames aí. Olha aí, meu amigo, aí como é que fica agora a situação? Plata teve um atendimento no joelho direito neste segundo semestre, chegou a desfalcar a equipe em 2 jogos, nos empates com o São Paulo, Maracanã, no Inter do Beira-Rio, mas esteve à disposição normalmente nos demais partidos. O atacante já tinha sido despedido do Flamengo nas redes sociais e Rascaeta chegou a lamentar a sua saída. Fizemos histórias juntos,
Vou orgulhoso, agradecido por tudo que vivemos, por cada título, a partida e momento defendendo essa camisa. Obrigado aos meus companheiros, à comissão técnica, todas as pessoas que fizeram parte deste caminho no Flamengo, especialmente a nação. E aí, de repente, o Plata não é aprovado no CISA. Boa tarde, meu amigo Raniel Luiz Soares, o Ivan Lucas de Boa Vista, Roraima. Hoje foi para a Itália. Como é que é? Vamos lá. Boa tarde, meu amigo Luiz Raniel Luiz Soares, nosso Ivan Lucas de Boa Vista, Roraima. Hoje foi para a Itália pelo Flamengo, Campeonato Sub-15. Ele é meu sobrinho. Assim é o Ivanzinho, né? É o garoto aí, o Ivan. O Ivan já está aí indo para a Itália. É o atleta aí, parabéns. É porque essa coisa que eu falo, sempre eu gosto de falar, e muitas vezes a pessoa não compreende muitas vezes o que eu falo. Alguns lá fora. Mas eu acredito que o esporte ainda é aquele que tira muitos garotos, muitas vezes, desse momento de estar em outros lados. Tira e dedica ele. O garotinho Ivan está aí agora já indo jogar pelo Sub-15 do Flamengo. O garoto saiu de Roraima, tem feito um grande trabalho. Está aí a foto dele. Tá bom? Meu abraço, muito obrigado, meu amigão, por nos informar sobre o Ivan. Nós estamos na torcida aí por ele. Que seja, cresça cada dia, que tenha um bom desempenho no futebol brasileiro. E ele está num clube que realmente pode levar ele mais longe, que é o Flamengo. Tá bom? Como os outros clubes também, cada um tem uma grande academia, como o Palmeiras, que revela grandes jogadores, como o Fluminense também, que revelou grandes jogadores. No último tempo, Xerém não tem revelado grandes jogadores, mas já revelou grandes atletas aí, como Pedro, Luiz Henrique, outros jogadores que já saíram aí do Fluminense, Thiago Silva, outros atletas revelados na equipe do Fluminense. E acreditamos sim que há atletas que ainda são revelados, vão nascer. E aqui de Roraima, a gente vê esse crescimento a cada dia de atletas sendo peneirados, levados para o futebol do Sudeste, como o Ivan aí, que hoje está no Sub-15, e vamos dar, nossa torcida está por ele aí, tá bom? Vamos estar torcendo pelo Ivan, para o grande sucesso dele. E você, pai, você, garoto que está me acompanhando agora, que tem um desejo para uma escola de futebol, coloca o seu filho, tá bom? No momento na escola, mas que ele esteja constantemente dedicado também nos estudos, e vai à escola, se prepara. Tem várias escolinhas aqui em Boa Vista, de grandes profissionais que estão aí preparando esses atletas para o futuro, tá bom? Parabéns aos pais que têm colocado os seus filhos, que de repente o garoto tem um desejo de jogar futebol. E aí, olha, a primeira regra é tem que estar bem na escola para poder. E as escolinhas, a maioria das escolas aqui, elas fazem isso. O garoto tem que estar bem na escola para continuar ali naquela escolinha. Já é um dos requisitos que as escolas de futebol sempre pedem. Então, parabéns ao Ivanzinho, tá bom? 5:13 a você me acompanhando aqui na Folha. Aquele abraço, muito obrigado pelo carinho, obrigado pela audiência ao programa Folha Esportes, levando a informação do esporte. Agora o Flamengo com mais jogador, ela é que agora esticou. Tem aqui no Flamengo, chegou aí, tem Joaquim Freire, tem mais um equatoriano, Grosaro Plata já voltou também pro Flamengo. É um elenco aí grandíssimo demais, tá bom? Um abraço a todos aí, muito obrigado. Vamos lá. Hoje nós temos também aí, nós temos também Cebolinha, né? O Botafogo procura Cebolinha do Flamengo e busca outras opções para o ataque. O Botafogo está se afotando. O Botafogo tem interesse na contratação de Cebolinha, que pode sair de graça. O atacante do Flamengo, o clube procurou a diretoria do Rubro-Negra para se informar sobre os planos para o jogador, que terá contrato encerrado em dezembro. Pode sair de graça. O rival respondeu à diretoria alvinegra que o atacante foi liberado para procurar um novo clube, inclusive para sair de imediato. Cebolinha está livre para assinar um pré-contrato desde julho. Já definiu que não vai permanecer no Flamengo alguns meses. No entanto, a missão do Botafogo não é simples para fechar a contratação. A prioridade de Cebolinha é uma transferência para o exterior. E o mercado russo da Turquia só são possibilidades plausíveis no momento. Nesta janela, o atacante esteve próximo a fechar com o time da Rússia, mas o negócio melou. A permanência no Brasil não está descartada, mas não é prioridade nesse momento do atleta, uma vez que o Botafogo tem interesse no Cebolinha e sair de graça, mas ele não quer ficar no futebol brasileiro.
uma vez que é para o futebol russo, ele quer em busca aí de outros mercados lá fora. Vamos aguardar o Cebolinha, o que ele vai decidir, tá bom? O que ele vai decidir da sua vida. O grande jogador fez realmente uma grande passagem pelo Flamengo e alguns jogos, mas hoje realmente está quase sem oportunidade. Tem alguns jogadores como Samuel Lino, que chegou ali na posição dele, tem sido também nessa, depois da Copa do Mundo, Samuel Lino mostrou do futebol e o Botafogo está interessado no atleta. 17 horas e 15 minutos, você que é torcedor do Vasco, vamos estar aí, torcedor torcendo para o Vascão amanhã contra o Vitória, tá bom? Contra o Vitória da Bahia. No Campeonato Brasileiro, não tem jogos agora, só jogo atrasado, Flamengo e Mirassol que joga, tá bom? E os outros jogos aí acontecerão. A Série B, nós temos aí também o Futebol Roraimense. Futebol Roraimense, deixa eu ir em busca aqui da Federação, eu esqueci de falar com a Raíssa hoje, com a Raíssa, sobre aí como é que tá aí a situação do Campeonato do Sub-15 que vai acontecer, né? Vamos buscar aqui da Federação Roraimense de Futebol, ver se me traz aqui informação aí da desses jogos que vão acontecer, da Copa Sub-15, tá bom? Sub-15 que vai acontecer, agora semana que vai vir aí do Campeonato Roraimense Sub-15.

0: A você com a gente, um forte abraço, obrigadão pelo carinho, obrigado aí pela audiência ao programa Full Esportes. Você está comigo 5:17, me dando carona agora. Você pode opinar aí sobre o seu clube. Qual é o placar do jogo mesmo? O que você me diz? Cruzeiro vai surpreender o Galo hoje? Será que como é que vai ser jogar o Cruzeiro? Como é que o Galo vai receber o Cruzeiro hoje no calor dos seus torcedores, que é o meu número
1: não
0: de...
1: Não sei.
0: Ah, não sabe? É, tá certo, né? Mas você vai saber hoje às 20 horas, tá bom? Jogo,
2: é verdade.
0: É. O que é que o torcedor do Cabuloso diz pra gente aí? O que, é que o torcedor do Galo Mineiro diz pra nós?
3: Como é, amigo?
0: É, o torcedor do Galo. O que, é que o torcedor do Galo diz pra nós aí? E o Botafogo acerta a contratação de zagueiro Arthur Chaves. Botafogo acertou a contratação do zagueiro brasileiro Arthur Chaves, de 25 anos, que pertence ao clube Carioca. Carioca pôs um contrato de empréstimo de 1 ano, tá bom? Aí vamos lá ver se esse Arthur aí vai resolver. O time do Botafogo, ele se mexe de um lado do outro e vai encaixando peças aí. É uma SAF, sabemos disso, mas vai encaixando, viu? É, encaixando atletas por aí e vai dando certo, tá bom? Vai dando certo. É, o Atlético Mineiro e Cruzeiro reúne legião de repatriados de custo de 430 milhões aos clubes aí, esses dois times, heróis que têm realmente grandes jogadores, tá bom? Grandes jogadores. Eu gostei de ver aquele jogo passado, eu assisti aquele jogo passado do Cruzeiro e o Atlético Mineiro. Gostei de ver os dois times jogando. Não gostei da falta do centroavante do Cruzeiro, da entrada que ele deu no seu companheiro. É, obrigado, meu amigo Gilan. E aí, eu não gostei daquela entrada, mas o mais, tudo bem, foi tudo tranquilo no decorrer do jogo. Tá bom? Parabéns aí ao time. Tá bom? Os times que estão empenhados verdadeiramente aí nesse campeonato. Esperamos que a violência tem que ser fora do campo.
2: É verdade.
0: Violência fora do campo, isso não tem que estar acontecendo, tá, Gilan? Mas o Reis foi tudo tranquilo, a entrada, que poderia ter deixado o jogador aí para ali. Eu acredito que a entrada foi muito dura. Assim, ele deu uma cama de gato atrás aí, quando ele subiu, ele entrou por baixo, ele caiu de cabeça. E eu me preocupei com aquele atleta que poderia ter ali até morrido na hora. Mas, graças a Deus, foi tudo tranquilo, viu? Foi tranquilo. Ele não continuou jogando, mas, né? Mas o acontece. Isso era o futebol, mas a gente tem que ter muito cuidado desses atletas aí, dessas entradas, né? E o Cruzeiro, tá bom? O Caio Jorge tem histórico marcante contra o Cruzeiro. Vou buscar aqui que nós vamos falando de Cruzeiro. Gol decisivo, de provocações, de confusão, Caio Jorge, que é um atleta que entrou ali, tem histórico marcante em Cruzeiro e Atlético Mineiro. Vamos ver aí. O Cruzeiro e o Atlético Mineiro prontos para mais um capítulo da rivalidade. Os times se enfrentam mais uma vez, né, nas quartas de final da Copa do Brasil. Caio Jorge é um dos principais personagens desse confronto nos últimos anos. O atacante celeste seleciona polêmicas, gols decisivos, briga, realmente relembra os momentos marcantes desses times aí. O primeiro gol de Caio Jorge sobre o Atlético Mineiro foi justamente nas quartas de final da Copa do Brasil do ano passado. O atacante tinha enfrentado o rival com a camisa do Cruzeiro outras duas vezes, mas tinha passado em branco. Na partida de ida da decisão, Caio Jorge fez o segundo gol do 2 que a Raposa marcou no segundo jogo do camisa 19, balançou as redes duas vezes, confirmando a classificação do Cruzeiro, e daí em diante ele encarou o Atlético e outras quatro vezes, marcando 3 gols. Um desses gols garantiu o Cruzeiro no título campeão mineiro. Raposa buscava o troféu há 6 anos, Caio Jorge ajudou a quebrar a hegemonia do rival no estadual. O Atlético e o segundo maior vítima do artilheiro do Brasil, ele já marcou 6 gols contra o rival, balançou mais redes, tá bom? E aí, o que você diz? Caio Jorge, que tá um pouco apagado em termos de gols, Ele não tem marcado esses últimos tempos, mas é história, tem história, né? Contra o time do Galo. E o Galo que vem, o Galo Mineiro, que vem melhorando a cada partida, pouco a pouco vem ganhando. Um jogo que realmente poderia ter sido perdido ali com aquele gol sofrido, mas o Galo empatou o jogo. E aí, um jogo que ficou decisivo aberto. Quem errar, quem errar menos, aí pode ganhar o jogo. Num vacilo, porque um jogo decisivo, um jogo desse tamanho, é um jogo de muita ligação de atletas, de uma marcação mais segura, um jogo mais pegado. Eu acredito que um jogo de uma rivalidade dessa, do Atlético Mineiro com o Cruzeiro dentro da casa do Galo, vai ser um jogo pegado, um jogo que o Galo deve jogar ali com o Fred, deve jogar ali com o Ciso meio de campo, mas ele vem aí com Arroio, com Caio Jorge, com Wesley, ex-Corinthians, um time bem montado ali com o Gerson no meio de campo, com um jogador que o time tem mostrado e os grandes atletas novos, que o próprio presidente do Cruzeiro tem reforçado a sua equipe. Eu acredito que vai ser você que vai assistir o jogo hoje, tenho certeza que vai ser um grande jogão, um grande espetáculo. Esperamos que o espetáculo fique no campo, que não tenha essa rivalidade fora com torcedores, tá bom? Acredito que isso não vai acontecer, tá bom? De maneira alguma. 17:24, tá bom? Você que está com a gente me dando audiência nesta tarde, meu abração, muito obrigado. 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Obrigadão pelo carinho, obrigado pela audiência. Caminhando com o programa Folha Esportes, muita notícia do esporte para você. A gente falando aí da série, eu quero buscar aqui um pouquinho da série de outro resultado de jogos que vão acontecer. E aí, o que você me diz do reprovado aí no exame? É a primeira vez que é raro isso acontecer, viu? Mas aconteceu. O Gonzalo Prato foi reprovado nos exames.
1: Sim.
0: O torcedor do Flamengo já estava criticando, o treinador vendeu um homem, é aí que que é titular, agora, meu amigo, voltou um homem.
1: Que é isso, meu filho,
0: voltou,
1: calma.
0: Voltou e o Flamengo agora teve que esticar dinheiro a mais, contratou dois jogadores, e aí, complicado, né? E aí a reforça...
3: Essa vergonha.
0: É, batidores, reforço do Flamengo, tem voltas às origens, aposta Boto e divergências de valores de Freitas. Olha, com a chegada de Antônio Valência, que foi reserva lá do Prata na Copa do Mundo, e Joaquim Freitas, o Flamengo retomou uma estratégia antes abandonada de fazer mais contratação, seja buscar jogadores sem nome, mas com competência suficiente para destacar. Essa foi a promessa com a chegada do diretor José Boto, escanteado pela escolha de fazer investimentos altos, principalmente em Lucas Paquetá. A mudança da rota aconteceu após algumas negociações frustradas. Apesar das declarações sobre não pagar mais do que deveria e poderia, o Fla foi com tudo para cima de Thiago Almada. Diante do insucesso na novela pelo meia, mudou o esforço para Luiz Henrique. E nova negociação que deu errado. Após processo de avaliação interna, a diretoria recalculou as ideias. O técnico lá do Jardim pediu ao clube perfis específicos e não nomes, seja eles badalados ou não. Por isso, o clube retomou a ideia de Jobs, o scout menos conhecido, com valores mais baixos. O Flamengo priorizou atletas como máximo de 25 anos, pensando no planejamento ao longo prazo para o elenco, além de um potencial de venda futuro. Aí, contratou aí o Valência e também o Joaquim Freitas. Aí, Plata volta. Antônio Valência e Joaquim Freitas, um argentino e um equatoriano. E agora chegou mais um equatoriano, que é o Plata, que foi e voltou, tá? E voltou aí o negócio. Pegou, tá, meu amigo? Negócio. Agora o Flamengo, pensando em ter um salário aí menos do Plata, Plata continua aí no Flamengo, porque só foi fazer os exames. Fez os exames, sim. Não tinha sido pago ainda nada, eu acredito que sim. Aí fez os exames, não passou no teste, olha, não passou, não foi aprovado o atleta. E aí faz tempo isso, eu fazia tempo que eu acompanho futebol, mas eu acredito que eu tenho a lembrança, não sei você que está me acompanhando agora, mas que um atleta foi fazer uma transferência assim e foi reprovado. O que aconteceu com o Plata? Será que depois daquela contusão? Será que ainda tinha...
1: Não sei.
0: Ah, não sabe. Tá certo. Então, a gente vai caminhar para a gente saber o que foi que aconteceu. Só que o Rubro Negro agora recebe ele de volta. Sobre o Vasco da Gama, tá recebendo aí também o Vasco Luta, também aí o Vascão, tá bom? Fluminense, como é que tá o Fluminense? O Fluminense tá bem no Campeonato Brasileiro? O Luzão ficou fora, também aí, mas... Vamos ver como é que tá o Flu na Libertadores América. O Flu tá bem na Libertadores? Tá. O Flu tá bem na Libertadores, hein? Fluminense tá bem na Libertadores América. E já tá definido aí, né? Esse confronto da Libertadores América. Tá definido já. E aí, meu amigo? Vamos que vamos, né? Fluminense recebe o Platense. O Platense, o Fluminense, joga no dia 8 agora de setembro. Fluminense e Platense. O Palmeiras, primeiro jogo do Palmeiras, vai ser em casa com o LDU de Quito. E o Fluminense também joga em casa no dia 8 e no dia 9. Na quarta-feira o Palmeiras joga com o LDU. E no dia, quarta-feira, no dia 9, o Estudiantes recebe o Corinthians. Corinthians, que fez uma boa campanha, os jogos são de volta em casa. E o Flamengo, que foi definido aí, pega o Independente Del Valle, que não é um adversário fácil. Não é um adversário fácil para o Flamengo. O time que já eliminou o Flamengo outras vezes. É um primeiro jogo, vai ser na altitude. Tá bom? Dia 10. Tá bom no dia 10. Então, não é um adversário fácil para o Flamengo de maneira alguma. Então, torcedor do Flamengo, já fica com a barba de molho por aí. Tá bom? Aí, isso vai ser no dia 10. No dia 15, o Platense recebe o Fluminense. O LDU do Quito recebe o Palmeiras, no dia 16 o Corinthians recebe o Estudiantes, no dia 17 o Flamengo, o Independente Del Valle no Maracanã. Isso aí é as quartas de final da Libertadores da América. Fluminense, eu acredito que está com um time bom também, se preparando aí, Fluminense, tá bom? Se preparando para essa Copa Libertadores e Campeonato Brasileiro, se mantendo ali, no meio ali, se classificando para o ano que vem. Fluminense, vamos lá, tá bom? Um abraço, muito obrigado a você pelo carinho, obrigado a você pela audiência, o programa Folha Esportes. Nós vamos para um intervalo e agradecendo a você pelo carinho, tá bom? Pela audiência ao programa Folha Esportes, a você que está comigo, muito obrigado aí pelo carinho, obrigado pela audiência, tá bom? Abração, muito obrigado mesmo pelo carinho, obrigado pela audiência, tá bom? E eu convido você para amanhã, a partir das 5 da tarde, a gente volta falando de futebol. O programa ficou curto? Não, é o mesmo até às 18. Só que eu fico sempre no primeiro tempo, no segundo tempo fico o Raniô e ele está de viagem, tá bom? Apresentando um trabalho fora aqui do estado, mas já ele tá de volta na semana que vai 20, por enquanto damos continuidade por aqui, só até esse horário, tá bom? Mas a partir de segunda-feira ele tá de volta e a gente estica o programa aí até às 18, tá bom? A partir das 18 tem um resumão da Folha, já que ali a Amazônia já tá aquecendo na outra sala, né? Aquecendo direto, pulando aí para 18 horas, tem muita informação. Já, não sai daí, daqui a pouco tem mais informações para você no resumão da Folha. Uma ótima tarde, até amanhã.
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2: 5:56.
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14: Boa noite, agora são 18 horas e 1 minuto aqui na capital Boa Vista. Está começando mais um Resumão da Folha, aqui pela melhor do estado de Roraima, Folha FM 100.3. Estamos ao vivo para todo o estado de Roraima, Brasil e mundo, e é claro que você é o nosso convidado principal a participar. Aproveite, já curte a nossa live, se inscreva, dê sua sugestão de pauta no número 95991152155. Vou repetir, 95991152155. Quero agradecer a sua audiência, você que está em qualquer ponto do estado de Roraima, você que está na estrada sintonizado aqui na Folha FM 100.3, você que está indo buscar os filhos na escola, a esposa, o esposo, você que vai entrar no plantão às 19 horas, muito obrigada pela sua audiência. E quero agradecer também as participações, as mensagens que vocês mandam, pela sintonia aqui na Melhor do Estado, na 100.3. E você vai acompanhar hoje no Resumão da Folha. Campanha Nacional de Multivacinação termina nesta terça-feira. Ataque no bairro Equatorial deixa um morto e um ferido. Suspeitos são presos. Homem condenado por estupro de vulnerável é preso em terra indígena. Nova regra contra golpe de Pix errado começa a valer. Os destaques e assuntos mais comentados do dia, agora no Resumão da Folha, que já está no ar.
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15: Que dia que é hoje, Brasil?
14: Hoje é dia 1º de setembro de 2026. Hoje é o início do Setembro Amarelo, mês de prevenção ao suicídio e valorização da vida. E também é o início do Setembro Verde, campanha de incentivo à doação de órgãos.
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14: Muito obrigada pela sua audiência, eu sou Jaqueline Amazonas na apresentação do Resumão da Folha e na Operação Girlan Oliveira. Já peço licença para entrar no seu rádio, da sua casa, do seu carro, da sua vila, da sua fazenda, chácara, sítio, comunidade indígena, município, estado, país, onde você estiver ouvindo aqui a Melhor do Estado de Roraima, Folha FM 100.3. A gente recebe também muitas fotos e vídeos, né, das pessoas ouvindo o Resumão da Folha através do radinho, aquele radinho que a gente, né, acaba colocando ali na frente de casa, escutando aí as melhores informações em primeira mão para você ficar sabendo de tudo que acontece no estado de Roraima, no Brasil e no mundo. Agora são 18 horas e 4 minutos.
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14: E atenção, hein? Campanha Nacional de Multivacinação termina nesta terça-feira. Renato Ribeiro traz mais detalhes.
16: A campanha nacional de multivacinação termina nesta terça-feira. Mais de 8 milhões de doses foram aplicadas em crianças e adolescentes menores de 15 anos. Segundo o Ministério da Saúde, pais e adultos responsáveis foram incentivados a atualizar a caderneta dos pequenos. Para quem não foi a uma unidade básica de saúde, uma boa notícia. Os imunizantes previstos no calendário nacional de vacinação continuam disponíveis no SUS após o fim da campanha. Então, é só ir a uma unidade de saúde para atualizar a situação vacinal, que é feita de acordo com o histórico de cada criança ou adolescente. Após a avaliação da caderneta, os profissionais de saúde identificam quais vacinas são necessárias para iniciar, completar ou atualizar o esquema recomendado. A vacinação protege contra diversas doenças, entre elas tuberculose, hepatites A e B, difteria, tétano, coqueluche, poliomielite, rotavírus, pneumonias e meningite. E ainda protege contra influenza, Covid-19, febre amarela, sarampo, caxumba, rubéola, varicela, infecções pelo HPV e dengue. Em 2026, quase 200 milhões de doses de vacina foram distribuídas em todo o país.
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14: Agora são 18 horas e 5 minutos, a gente vai, né, direto para essa notícia de polícia, né, que foi um ataque que aconteceu no bairro Equatorial, que deixou um morto e um ferido, e suspeitos são presos. Neyson Cairo Araújo da Silva, de 25 anos, morreu, e JSM, de 29 anos, ficou ferido após um ataque a tiros no bairro Equatorial, na madrugada desta terça-feira, dia 1º de setembro. O mecânico LCA, de 30 anos, e o primo dele, de 27 anos, foram presos. Já o outro irmão envolvido no crime, de 23 anos, segue foragido. Equipes de resgate do Corpo de Bombeiros e do Serviço de Atendimento Móvel de Urgência, o SAMU, foram acionados para prestar os primeiros socorros. Neyson Cairo não resistiu aos ferimentos e teve o óbito constatado no local. Já JSM foi atingido por disparos na região das costas, que perfuraram o abdômen. Ele foi socorrido e encaminhado ao Hospital Geral de Roraima, onde passou por procedimento cirúrgico e permanece em estado estável. Testemunhas e a própria vítima, sobrevivente, apontaram os irmãos como os autores dos disparos. O caso segue sob investigação da Delegacia Geral de Homicídios para apurar a motivação do crime. Mais detalhes dessa matéria é só acessar o nosso site folhabv.com.br.
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14: E vai mandando sua mensagem 95991152155 e participe da nossa programação. É um prazer ter você aqui com a gente até às 18h30, né? Vai mandando sua mensagem, diga seu nome, seu bairro, de onde você está falando, que a gente fica aqui aguardando a participação de todos vocês. A gente vai para a próxima manchete, que fala sobre micro e pequenas empresas devem decidir a forma de recolher os tributos. Gabriel Brum traz mais informações.
17: Começa nesta terça-feira o período para micro e pequenas empresas tomarem duas decisões importantes: aderir ao Simples Nacional e escolher como vão recolher a contribuição sobre bens e serviços e o imposto sobre bens e serviços. O prazo acaba no dia 30 deste mês. A mudança é uma adaptação à reforma tributária do consumo. Agora, em setembro, as empresas do Simples Nacional, tanto as novas quanto as que já estavam no regime, vão escolher o modo de recolher os tributos. Uma opção é incluir a CBS e o IBS na Guia Única do Simples, junto com outros tributos, como imposto de renda. O outro jeito é pagar separado pelo regime regular. A Receita Federal diz que é fundamental avaliar com cuidado, porque a decisão sobre o recolhimento da CBS e do IBS pode influenciar o fluxo de caixa, relacionamento comercial, aproveitamento de créditos e estratégia de negócios. A escolha passa a ter efeitos em janeiro de 2027, mas quem se arrepender da escolha ainda vai ter a chance de desistir até dia 30 de novembro. E aí, tanto de entrar para o Simples Nacional, quanto a forma de pagamento dos tributos.
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14: E vai mandando sua mensagem aí, 95991152155, e participe da nossa programação. Agora são 18 horas e 8 minutos, a gente vai falar de mais um caso de polícia. Homem é condenado por estupro de vulnerável e é preso em terra indígena. Identificado com as iniciais LMG, de 26 anos, foi preso na tarde dessa segunda-feira, dia 31 de agosto, na comunidade indígena Maruai, região rural de Pacaraima. Ele é condenado a 16 anos por estupro, né, de vulnerável e... Cadê ele? Condenado a 16 anos e de reclusão em regime inicial fechado pelo crime de estupro de vulnerável cometido contra uma adolescente de 13 anos à época. A ação foi realizada pela Polícia Civil de Roraima e pela equipe da Delegacia de Polícia de Pacaraima, sob coordenação do delegado Arthur França, após a expedição da ordem judicial pela comarca de Pacaraima. O crime ocorreu em 19 de janeiro de 2024 na comunidade indígena Maruai. O caso chegou ao conhecimento da Polícia Civil em 19 de fevereiro de 2024, quando o pai da vítima procurou a Delegacia de Polícia de Pacaraima e registrou a ocorrência, comunicando que a filha havia sido estuprada e estava grávida de 4 meses do acusado. Para o delegado Arthur França, o cumprimento do mandado representa a conclusão de um trabalho que teve início com a apuração dos fatos e avançou até a efetivação da decisão judicial. O homem foi apresentado na sede da delegacia de Pacaraima, onde teve a prisão formalizada. Ele foi apresentado na audiência de custódia, onde teve o mandado homologado e, posteriormente, foi apresentado no sistema prisional.
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14: 18 horas e 10 minutos, vamos falar da nova regra contra o golpe do Pix errado, que começa a valer. Renato Ribeiro traz mais detalhes sobre este assunto.
16: Já estão valendo as novas regras de segurança do Pix. A partir desta terça-feira, o usuário tem até 80 dias para contestar devoluções por fraude. Antes, o prazo era de 30 dias. A medida é para proteger principalmente lojistas e pequenos comerciantes contra o golpe do Pix errado. Funciona assim: o criminoso faz uma transferência para sua conta, finge que foi por engano e pede o dinheiro de volta. Só que ele indica uma conta diferente para o depósito. Ao mesmo tempo, o golpista aciona o banco dele usando o MED, o mecanismo especial de devolução do Banco Central. Ele alega que foi vítima de golpe e pede o reembolso. Resultado: o banco bloqueia o saldo e devolve o dinheiro. No fim, o golpista recebe o valor duas vezes. Por isso, atenção: se alguém disser que fez um Pix por engano, cheque primeiro o extrato. Jamais faça uma nova transferência para uma conta diferente. O correto é entrar no aplicativo do seu banco, ir no extrato daquela transação e escolher a opção Devolver Pix. Assim, o valor retorna direto para a conta de origem e cancela a tentativa de golpe.
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14: Agora são 18 horas e 12 minutos, a gente já para um breve intervalo comercial. Na volta, a gente fala do casal que fica ferido após carro capotar e cair em barranco na BR-174. Não saia daí, daqui a pouquinho.
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14: Voltamos. Agora são 18 horas e 17 minutos aqui na capital Boa Vista. E você já mandou sua mensagem? Não mandou? 95-99-115-2155. Esse é o número certo para você entrar em contato comigo, Jaqueline Amazonas e Girlan Oliveira, aqui na operação do programa. Vamos falar com os nossos ouvintes queridos que, né, sempre estão aqui prestigiando o nosso trabalho. Vamos, Maria Vieira botou boa noite. Boa noite, Maria. Muito obrigada pela sua audiência. Dona Ivone de Alto Alegre, boa noite.
26: Boa noite, minha princesa linda, Jaqueline Amazonas. Boa noite, minha princesa. Tô aqui ouvindo o programa.
14: Ô, oh, coisa boa.
26: De manhã eu tava ouvindo o programa, a Eves Campos voltou,
14: foi,
26: né?
14: Foi.
26: A nossa princesa linda Eves Campos já tá fazendo o programa de novo. Que bom, né, que ela voltou. Já tava com saudade dela também. Um abração para vocês aí da rádio, um abração para você. Que Deus abençoe, minha princesa linda, você e sua família.
14: Amém, Dona Ivone, muito obrigada pela sua audiência. Gerson Maciel, boa noite, Jaqueline, como sempre, lhe escutando. Muito obrigada pela sua audiência. Seu Araújo, boa noite, seu Araújo.
27: Jaqueline, o senhor Araújo, tudo bem? Jaqueline, quero agradecer a Deus o dia que passou, Deus quiser, vai ser boa noite para todos nós. Jaqueline, boa noite para você, todos os seus familiares. Boa noite, Ivone, para todos os seus familiares. É, boa noite, Getúlio, boa noite a todos os seus familiares, boa noite a Dona Zé, tudo com folha. É, já que ele tem um aniversário, o seu Exídio hoje está aniversariando. O seu Exídio é um guerreiro conhecido meu há muitos anos, esposa da Dona Luzanira, pai do meu guerreiro amigo Marion, entre outras meninas também, as meninas também. É, o seu Exídio hoje, Jaqueline, não sei quanto sei se ele está fazendo, se é 88 anos ou 89, vou te contar, Jaqueline, vou te falar, tudo bem. Aquele nome do seu Exídio quer parabenizar todas as aniversariantes, mais uma vez. Jaqueline, boa noite especial a todos que estão ouvindo o programa, Dona Ivone e Birubiru. Valeu, Jaqueline. Boa noite, um abraço do senhor Rodrigo Carnal também. Valeu, boa noite.
14: Boa noite a todos vocês, né? Do Urubuzinho ali, a galera, Ximenes, Birubiru e todo mundo que sempre fica aqui sintonizada. Dona Irene do Pérola, que está ali vendendo seu churrasquinho, mas está ali conectado aqui com o Resumão da Folha, né? Todos os dias, ela disse que deixa o radinho, né, dela lá pendurado, mas ouvindo aqui a playlist, a melhor playlist da cidade, o melhor jornal, né? A gente tem os melhores jornais aqui, é aqui na Folha FM 100.3. Informação em primeira mão, quentinha na hora, é só aqui na Folha FM 100.3. Agora são 18 horas e 19 minutos.
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14: Um capotamento no quilômetro 698 da BR-174, no sentido Pacaraima, deixou um casal ferido na madrugada desta terça-feira, dia 1º de setembro. De acordo com informações obtidas pela reportagem, o motorista perdeu o controle da direção e capotou diversas vezes e desceu o barranco às margens da rodovia. dois guardas municipais de Pacaraima que estavam de folga passando pelo trecho e prestaram os primeiros socorros às vítimas com o apoio dos moradores da região. Uma caminhonete da Secretaria de Saúde Indígena da SESAI foi acionada para auxiliar no transporte dos feridos até o Hospital Municipal de Pacaraima. Com medida de segurança para evitar incêndios, os vazamentos, os guardas desligaram o motor e a bateria do automóvel. Os agentes também recolheram, né, os pertences do casal.
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14: BIP do Brasil cresceu 0,5% no segundo trimestre de 2026. Gabriel Correia tem mais detalhes.
0: A economia do Brasil cresceu 0,5% nos meses de abril, maio e junho, em comparação com o primeiro trimestre de 2026. Os dados do PIB, o Produto Interno Bruto, foram divulgados pelo IBGE nesta terça-feira. O PIB é a soma de todos os bens e serviços produzidos no país. Ao todo, a economia brasileira movimentou 3,4 trilhões de reais no segundo trimestre. A agropecuária teve a maior alta, 2,8%. Já o setor de serviços, que representa a maior parte da economia, teve variação positiva de 0,2%, enquanto a indústria registrou estabilidade com variação de 0,1% positiva. Já o indicador que registrou a maior queda foi o de eletricidade, gás, água, esgoto, além de gestão de resíduos, que recuou 1,1% no segundo trimestre. No setor externo, o Brasil também importou mais, 1,8%, enquanto as exportações recuaram 0,8%. Já no acumulado dos últimos 12 meses, o PIB do Brasil cresceu 1,9%. Nessa mesma comparação anual, todos os três grandes setores da economia apresentaram avanço. O da agropecuária foi o maior, 6,2%, puxado, entre outros fatores, pela safra no segundo trimestre de café e da soja, mas compensado pela queda no arroz e no algodão. O setor de serviços, que registrou alta em todas as sete atividades analisadas pelo IBGE, cresceu 1,7% no ano, com destaque para atividades imobiliárias, informação e comunicação. E o desempenho da indústria, 1,4% positiva, foi impulsionado principalmente pelas indústrias de petróleo e gás e pela construção.
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14: E agora a gente vai para a informação internacional, né? Brasil e Índia assinam um acordo que amplia trocas comerciais. Gabriel Correia traz mais detalhes.
0: Brasil e Índia reforçaram a parceria econômica durante a reunião do Mecanismo de Monitoramento de Comércio Bilateral, no final de agosto. Entre as discussões, a ampliação do acordo de comércio preferencial entre Mercosul e a Índia. As delegações também trataram de acesso aos mercados e a superação de barreiras comerciais em áreas como produtos agrícolas e calçados. Foram feitos avanços nos certificados eletrônicos de origem e na implementação do Memorando de Entendimento sobre cooperação com micro, pequenas e médias empresas, empreendedorismo e artesanato. E ainda o Brasil assinou o Memorando de Entendimento com a Confederação das Indústrias Indianas, que amplia os canais entre empresas e diversifica as exportações brasileiras, por meio da internacionalização de pequenas e médias empresas nacionais. Os acordos marcaram a 8ª reunião do Mecanismo de Monitoramento de Comércio Bilateral Brasil-Índia, criado em 2008. No ano passado, o comércio entre Brasil e Índia ultrapassou os 15 bilhões de dólares, alta de mais de 25% em relação ao ano anterior, com destaque para o nosso petróleo, óleos vegetais, minério de ferro, açúcares e algodão. Já a gente comprou dos indianos principalmente compostos orgânico-inorgânicos, medicamentos agroquímicos, além de partes e veículos automotores. E nos primeiros 7 meses de 2026, a corrente de comércio já chegou a 10 bilhões de dólares, quase um terço a mais que o mesmo período do ano passado.
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14: 18 horas e 24 minutos, a gente vai falar das inscrições, né, para o Festival Paralímpico aqui no estado de Roraima. Boa Vista recebe no dia 19 de setembro a 11ª edição do Festival Paralímpico Lotéricas Caixa. O evento começa às 8h30 da manhã na pista do atletismo do Parque Anauá e terá atividades gratuitas para pessoas com deficiência a partir de 7 anos. A modalidade faz parte da expansão dos esportes paralímpicos e estará nos Jogos Paralímpicos, né, de Los Angeles em 2028. As inscrições serão gratuitas e estão limitadas até 200 participantes. O cadastro pode ser feito por meio do formulário oficial que está aí dentro do site da folhabv.com.br.
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14: E vamos falar agora da Marcha para Jesus, que será realizada aqui em Boa Vista. Diego, coordenador do Amanhecer, traz mais detalhes.
2: Quer saber qual que é a expectativa, né, para o primeiro amanhecer aqui em Boa Vista? Como é que está a preparação?
6: Nossa expectativa está grande, né? Que a primeira vez que nós estamos vindo aqui em Boa Vista para a gente fazer o amanhecer. E eu creio que, assim como está sendo nas outras cidades, vai ser aqui também. Manaus, a gente fez duas edições lá, a primeira edição deu mais de 70 mil, a segunda já deu mais de 80, fizemos também ali em Porto Velho, que deu em torno de 10 a 15 mil pessoas, e aqui eu creio que não vai ser diferente, né? O povo de Boa Vista vai vir aqui no dia 7 de setembro, pra gente ver e presenciar o que Deus tem para fazer aqui nessa cidade.
2: Certo, você poderia dar informações de local, quais são as atrações, horários?
6: Eu digo assim, que a única atração confirmada do amanhecer especificamente é Jesus Cristo, entendeu? A gente não tem banda nacional, a gente não tem pregador famoso, não. É o nome do Senhor Jesus que será exaltado aqui. Claro que nós teremos uma banda com várias pessoas de várias igrejas que estarão unidas aqui adorando o nome do Senhor. E nós teremos também alguns pastores trazendo algumas palavras. E é isso, não tem muito o que a gente acrescentar sobre o amanhecer. É um evento puro, é um evento simples, mas cheio da graça e do poder de Deus.
2: Será realizado em que local?
6: Aqui na Praça Fábio Max Paracá.
2: O amanhecer também.
6: O amanhecer também. A marcha dia 5 e dia 7, às 4 da manhã, o amanhecer aqui na mesma praça.
2: Certo. Obrigada, viu?
6: Claro, que agradeço.
2: O amanhecer, que horas?
6: 4 da manhã.
2: 4 da manhã, né?
14: Tá aí, né? Vai ter o amanhecer e marcha para Jesus. E para falar da marcha para Jesus, a gente vai trazer o pastor Enéas Farias, que vai falar melhor sobre o assunto.
7: Nós temos, nesse ano, uma programação bem legal, a Marcha para Jesus 2026, dia 5 de setembro, aqui na Praça Fábio Paracatti. Nós estamos com uma grande expectativa de superar o público recorde, que foi 2015, onde nós conseguimos 100 mil pessoas. Então, nós estamos muito entusiasmados, estamos motivados para nós também a chegarmos a esse número, quem sabe superar. Então, assim, uma programação com bandas locais. É importante, primeiramente, destacar que a grande concentração será às 17 horas do dia 5, do próximo sábado. 16h30, 17 horas, a grande concentração aqui na praça. Estaremos em deslocamento para a Praça do Centro Cívico, em ato profético, a Marcha para Jesus. Lá na Praça do Centro Cívico, vamos orar pelas instituições, vamos orar pelo Estado. Vamos declarar que Jesus Cristo é o Senhor de Boa Vista, do Brasil, de toda Roraima. E estaremos retornando. No retorno, teremos bandas locais e também Juliane Souza, F. Hope Music e DJ Diego Andrade. São atrações a nível nacional e também bandas locais. Então, assim, estamos bem entusiasmados, queremos convidar toda a população, não só de Boa Vista, mas também dos municípios ao redor, porque vai ser um clima espiritual, de comunhão, de alegria, de fé. Vamos promover a fé e também de alto astral, e vamos aqui fazer algo bem, bem bacana, bem legal. Então, assim, eu quero convidar você, família, pastor, líder de igreja, trazer a sua juventude, a sua igreja, simpatizante, para a gente fazer algo bem bonito aqui para o Senhor Jesus, tá? Eu quero também destacar as nossas redes sociais. Nos procure também para maior informação. @ Marcha para Jesus RR.
2: Para Jesus RR, né?
7: Isso.
2: O senhor poderia falar um pouquinho sobre quantas igrejas, denominações mais ou menos estão confirmadas para participar?
7: Olha só,
2: nós
7: da Ordem Estadual de Ministros Evangélicos, a qual eu estou como presidente, nós temos aí na nossa ordem mais de 100 igrejas. Então, assim, o nosso público são todo segmento. Então, assim, nós estamos na expectativa de, no mínimo, então, vir esses 100 ministérios que estão participando conosco. Mas não somente eles, mas também toda a população, como já foi destacado.
2: O senhor poderia repetir para mim o recorde que vocês querem bater, que aconteceu em 2015?
7: Isso, foi em 2015, com o Fernandinho, foi um pouco mais de 100 mil pessoas. Então esse recorde nos persegue já há algum tempo e nós queremos...
2: 100 mil pessoas.
7: Nós queremos estar também superando essa marca.
14: Quero agradecer aí a Mariana Assunção, né, que fez essa mãozinha pra gente lá nesse evento do Amanhecer junto com a Marcha para Jesus. Trouxe essas informações tanto do Diego, coordenador do Amanhecer, como do pastor Enéas.
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14: E vamos para a previsão do tempo de amanhã, 2 de setembro.
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14: Boa Vista, a mínima é 25 graus, a máxima é 35 graus. Segundo o site Climatempo, dia de sol, hein? Com névoa fraca ao amanhecer e à noite. Vamos para a Normandia. Mínima 26 graus, máxima 36 graus. Segundo o site Climatempo, dia de sol com algumas nuvens e névoa ao amanhecer e noite com poucas nuvens. Alto Alegre, a mínima é 24 graus, a máxima é 35 graus. Segundo o site Climatempo, sol com algumas nuvens. Não chove, hein? O resumão da Folha fica por aqui. Sonoplastia foi de Irlan Oliveira. Reportagem de Mariana Assunção e toda a equipe de jornalismo da FolhaBV.com.br e agências parceiras. Obrigada pela sua audiência, obrigada pelas mensagens, pela companhia. Fique agora às 19 horas com a MP Boa, com o Roger Lima, que está aí no comando do programa MP Boa. E eu volto amanhã, se Deus quiser, a partir das 18 horas, com muito mais informações para vocês.
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8: Olá, boa noite, seja muito bem-vindo a mais uma edição do seu programa MP Boa aqui na Rádio Folha FM 100.3, a rádio das pessoas que amam Roraima. Aqui o programa MP Boa é o melhor da MPB e do pop rock nacional. Para você curtir sempre música de qualidade, poesia e arte, só aqui no MP Boa. Hoje na apresentação, o seu amigo Roger Lima. 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Em Boa Vista são exatamente 19h03 já do dia 1º de setembro do ano 2026 e o ano já está caminhando aí já quase para o final. Outro dia era Natal, Ano Novo, e a gente já está no mês de setembro aí, caminhando já pertinho aí do final do ano. E você já sabe, né? Música de qualidade é aqui na Rádio Folha FM, a partir de agora com seu MP Boa. Muito obrigado a você que está aí, de repente, circulando pela cidade, curtindo a Rádio Folha FM no seu carro. Para você, amigo motorista de aplicativo, que nos dá carona com a sua audiência. Quero convidar a você a participar do MP Boa aqui, através do nosso WhatsApp, o 95991152155. Mande a sua mensagem de áudio, a sua mensagem escrita, faça o seu pedido musical dentro da temática MPB e Pop Rock Nacional. E como hoje é dia 1º de setembro, a gente começa o MPB hoje com essa levada de Beto Guedes, abrindo o mês de setembro, Sol de Primavera. 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
15: De volta o seu MP Boa aqui na Rádio Folha FM, a rádio das pessoas que amam Roraima. 100.3, a melhor frequência do estado. Alô especial para você que está aí em Bonfim, pelas ondas da 94,7 Folha FM aí de Bonfim. Alô também para quem está em Normandia, na cidade de Letem, aí na fronteira, na Guiana. Na capital de Boa Vista são exatamente 19 horas e 32 minutos. 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Muito obrigado a você que está em qualquer bairro da cidade, sintonizado aí na 100.3, no seu aplicativo, no seu radinho de pilha, na sua caixa de som, no seu aparelho de som. Muito obrigado mesmo por sua audiência, porque aqui o MPB é o melhor, aliás, o MP Boa é o melhor da música popular brasileira e também do pop rock nacional. E aqui no comando do seu amigo Roger Lima, enquanto Fábio Tarcísio está de férias, eu estarei levando para você as melhores canções, sempre os clássicos e as belas canções, com muita poesia e arte para você aqui no MP Boa. Vamos ver quem está mandando mensagem para o programa MP Boa. O nosso amigo José Carlos lá no Alto Alegre está ligadinho curtindo o programa. Quem também está ligadinho é a dona Ivone, que mandou a sua mensagem. Vamos ouvir a nossa querida Ivone.
16: Boa noite, meu amigo Fábio Tarcísio. Boa noite.
15: Boa noite.
16: No programa, meu amigo. Toca uma música boa para nós. Eu gosto de todas no seu programa. Ofereço para todo mundo que está no seu programa, para mim.
15: Show.
16: Para vocês ir da rádio. Um abração para vocês ir da rádio. Um abraço para o senhor. Que Deus abençoe o senhor, a sua família. E uma boa noite.
15: Muito obrigado, dona Ivone, sempre ligadinha, curtindo a programação da Rádio das Pessoas que Amam Roraima, Folha FM, a melhor frequência do seu dial. Você já sabe, a melhor programação só aqui na Folha FM 100.3. Quem está mandando mensagem também, diretamente lá da capital alencarina, é o Samuel. Samuel está ligadinho curtindo o programa MP Boa pelo aplicativo. Se você ainda não tem o aplicativo, vá na loja do seu celular e baixe o aplicativo. Para isso, você vai lá no Google Play ou no Apple Store, pesquisa Folha FM 100.3 e você já vai direitinho lá no link para você baixar o aplicativo da melhor rádio de Roraima. Quero mandar um alô também para quem está ali na cidade de Ivaiporã, no Paraná, também ligadinho no MP Boa. É o Adriano Oliveira. Muito obrigado, Adriano, aí na cidade de Ivaiporã, no Paraná, curtindo o MP Boa. E eu vou atender agora o pedido do Samuel. Ele fez um pedido musical aqui com Raimundo Fagner, aquela canção que deu, assim, muita dor de cabeça para o Fagner. Canteiros, um belo clássico na voz do grande cearense Raimundo Fagner, ali da cidade de Oroz, no Ceará. Samuel, para você, Canteiros, e também para você, meu amigo ouvinte aqui da 100.3, programa MP Boa.

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5: De volta ao seu programa MP Boa aqui na 100.3 Rádio Folha FM, a rádio das pessoas que amam Roraima. Muito obrigado a você que está ligadinho, curtindo a melhor programação, o melhor da música popular brasileira e também do pop rock nacional aqui na Folha FM com o seu programa MP Boa. No comando hoje o seu amigo Roger Lima. 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